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1: Em Curimatá, no Piauí, pedindo o Amado Batista. Muito obrigado, muito obrigado. Nós estamos conversando com a Márcia Ferreira e tem alguém aqui dizendo: opa, Maurício, não sei se é recado, deixa eu dar uma olhada aqui. Oi, boa noite.
2: Boa noite, Maurício.

Valério do Tocantins, muito obrigado, Jordânia. Tá pedindo uma do Ginigeno, mandando para o Pedro e a Josimar, que é o pai e a mãe dela, né? Para o Jabas, para a Alice, para a Ana Vitória, para o compadre Albani na Fazenda Patrocínio. E...

0: Copa Presente, era uma coisa muito bonita. A gente fazia muito show na rua, né? Em praça pública, né? Uhum. Que maravilha.
1: Obrigado,
0: que lindo.
1: Amigão.
0: Obrigada, amigão.
1: Um abraço grande, viu? Tem aqui a Ana falando assim, boa noite. Divino Antônio dos Santos, lá de São João do Paraíso, Minas Gerais.
0: É, o povo me deu esse título, né, de Rainha da Lambada, e eu cuido com muito carinho. Obrigada, meus amores.
1: É um doce.

0: aí hoje, que eu gosto muito dela. Eu não sou das ouvintes que pegou a época da Rádio Nacional da Amazônia nos tempos de ouro, mas de tanto ouvir o povo falar dela, eu acabei tomando carinho, porque
1: não,
0: eu vi
1: Miranda.
0: os vídeos dela cantando.

0: em um dentro do estúdio pra gravar, todo mundo de máscara. E eu fui pro estúdio também aqui em Brasília, coloquei a voz. E depois o Cristiano, que foi da sua dupla,
1: meu parceiro.
0: Foi ele quem produziu e ficou muito bacana.
1: Bate, bate forte.
0: Bate, bate

0: Pois é, gente boa, 21 horas e 24 minutos. Eu de cá, você de lá. 89 é do Piauí. Fala, Piauí. Boa. Do Piauí é comunicador dos bons também. Muito obrigado, Gilmar. Um grande abraço lá do estado do Maranhão. Boa noite.
1: Boa noite.
0: Oi,
1: Maurício Rabelo, aqui quem fala é o Zé Perereco, de Alto Parnaíba, mandando um alôzinho para o Zé.

0: Muito obrigado, um abraço para a Nívia, Sofia também. Tem mais outra aqui, é o Nery Souza. Mandou a foto aqui da Márcia Ferreira. Foto sua e do Edelso aqui, ó. Nery Souza.
1: Bota aí o Milionário Zé Rico pra tocar aí pra nós, moço.
0: Aham.
1: Aí o Caminheiro.
0: Caminheiro.
1: Tamo aqui na Goiânia, rapaz.
0: Tá na Goiânia.
1: Nós, né? Tava

2985-13-2120. Celso, qual é a música que tá no ponto aí, Celsão? Caminheiro Milionário José Rico. Chorando, se foi, Márcia Ferreira. É a CM.

Nós é uma nota de falecimento. Hoje, infelizmente, faleceu o pai do nosso companheiro de trabalho, nosso amigo Miguelzinho Martins, o pai dele, também Miguelzinho. Miguelzinho Martins Novaes, o programa Eu de Cá, Você de Lá, os nossos sinceros sentimentos, viu, Miguelzinho Martins, e que Deus dê um lugar especial para o seu pai, Miguelzinho Martins Novaes, que gostava muito de ouvir o nosso programa. Que Deus tenha ele no reino da sua glória. Amanhã, o sepultamento.

Cabelo. Boa noite, Márcia Ferreira. Família Noronha, lá em Benjamin Constant, no Amazonas. A Melita Noronha, aqui em Brasília também. Muito obrigado. Tem a Marli Noronha também. Muito obrigado. E mais aqui, boa noite. Boa noite, caro amigo Maurício Rabelo. Quero uma música do Gustavo Lima. Pode ser...

0: Você manda o áudio de volta pra nós aí, rapaz. Manda uma música bem boa pra despertar o sono, Maurício.
1: Beleza! E ele ainda falou Montrec ainda. Quer ver? Opa!
0: Você manda o áudio de volta pra nós aí, rapaz. Manda uma música bem boa pra despertar o sono, Maurício.
1: Aí.

0: essa boiadeira que para o céu ela...
1: Sou muito... Pode deixar. Eu sou um fã dela, de Bassa Ferreira. É uma abação aí de Bassa Ferreira. Bassa Ferreira, nos anos 90, ela fez o...

0: de Miranda, foram muito presentes em nossa audiência. É, como hoje vocês da Rádio Nacional, Maurício Rabelo, por favor, dê um alô para a Edileia Martins, né? Edileia, aliás, Edileia Alpa, abre alas para o novo imperador. Fala, Pedro José, boa noite.
1: Boa noite aí, meu grande amigo Maurício Rabelo, todos os ouvintes da Rádio Nacional de Brasília. Aqui quem fala é o Pedro José de Taguatinga Norte. Quero mandar um abraço aí especial para nossa amiga Márcia Ferreira,

0: noite a todos, que Jesus abençoe todos vocês.
1: Amém. Muito obrigado, amigão Mariano. Eu acho que o Mariano é de Águas Lindas, eu tenho quase certeza, mas eu não tenho muita certeza. De Águas Lindas, né? Ele está mandando. Falando aqui. Opa! Nesse momento, né? Tem aqui o João Juarez dizendo: boa noite, amigo Maurício Rabelo, tudo bom? Maurício, agora 20 horas, uma noite fria, 13 graus, são.

Paulinho do Forró, Cavalcante Goiás, estamos aqui na escuta da Nacional de Brasília, né? Nosso amigo Celso Amorim, Fatinha, um abraço. Quero te pedir uma música com as Vani Manita, escuta minha canção, oferecer para meus amigos do Rondial, Apolinário, Fazenda

0: muita gente.
1: É, o trem aqui é feio.
0: Você atende o pessoal do Brasil e do mundo.
1: Rapaz.
0: No dia que passar, tá bom.
1: Qual
0: aí
1: a
0: você, na hora que você puder, não tem problema não. Os funcionários aí da rádio.
1: Aham.
0: E todos
1: os
0: clientes que ele ouve, não é?
1: É.
0: Essa rádio maravilhosa, esse
1: José do Acordeon.
0: Querido de Deus e do mundo.
1: Amém.
0: Pra todo canto.

Oh, minha locutora preferida, quantas e quantas e quantas vezes eu te ouvi na Rádio Nacional da Amazônia, juntamente com Artemisa Azevedo, com Zé Nery, com Paulo Torres.

0: sintonizar pelo AM, não. Tô ouvindo pelo aplicativo, né? E quero que você passe uma música para mim. Se possível, aí passou uma música do Valmir Rodrigues e Natan. Vou tomar álcool, o nome da música. Aplicativo. No rádio tá normal, mas no aplicativo, não sei se há alguma falha no algum problema aí, mas
1: Vai
0: no
1: ver lá no.
0: aplicativo aí tá. Sua voz tá baixinha, né? Aí quando entra a música e o áudio dos ouvintes, sai normal. Não sei se é só no meu
2: Tá
0: celular.
2: bom, Leonardo.

Presente, o passado, reescreve-se às vezes mais bonito, às vezes mais feio, mas nada é arrependimento. 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Está dizendo assim, até que... Obrigado, Marli de Altamira, no Pará. E agora nós vamos para o outro lado do mundo, né? Lá para o Japão. Nilson Ota está...

0: Para você aí é.
1: E o verão chegou com muita força, né?
0: Sentiu saudade de Cuiabá?
1: Semana passada aí nós tivemos dois tufões que se encontrou por aqui, mas graças a Deus não afetou tanto. Agora nós estamos com um tal de tufão destruidor que está vindo aqui para o Japão. Mas se Deus quiser, ele vai.

0: destruidor que tá vindo aqui pro Japão, mas se Deus quiser ele vai.
1: Obrigado, obrigado, Nilson Ota, aí no Japão. Você manda um bocado de calor para cá, porque está fazendo frio à noite aqui em Brasília, fazendo frio em muitos lugares, fazendo muito frio. Tendo gaúcho que está fazendo 6 graus aqui no Brasil. E aproveite e mande um...

0: fazendo 6 graus aqui no Brasil. E aproveite e mande um...
1: Qual é o nome do monte?
2: Medo do monte acordar, né?
0: Monte Fuji, Monte Fuji. Ave Maria. Um abraço, meu amigo Nilson Ota. Muito obrigado.
2: Boa noite, Maurício Rabelo. Manda um alô para mim aqui em Gameleira, município de Bocaiúva, Minas Gerais, que está falando.

DJ Alex Pitbull de Araguatins, Tocantins. Manda uma do Leandro e Leonardo, Temporal de Amor. Mande o áudio de volta. Então lá vai o áudio. Alô, alô, DJ Alex Pitbull, Araguatins.

Luna, muito obrigado, Francisco Luna. Tem mais o Naldinho dizendo: Maurício Rabelo, boa noite, mandolazão para nós em Santarém, no Pará, em especial para minha loira, a mais bonita do bairro, Lene Lira. Manda uma alusão também para minha cunhada Conce, na PA 300.

Obrigado. Mando um abraço para minha mãe, dona Gasparina Rabelo, também para o marido Rosário, Maria do Rosário, para o Murilo, lá nos Estados Unidos. Obrigado, Raimundo, mandando para o Murilo nos Estados Unidos. Tem outra aqui que é do exterior. Tchau, Fatinha. Tchau, Anderson. Tchau, gente do Brasil. Fiquem com Deus, minha mãe, dona Gasparina. Benção, minha mãe. Durma com Deus. Marlene, um beijo. Meu pai que está no céu, a sua benção, meu pai. Tchau, Brasil.

Rosa Passos, Linha do Equador, de Djavan, Caetano Veloso. Ney Mato Grosso, Balada do Louco, de Rita Lee e Arnaldo Dias Batista.

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0: Ellie Desu.
1: Treze e cinquenta e oito.

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0: sorte vocês pegam no rosário, pra poder tá bem com Deus, já mandar chamar o vigário.
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0: Centro de Idiomas da Universidade Estadual do Tocantins está com vagas abertas até o dia 14 de julho para os cursos de inglês, espanhol e linguagem brasileira de sinais, Libras. 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Os cursos serão na modalidade presencial ou virtual, a depender do módulo, com a oferta de 40 vagas por turma. Ao todo, são 13 turmas e a participação nos cursos será totalmente gratuita, não havendo cobrança de taxa de inscrição ou matrícula. 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

Muito bem, agora são 6:11, está no ar nossa motivação para um dia melhor. Título da mensagem de hoje, Nas Mãos do Oleiro Divino. Livro de Isaías 64, versículo 8. Lá diz assim, olha, mas agora, ó Senhor, tu és o nosso Pai, nós somos o barro e tu o nosso oleiro, e todos nós a obra das tuas mãos. Amados, a vida sempre apresenta desafios que parecem maiores do que podemos suportar. Em momentos de aflição, cansaço e incerteza, nosso coração clama por um socorro, por uma mão que nos guia e um refúgio seguro, não é assim? A mensagem que nos inspira hoje é um verdadeiro clamor da alma, uma oração sincera que ecoa em nossos próprios corações. Assim como o oleiro tem o poder de moldar o barro em suas mãos, mesmo quando este se quebra, nosso Deus é o grande oleiro, não desiste de nós. Mesmo quando nós estamos quebrados, quando nós estamos desanimados, estamos destruídos, o nosso Deus, como bom oleiro, também nos refaz. Ele conhece a estrutura da nossa vida, cada detalhe da nossa jornada, está sempre pronto a nos refazer, a nos dar uma nova forma, mais bela e mais forte do que antes. Olha que legal, né? Olha, não importa quão quebrados nós nos sentimos, Ele nos vê como vasos preciosos, dignos de ser restaurados. E quando passamos por provações, por momentos que parecem um fogo ardente, lembre-se do ouro que é refinado. O fogo não destrói o ouro, mas o purifica, removendo as impurezas e revelando seu verdadeiro brilho. Da mesma forma, as dificuldades que enfrentamos servem para purificar a nossa fé, tornando-a mais resistente e valiosa aos olhos de Deus, mais valioso também aos olhos de Deus. Ele nos refina para que possamos brilhar ainda mais para a sua glória. Nosso corpo, este templo sagrado, é o lugar onde o Espírito Santo deseja habitar. Ele anseia por santificação cada parte, ou melhor, ele anseia por santificar cada parte do nosso ser, transformando-nos em um santuário vivo para a sua presença. Portanto, meu amigo, minha amiga, permita que o Santo Espírito venha como fogo que consome o que não agrada a Deus e como a água pura que jorra da fonte, lavando e renovando tudo em nós. Que a voz de Deus, que se fez ouvir no monte, ressoe em nossos corações também, trazendo direção e consolo. Que a água viva que jorra da fonte inesgotável do seu amor nos purifique e nos renove a cada dia. Não há aflição que ele não possa aliviar, não há cansaço que ele não possa transformar em força. Ele está sempre inclinado para nós, pronto para ouvir a nossa oração e nos envolver em seu amor incondicional. Olha, que possamos então entregar nossos dias, nossas lutas e nossos corações nas mãos do oleiro divino. Ele nos ama com um amor eterno e tem um propósito maravilhoso para cada um de nós. Deixe que ele te molde, te refine e te renove para que você possa viver uma vida plena, cheia de esperança e da presença constante do Espírito Santo. Meu amigo, minha amiga, confie nele, pois ele nunca te abandonará. A Cíntia Alves vai cantar essa canção linda que fala sobre essa mensagem de hoje.
Compadece-te. Vamos ouvir essa canção maravilhosa. Canta pra gente, Cíntia.

0: de 21 de março a 20 de abril.
1: Muito bem, olha, hoje será um dia para acreditar mais em si mesmo e mostrar o que você sabe fazer de melhor, tá? Olha, é um ótimo momento para investir nos seus talentos, viver o amor, aproveitar a família e colocar ideias em práticas. Olha, faça o que te deixa feliz, porque boas oportunidades podem aparecer, tá bom? Os números da sorte para hoje são 09, 18 e número 34, e a cor para hoje é dourado.
0: Atenção, Touro, de 21 de abril a 20 de maio.
1: Atenção, Touro, hoje será um ótimo dia para fortalecer os laços com a família e com quem faz bem ao seu coração. Olha, o clima é de paz, acolhimento e boas notícias dentro de casa. Então, aproveite para curtir quem você ama e resolver pendências com tranquilidade, tá bom? Os números da sorte são 07, 22 e número 40, e a cor para hoje é verde oliva.
0: E agora, os astros falam para você que é de Gêmeos, de 21 de maio a 20 de junho.
1: Atenção, Gêmeos, olha, hoje será um dia perfeito para conversar, aprender e trocar ideias. Olha, uma boa notícia ou um conselho ou até um bate-papo, né, pode abrir portas e trazer oportunidades. Fale o que pensa e aproveite para fazer novos contatos também. Os números da sorte para hoje são 11, 26 e número 39, e a sua cor para hoje é amarelo.

0: tanta coisa boa. Ana Castela e Lourenço Lorival, franguinho na panela. Gostou, rainha?
1: Claro.
0: Bora pro intervalo, já já a gente volta. Segura aí.

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3: Tudo bem, tudo certo, pessoal. Estamos de volta. Excelente manhã para você. Metadinha da semana, metade do mês também.

0: a hora, gente, olha a hora. 6:33, 6:33. Pra você que se liga aqui com a gente. Bom dia, bom dia.
1: Falta muito pra sexta-feira ainda?
0: Falta não, meu amigo.
1: Já tô cansado já.
0: Já? Não acredito.
1: Eita.
0: O cara já tá cansado na quarta-feira, viu, rapaz? Acredita numa coisa dessa, Dona Maria?
2: O quê? Não acredito.
0: Rapaz, quarta-feira, metadinha da semana, bora lá, né? Como diz, arregaça as mangas da camisa aí, bora pra cima, né? A quarta-feira chegou, meu amigo, agora sim, já tá mais perto, né? Já tá mais perto aí da sexta-feira, mais perto do finalzão de semana. Muita gente curtindo ainda esse meizão de férias, né? Meizão de férias, tem gente viajando, tem gente aí acampado na beira do aí do nosso Rio Tocantins, né? Pessoas que estão aí para viajando para outras cidades, outros estados, até outros países, né? Muita gente curtindo aí meizão de férias, coisa boa. Agora são 6:34, 6:34. Bora trazer mais recadinhos, mais mensagens aqui. Flávio Galvão tá aqui com a gente. Tá dizendo bom dia, meu amigo, pra você, um ótimo dia, abençoado, Flávio Galvão, gente boa, gente finíssima. Obrigado, Flávio, boa quarta-feira pra você também, querido, tudo de bom, tá? O Ricardo Pires, de Porto Nacional, tá aqui com a gente também, um abração pra ele, muito obrigado pela companhia, pela audiência, pessoal de Porto Nacional, muita gente ouvindo o programa. Meu amigo Marabá Bife, bom dia, meu querido.
3: Galera da animação,
0: bom dia,
3: Lauê.
0: Bom dia, meu amigo.
3: A galera da animação, viu? Beleza?
0: Isso, beleza.
3: Você vai domingo? Boa vez.
0: Tamo junto, meu irmão.
3: Queria uma carona com você.
0: Ó, tem uma carona no homem. Diz aí.
3: Meu amigo Lauíra, Marabá Bife, Lauíra.
0: Marabá Bife.
3: Tu vai pro encontro lá, no negócio da festa da...
0: Lá da galera da animação, né?
3: Da alegria lá.
0: Isso.
3: Beleza, Marabá Bife, se tu for.
0: Marabá Bife.
3: Pessoal, vai te ligar pra me levar pra fazer a feijoada pra vocês. Depois tu me fala aí.
0: Olha aí.
3: Se tu vai ou não. Valeu, obrigado, bom dia.
0: O homem que vai preparar a feijoada lá do almoço da galera da animação, lá no Sobe e Desce. Muito bem, meu querido. Valeu, um abração, viu? Tudo de bom. O Zé da Jumenta, depois que ele mandou o áudio, ele escreveu aqui, ó. Manda um abraço pra turma da UBAN, né? O pessoal da UBAN ao lado do Capim Dourado Shopping, né? Tô trabalhando lá, carregando, como é que é? Carregado, carregando ou é carregado, ô Zé da Jumenta? Seu Leomar. O encarregado, agora entendi, né? Ele colocou carregado, é encarregado, né? Não? É encarregado o seu Leomar, eu acho que é isso, Zé da Jumenta, gente boa, gente. Ó, tá trabalhando, Zé? Ó, Ana Maria, o Zé da Jumenta trabalhando.
2: O quê? Não acredito.
0: Tá trabalhando, rapaz. Ó, não trabalha não, Zé, pra ver, né? Não trabalha não. Valeu, Zé da Jumenta. Abração pra você, tudo de bom, felicidades, viu? Manuel, tudo bem, querido?
4: Bom dia, meu amigo Alvier.
0: Bom dia.
4: Bom dia, Pastor, meu amigo.
0: Pastor, meu querido.
4: Boa hora. Tudo bom de trabalho pra você.
0: Obrigado.
4: Quer escutar com a música pra nós, menino Horácio Zé Rico, que tem seu amor distante. Bom dia, meu amigo.
0: Valeu, valeu, um abração, nosso amigo Manuel. Manuel do Aterro, né, Manuel? Um abração, tudo de bom. Ô, Marcos, tudo bem, meu querido? Bom dia.
5: Bom dia, meu amigo Léo Vieira. Quarto, meu irmão. Aqui é Marcos Vieira do Bela Vista, Marco Lapada. Muita saúde, muita luz divina. Vem a música Carlito e Baduí, dama preferida. Adocicar aí os corações dos seus ouvintes aí, tá bom?
0: Tudo bem, meu querido.
5: Felicidade, muita paz, meu marido, Jesus Cristo, Deus botei você, tá bom? Essa família pessoal, seus ouvintes, tá? Essa família Unitins também. Ah, se deve avisar pra você também. Quem tava segunda-feira lá na praia do Prata, lá é o Alcimar Almeida. Lá na praia. Segunda-feira tava lá.
2: O quê?
5: As boas filhas falou pra nós, quem tava lá. Comendo peixinho lá, esse
0: massa. Vida boa, hein?
5: Né? É isso aí.
0: Vida boa.
5: Tá bom? Essa música é pro meu vizinho aqui, Dosh. Beleza? Vizinho aqui. Tchau, tchau. Felicidade. Agora eu vou esperar chegar. Motivação pro dia melhor.
0: Tchau, meu querido. Um abração, viu? Felicidades pra você aí. Tudo de bom. Obrigado pela companhia. Olha aí, minha amiga Marinalva. Tá fazendo o queijo, Marinalva? É isso?
6: Bom dia, Léo Vieira.
0: Bom dia, minha amiga.
6: Bom dia, Marinalva.
0: Ô, Marinalva, olha aí, fazendo...
6: Eu acordo cedo, olha o que que eu trabalho.
0: Ah, rapaz, fazendo queijo, é?
6: Eu faço isso cedo, Léo Vieira.
0: Menino, velho, que coisa boa.
6: É. Cinco e pouco, já tô acordada.
0: Legal.
6: E eu e meu trabalho, o que que é?
0: É, e bem feito,
6: cedo,
0: hein?
6: Que eu começo.
0: Bem feito o queijo da minha amiga Marinalva. Um abração, Marinalva, pra você, obrigado. Boa produção, minha querida, tá? Pra você, tudo de bom, obrigado pela companhia. Coisa boa, né? Coisa boa. Queijo e requeijão. Nem me fala porque, rapaz, eu gosto demais, viu? Tal do queijo e requeijão, pra mim, são duas coisas deliciosas que eu amo de coração. Marinalva, abraço, querida, tudo de bom. Vamos tocar música, gente? Vamos trazer aqui moda boa no nosso programa Alvorecer. Agora são 6:38.
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0: César e Paulinho.

Eita, moda bonita demais, aí o César e Paulinho na programação do nosso Alvorecer, gente, sensacional, hein? Agora são 6:41, 6:41. Pra você acompanhando o nosso programa Alvorecer, aquele abraço, obrigado pela companhia, pela audiência, tamo juntos, né? Até às 8 da manhã, Léo Vieira com você no Alvorecer, gente. Olha, a Companhia Nacional de Abastecimento, a Conab, estima que a produção brasileira de grãos na safra 2025-2026 alcance mais de 360 milhões de toneladas, né? Um crescimento aí de 2,2% em relação à temporada anterior, tá? O volume representa aí um novo recorde, né? Com crescimento de 7,8 milhões de toneladas. O resultado é impulsionado pelo aumento da área cultivada, né? Que deve chegar a mais de 83 milhões de hectares, além também da revisão positiva, né? Nas projeções para as colheitas de soja e milho. Lembrando que a soja, gente, deve atingir 180 milhões de toneladas, né? Enquanto a produção do milho está estimada em 141 milhões de toneladas. Já o arroz e o feijão representa queda na produção em comparação à safra passada, mas segundo a Conab, os volumes são suficientes para garantir o abastecimento do mercado interno. Tá? O trigo também deve registrar redução na colheita devido à diminuição da área plantada e também da produtividade esperada, tá bom? Os números da sorte para você daqui a pouquinho, você que está acompanhando a programação, você que espera aí, inclusive, o seu signo, né? Daqui a pouquinho a gente vai trazer para você aí que acompanha o nosso Alvorecer, tá bom? Fica aguardando aí que já tem mais 3 previsões para o seu signo, você que ouve o nosso programa Alvorecer, já tem mais informações também aí do campo, você que acompanha sempre as nossas informações, e é muito bom saber que você está aí do outro lado, sempre ouvindo o nosso Alvorecer, combinado? 6:43, 6:43 agora. Manda sua mensagem, manda o seu alô, manda o seu bom dia, fique à vontade, peça a sua música, manda para quem você quiser. Esse é o nosso programa Alvorecer, de segunda a sexta-feira. Seu amigo Léo Vieira te fazendo aquela companhia especial nas suas manhãs, inclusive acordando você com o doidinho, né? E o pessoal do caminhão da bagaceira jogando baldinho de água, dando choquinho em quem tá com aquela dificuldade para acordar. Se você tiver dificuldade para acordar, é só avisar, passa pra gente nome da pessoa que aqui, ó, baldinho de água e também choquinho nessa galera, não é isso? Bruna Viola vai cantar. E essa canção é bonita, gente. Dois paraísos. Vamos conferir essa canção maravilhosa dela? Bruna Viola canta aqui no nosso programa Alvorecer.

0: liga sempre.
1: Aí no nosso programa Alvorecer, Bruno e Marrone, Inevitável.
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3: Alô, alô, você que é de Câncer, de 21 de junho a 21 de julho.
1: Muito bem, atenção, Câncer, olha, hoje é um bom dia para valorizar tudo que você já conquistou e reconhecer o seu próprio valor, tá? Aproveite para organizar as finanças, fortalecer a sua autoestima e tomar decisões que tragam mais segurança para o seu futuro, tá ok? Atenção para os seus números da sorte hoje, 0821 e número 37, e a cor para o dia de hoje é branco.
3: Atenção, leoninos, chegou a hora do seu horóscopo, de 22 de julho a 22 de agosto.
1: Atenção, você do signo de Leão, olha, hoje

0: A sorte parece caminhar ao seu lado, viu? Seu brilho, confiança e carisma estarão em alta, abrindo portas e chamando também a atenção das pessoas. Olha, acredite mais em você e não tenha medo de mostrar o seu potencial, tá bom, Leão? Os números da sorte, anota aí, são 09, 22 e número 41, e a cor para o dia de hoje é dourado.
1: Atenção, virginiano e virginiana, de 23 de agosto a 22 de setembro.
0: Olha, hoje é um dia para ouvir mais a sua intuição e confiar que tudo está acontecendo no tempo certo. Olha, mesmo que você ainda não veja resultados, mudanças importantes estarão sendo preparadas. Então, tenha fé e siga em frente, tá ok? Os números da sorte, anota aí, 0517, número 33, e a cor para o dia de hoje é azul.

0: César e César Menotti Fabiano. Caso por acaso.
1: Desse jeito aí você machuca os corações apaixonados do Brasil.
0: Essa é bonita, essa é boa. Gostou, rainha, também?
2: É claro.
3: Léo Vieira, tá na hora da gente tomar um café?
0: Tá na hora, vamos tomar um cafezinho. Cafezinho Alvorecer, feito pra você que acorda cedo. Ô, ô Estelinha, cadê Estelinha, gente? Cadê Estelinha? Cadê? Cadê? Tamo aqui, Estelinha, tomando um cafezinho, né? Cafezinho Alvorecer, coisa boa. Cadê a Tayane? Tayane.
4: Bom dia, Lezinho, tudo bem?
0: Tudo bem,
4: você,
0: princesa.
4: Eu amo você.
0: Oh, coisa boa. Esse eu amo você, é lindo demais, né? Ó, oh, deixa eu falar com meu amigo Antônio Cavalcante, ele que vai falar aqui no áudio, bora ouvir, bora ouvir.
5: Bom será? Dia, Léo.
0: Ô, oh, meu amigo, bom dia.
5: Antônio, aqui de Nova Pinheiro.
0: Antônio, seja bem-vindo.
5: Eu gostaria de pedir uma música.
0: Vai, manda. Vai a moda. É,
5: Homem de Pedra.
0: Homem de Pedra?
5: Gostaria de oferecer para todo mundo aqui de Nova Pinheiro, no Porto Nacional.
0: Certo.
5: Para Raimundinho das Armas.
0: Ó, oh, tudo bem. Raimundinho
5: das Armas, sempre nós comunicávamos muito quando eu morava na Vila União.
0: Que legal, aí, rapaz, que bom.
5: Das Armas, é o Antônio Cavalcante, Raimundinho das Armas. Daí que eu morava na Vila União. Gostaria de mandar para todos, oferecer para todo mundo. Assista a rádio aí.
0: Obrigado, meu
5: Sou
0: querido.
5: Seu ouvinte de todos os dias.
0: Legal, todo dia, que dia. Bom. Felicidades aí, viu?
5: Vocês todos aí.
0: Valeu.
5: É um bom dia.
0: Nosso amigo Antônio Cavalcante, seja muito bem-vindo sempre, tá bom, meu querido? Obrigado. Edmilson tá aqui também desejando bom dia pra ele, felicidades aí, tudo de bom, boa quarta-feira, metadinha da semana. Ô, Zacarias.
6: Muito bom dia, companheiro Léo Vieira.
0: Bom dia, meu
6: passando
0: amigo.
6: Por aqui para solicitar a melodia Vai Lá em Casa Hoje,
0: oh,
6: com a dupla Jorge Henrique e Rodrigo. E eu ofereço para a minha querida amiga a Nayara Veloso, que está na audiência do programa na cidade de Faro, Portugal. Também para a professora Roberta Tavares, em Dianópolis, na região sudeste do estado. Ofereço para a Veraci Dias Fernandes, que está em Brasília. Bem como para a vereadora e empresária Raída Guimarães, lá da pousada Raída de Lagoa da Fusão.
0: Legal.
6: E o vereador Afonso Tavares, em Tocantinha. Um grande abraço do Zacarias Martins.
0: Valeu, Zacarias, um abração. Ó, essa moda não temos ela aqui, viu? Não temos ela. Já procurei aqui, não encontrei essa moda. Mais um abração para você. Se quiser pedir uma outra aí, fica à vontade, tá bom, meu querido? Alô, Israel.
7: Olá, amigo Léo Vieira.
0: Alô,
7: bom dia a todos, tá unitinho, Zé Fierre,
0: bom dia.
7: Bom dia. Tá bom, Léo, tamo aqui na balaia, já te escutando, viu?
0: Legal.
7: Aqui foi a carne. Beleza?
0: Beleza.
7: Léo, toca aí pra nós, Barreirito, pra nós, Meus Passos.
0: Valeu, meu querido.
7: Beleza?
0: Beleza. Vem falar,
7: tô por cá, Barreirito, Meus Passos.
0: Falou, grande Israel, um abração, querido, tudo de bom, tá?

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9: Tudo bem, tudo certo, pessoal.

0: pra gente. Olha a hora. 7:06, 7:06. Agora está de volta o seu programa Alvorecer, sempre na sua emissora.
1: Bom dia, galera do Alvorecer.
0: É isso aí, bom dia pra todo mundo que acorda com a gente, você que ouve a nossa Netins, você que tá nos dando aquela carona, opa, obrigado pela carona, viu? Você que tá ouvindo a gente pela internet, você que tá em outros estados curtindo o nosso Alvorecer pelo nosso aplicativo, pelo nosso site fm.netins.br, obrigado pela sua audiência, né? Você que tá ouvindo aí pela nossa, a nossa TV, canal 13.2. Obrigado, obrigado pessoal na TV local, aqui na região de Palmas também, pode ouvir pela TV, tá? Pela TV você vai ouvir, canal 13.2, se não tá pegando aí é só colocar na sintonia automática, viu? E aí você provavelmente você vai pegar o canal 13.2, que é o canal da nossa Unitins, gente, que legal. Pessoal também que ouve pelo Radiosnet, muito obrigado, inclusive nos dando o primeiro lugar na audiência em Palmas pelo Radiosnet, viu, gente? Olha que legal, hein, Dona Maria? Viu?
2: O quê?
0: É, primeiro lugar pelo Radiosnet em Palmas, a nossa Unitins, que legal, bom demais, bom demais. Ó, daqui a pouquinho nós vamos cantar parabéns pros aniversariantes do dia, né? Isso? Já nós vamos cantar parabéns para os aniversariantes do dia. Mais um Israel, agora Israel Júnior. Fala,
3: bom
0: querido.
3: Dia, bom dia, meu amigo Léo Vieira.
0: Bom tô dia.
3: Tô por cá, Israel Júnior, da Rádio 44.
0: Grande Israel.
3: De pedido musical, toca para nós aí a Dama de Vermelho, ok? E agora vamos de alô, vou mandar um alô pro meu amigo baixinho da rede, pro meu camarada anfitrião aí, Sobe 10, que agora dia 19 a gente vai estar lá na humilde residência dele. E passa o Sul, pro Jojo, pro Domingão, pro Carlão, pro Damião, pra a Yara, pro Valdete Zacaria, dona Rita de Cássio, Geni, pra todo mundo sintonizado então, viu, Léo Vieira, a galera do Uber, a galera do Leite, né, o rapaz tirando leite. Então nós estamos por cá, não tem nada de sintonizado, Léo Vieira, tchau, obrigado, Israel Júnior da Rádio 44, e solta a Dama de Vermelho pra nós.
0: Valeu, valeu, um abração pra vocês, Israel Júnior, obrigado pela companhia, tudo de bom. Nosso amigo Sancho, bom dia, bom dia.
4: Bom dia, Léo Vieira.
0: Bom dia, meu amigo.
4: Léo Vieira, aqui é o Sancho, aqui do Grupo 20, Porto Nacional Aluzimando.
0: Maravilha.
4: Manda pra nós aí, fogão de lenha, que com citão e chororó, manda pra nós aí. Tá Peidão, Peidão tá lá no hospital, lá no Regional de Porto, manda pro Otílio, manda pra todos os meus amigos que tá na escuta do programa aí, pra vocês aí todos.
0: Valeu, meu querido, abração pra você, nosso amigo Sancho, aquele abraço, viu? Ô, Nalvinha, tudo bem, minha amiga?
5: Bom dia, Leozinho.
0: Bom dia.
5: Deus te abençoe, Deus te
0: amém,
5: dê paz,
0: amém,
5: Deus te
0: pra
5: dê
0: todos
5: saúde,
0: nós.
5: Viu? Pra você, todos
0: obrigado,
5: seus
0: minha
5: ouvintes,
0: querida, pra você
5: toda
0: também.
5: Toda sua família, que Deus te abençoe, que oração linda, né, Leozinho? Pois é, Léo. Léo, você fala com a pequenininha aí pra deixar um cafezinho pra mim. Hoje eu quero café, viu?
0: Quer um cafezinho
5: café
0: hoje?
5: Ela é maravilhosa.
0: Tá bom,
5: viu?
0: Tá no
5: tá,
0: jeito.
5: Tá, Leozinho, um abraço aí pra todos, Raimundinho das Armas, né?
0: Isso, verdade.
5: É, aí o Carlão, o bonitão da região, tá
0: só que
5: aí
0: não,
5: morando lá na chácara, né?
0: É, é verdade.
5: E pra todos que te escutam esse horário aí, né? A
0: muito Sussu, bem, minha querida.
5: O Jojo, né?
0: Isso.
5: Todos que te escuta, o Gil da Banana, a esposa. Então tá, falou, tchau, Leozinho.
0: Valeu,
5: obrigada,
0: minha querida.
5: Muito obrigada.
0: Um abraço,
5: amigo,
0: viu?
5: Leozinho Vinheta.
0: De bom pra ela, Nalvinha, gente boa, gente finíssima, e vai tomar um cafezinho com a gente, aí ó. Pronto, cafezinho servido pra ela, pra Nalvinha, no Aureni 3, né, Nalvinha? Obrigado, tá bom? O Márcio da Silva tá aqui dizendo bom dia, Léo Vieira, bom dia com Jesus, amém, meu querido, obrigado. Nosso amigo Márcio de Jesus, Márcio da Silva, tá com a gente também, tudo de bom, felicidades. O meu amigo Goiano, de Barrolândia.
6: Bom dia, Léo.
0: Bom dia, meu amigo.
6: Obrigado.
0: Obrigado.
6: Onde mais tarde, mas na TV ouvir.
0: É, muito bem, obrigado.
6: Se possível,
0: viu?
6: Ah. Só pega pra nós, Daniel e Zé Camilo, Mala Amarela, os Prajane, Simone, Sônia, Assis, Mauro de Cola e Raimunda lá no Rio do Sono.
0: Pra okay,
6: todos ouvintes.
0: Tá bom.
6: Tamo junto.
0: Valeu.
6: Próxima quarta e até amanhã.
0: Valeu. É nosso amigo goiano, direto da capital do mel, de Barrolândia. Olha aí, a mulher fez os 8 km, hein? A mulher fez os 8 km, a nossa amiga Elisângela, viu, Dona Maria?
2: É, não acredito.
0: É, correu aí os seus 8 km, né? É, 1h22 de corridinha, atividade concluída com sucesso. Agora, bora tomar o cafezinho. Agora sim, pronto, agora o cafezinho tá servido pra você, minha amiga Elisângela. Obrigado pela companhia, pela audiência. Abração, minha querida, pra você, tá bom? Parabéns aí pela a dedicação, né? Parabéns pela dedicação aí na corrida, tá bom? Oi, Ivone, tudo bem, minha querida?
7: Bom dia, Leozinho.
0: Bom dia.
7: Que Deus abençoe nosso dia.
0: Amém, querida.
7: Fazer desse dia um dia mais bonito.
0: Isso,
7: bom dia, meu
0: verdade.
7: Povo.
0: Verdade.
7: Que Deus abençoe a todos. Abraço. Muito obrigada.
0: Valeu, Ivone, um abração, minha querida, pra você também, tudo de bom. José Ribamar tá aqui, né? O Riba Abreu, aliás, um abraço, né, gente, pro Riba Abreu, pra minha amiga Rita e pro Ezequiel ali no Entre Rios, né? Aliás, ali no PA City, um abração pra eles lá, curtindo a programação. Obrigado pela companhia, pela audiência também no programa Alvorecer, tão sempre com o radinho ligado, acompanhando o nosso programa. Ivanilde Lobo, tá lá pertinho da Rita, né? Ivanilde Lobo também tá ouvindo o programa, né? Ô, Ivanilde, bom dia.
8: Bom dia com Jesus, Léo.
0: Bom dia, minha amiga.
8: Bom dia a todos. Léo, gostaria de saber o que significa.
0: Sonhou.
8: Diz que a minha mãe de criação, ela já morreu, né?
0: Ah, já faleceu.
8: Aí disse que nós ia subindo na ladeira, disse que a ladeira até não era tão alta,
0: certo,
8: de moto.
0: Uhum.
8: Aí disse que ela, quando foi bem no final da ladeira, que era bem alta mesmo, disse que não saiu. Disse que depois eu falei assim, minha, não sei como é que eu vou subir essa ladeira, mas não consegui subir a ladeira. E com a minha mãe de criação. E aí disse que ela já tava pra terminar de subir, e ela já bem no último degrau já, e disse que ela tocou em mim, ela saiu escorregando, que a moto logo desceu, e depois nós fomos escorregando, descendo de uma vez. O que significa?
0: Ok, minha querida, um abração pra minha amiga Ivanilde Lobo, já mandou o sonho dela aqui, né? Sonhou e ela quer saber o que isso significa, né? Que ela já contou todo o sonho aqui pra gente e já estamos procurando aqui o significado desse sonho seu, tá bom, minha querida? Um abração pra minha amiga Ivanilde Lobo, meu amigo Juraci, obrigado pela companhia, pela audiência. Já nós vamos trazer o significado aí do seu sonho, tá bom? 7h14, 7h14, vem aí os aniversariantes do dia. Olha, hoje nós estamos vivendo uma quarta-feira, metadinha da semana, metade do mês, dia 15, viu, gente? 15 de julho de 2026, hoje é Dia Mundial das Habilidades da Juventude. Hoje também é Dia Nacional do Pecuarista, Dia Nacional do Pecuarista. Hoje também é Dia Nacional dos Clubes, ainda Dia Nacional do Homem também, tá, gente? Olha que coisa boa, né? Os aniversariantes, ou melhor, os nascidos no dia 15 de julho, pertencem ao signo de Câncer. Tem a lua como regente e destacam-se pela forte intuição, generosidade e instinto protetor também, tá? Costumam ser pessoas apegadas à família, atraem oportunidades por seu magnetismo. Olha aí um pouquinho sobre a sua personalidade, você que nasceu no dia 15 de julho. E agora nós vamos pro Facebook, Léo Vieira, pra página Alvorecer também, mandar os parabéns pra quem tá soprando velinhas nessa data especial, tá bom? Bora lá então mandar os parabéns para os aniversariantes dessa data de hoje. A Débora. A Débora tá aniversariando hoje. Minha amiga Débora Barros tá hoje completando mais uma primavera, né, minha querida? Parabéns pra você, felicidades, tá bom? Romário Souza também tá aniversariando hoje, parabéns pra ele. O Florencio Silva também tá aniversariando hoje, parabéns pra ele. Jesuíno Domingos também é aniversariante do dia de hoje, parabéns, tá? A Andréia Rodrigues também tá aniversariando hoje, parabéns pra ela. Inácia Cursino, se eu não me engano, é a mãe da Poliana, né? Se eu não me engano, é ela mesma, a mãe da Poliana Ferreira lá do Santa Fé 4, hoje é Inácia Cursino, tá aniversariando, parabéns pra ela. A Eva Rodrigues também tá aniversariando hoje, parabéns pra Eva. Também a Ana Júlia também tá aniversariando nessa data especial. Quem mais? Ivanei Santos também tá aniversariando hoje. Telmo Costa também aniversariante dessa data. Larissa Souza também tá aniversariando hoje, parabéns. E ainda o Ricardo Ribeirinho também tá aniversariando hoje. Muitos anos de vida, saúde e paz. Os famosos são o cantor e compositor Gilberto, da dupla Gilberto e Gilmar, parabéns ao Gilberto, aniversariando hoje. O cantor e compositor e guitarrista Samuel Rosa também tá aniversariando hoje, parabéns, viu? O cantor e compositor Matheus Liduário, que é o Matheus da dupla Jorge Matheus, né? Parabéns para ele, cantor e compositor Matheus da dupla Jorge Matheus. Atriz Sâmia Pascotti também tá aniversariando hoje. E ainda a atriz Amanda Azevedo também aniversariando hoje. Amanda Azevedo, que é atriz brasileira, tá bom? Aos aniversariantes do dia de hoje. Sim.

Aí, muitos anos de vida, muita saúde e muita paz a todos os aniversariantes dessa data especial. Que Deus abençoe a sua data e repita, claro, por muitos e muitos anos, tá bom? Ó, parabéns!

0: Eita, coisa boa demais, eu ouvi Chitãozinho e Chororó, Fogão de Lenha, gostou, Rainha?
1: Claro.
0: Sensacional, sensacional. Bora trazer o significado do sonho da... Aliás, hoje ela quer parabenizar também, né? Né, Ivanilde? O Juraci hoje, é aniversário do Juraci, Ivanilde não falou nada, ficou caladinha, né, pra gente. Olha, tem que falar bem cedo, viu, gente? Bem cedo pra gente já colocar nos aniversariantes, viu? Né, ô Ivanilde?
2: Também queria parabenizar o Juraci Moro, que hoje é aniversário dele.
0: Olha aí.
2: Queria desejar tudo de bom pra ele, viu? Certo. Hoje é aniversário dele, viu?
0: Legal, que legal, parabéns. Parabéns pra Juraci Moura, meu amigo, gente boa, gente fina, um abração pra ele, que papai do céu conceda muita saúde, viu, Juraci? Muita saúde, muita paz e claro, muitos e muitos anos de vida, tá, meu amigo? Parabéns pra você, bração, bração do seu amigo Léo Vieira, felicidade sempre. Gente, olha, agora são 7:23, 7:23. Ô, Ivanilde, atenção, atenção, Ivanilde Lobo, tá na hora do significado do seu sonho, tá? Tá na hora do significado do seu sonho. Olha, no sonho ela relata que estava com a mãe, né? A mãe que já faleceu, e elas estavam subindo uma ladeira, não é isso? Pois é, Ivanilde, olha, a mãe que já faleceu representa uma proteção, né? Uma lembrança, um conselhos ou influência que ela ainda exerce aí em sua vida emocional, viu? Subir uma ladeira muito alta, né? De moto, simboliza aí um desafio, né? Uma fase difícil ou um grande esforço para alcançar um objetivo, né? A moto também representa a forma como a pessoa está conduzindo, né? A sua vida, né? Com rapidez, coragem ou até certo risco, viu? Olha, no topo, né? No topo da ladeira, né? A moto bate e alguém bate na moto e as duas escorregam. Foi isso que ela relatou, né? Que pode indicar que após um período de muito esforço, existe aí medo de perder, né? O controle, enfrentar uma decepção ou passar por um contratempo inesperado, viu? Olha, se quem sonhou está vivendo também um momento de decisões importantes, né? Preocupações ou desafios, esse sonho pode refletir esses sentimentos, viu? A presença da mãe pode representar o desejo inconsciente de ter o apoio, né? O carinho ou a orientação que ela oferecia para você. Para quem tem fé, muitas pessoas interpretam esse tipo de sonho como uma oportunidade, aliás, de lembrar, né? Da mãe com carinho, fazer uma oração em sua memória e pedir também a Deus força e proteção para seguir em frente, tá bom? Não significa necessariamente que o sonho seja, né? Um aviso de algo ruim, tá bom? Se puder, faça aí o que a interpretação do sonho tá pedindo, fazer orações, né? Orações e pedir a Deus para que a pessoa possa seguir, né? O seu caminho, tá bom? Aí a interpretação do sonho da minha amiga Ivanilde Lobo, abração pra ela que tá ouvindo a gente, a Fazenda Grota d'Água, abração, abração pra ela, tudo de bom, tá bom, Ivanilde? 7:25, 7:25 agora, tem muitas mensagens aqui ainda, tem muitas mensagens, deixa eu ver quem mandou essa mensagem aqui, Janaína Cran, é isso? Janaína Cran, pelo menos tá aqui, Cran, acho que é isso mesmo, né? Janaína, fazendo bom dia, Janaína de Séries, tá aqui, ó, Janaína de Séries, bom dia, minha querida, pra você também, obrigado, viu, pelo carinho da audiência, da companhia, um abração pra você, pra todos que estão aí ouvindo o nosso programa com você também, tá bom? Rodrigo Aires também tá dizendo bom dia, Léo, tamo junto, um abração pro Rodrigo Aires, obrigado pelo carinho da audiência, da companhia, tudo de bom, felicidades, ela falou, é isso mesmo, né, Janaína Cram, um abração, Janaína, obrigado, tá? Seja muito bem-vinda ao nosso programa Alvorecer. E agora nós vamos trazer as previsões, gente, as previsões para os signos, cadê? Eu já arrumei aqui, produção, já organizei ou não? Agora é Libra, Escorpião e Sagitário, né? Então bora organizar aqui, bora organizar as previsões para os signos de Libra, Escorpião e Sagitário, gente, tá na hora, né? Tá na hora de trazer a previsão para o seu signo, você que tá esperando aí. Não esqueça de mandar a sua mensagem também para o nosso programa Alvorecer daqui a pouquinho. Ó, vamos trazer o resumo da Copa, hein, gente? A França, quem diria, hein? Saiu fora, hein?
3: O quê? Não acredito.
0: A França ontem dançou 2-0, perdeu aí pra para a Espanha. Aliás, estranhei, viu? Estranhei demais o futebol da França ontem, que não apareceu, né? Futebol da França ontem não apareceu, Mbappé não jogou nada. E aí o jogo só deu Espanha, viu, gente? Só deu Espanha. A Espanha dominou o jogo aí do começo ao final e venceu a partida por 2-0. Está na final, né? Está na final agora, só aguardando. É o vencedor de Inglaterra e Argentina que jogam hoje, não é isso? Daqui a pouquinho tem o resumo da Copa aqui pra você, tá? 7:27, vem aí as previsões para os signos, tá na hora.
3: Oi, Libra! Os astros falam com você. De 23 de setembro a 22 de outubro.
0: Muito bem, atenção, Libra. Olha, hoje é um ótimo dia para se aproximar de pessoas e fortalecer amizades e parcerias. Olha, boas oportunidades podem surgir através de alguém de confiança. Compartilhar ideias e trabalhar em equipe pode trazer excelentes resultados, tá? Os números da sorte para o dia de hoje são 11, 26 e número 40. E a cor para o dia de hoje é rosa.
3: E agora, as previsões para o Escorpião, de 23 de outubro a 21 de novembro.
0: Atenção, Escorpião, olha, hoje é um ótimo dia para focar nos seus objetivos e mostrar do que você é capaz. O reconhecimento pode estar bem mais perto do que você imagina, então confie no seu talento e aproveite as oportunidades que aparecem aí durante o seu dia, tá bom? Os números da sorte para hoje são 13, 28 e número 45, e a cor para hoje é vinho.
3: Alô, alô, Sagitário, de 22 de novembro a 21 de dezembro.
0: Atenção, Sagitário, hoje é um excelente dia para aprender algo novo, fazer planos ou até pensar em uma viagem. Novas oportunidades podem ampliar seus horizontes e trazer mais entusiasmo para o futuro. Olha, siga sua curiosidade e abrace o novo, viu, Sagitário? Os números da sorte para hoje são 07, 19, número 36 e a cor para hoje é roxo.

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1: Olha a hora, gente, olha a hora! 7:35, 7:35 agora, estamos de volta com seu programa Alvorecer, claro que aqui, ó, na sua rádio.
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1: Obrigado, obrigado, obrigado. Agora 7:36, 7:36. Bora trazer um resumo da Copa? Bora falar da Copa do Mundo, gente. Pois é, Copa do Mundo tá chegando aí na sua reta final, né? Olha, a Inglaterra e a Argentina definem o segundo finalista hoje, né? A grande atração desta quarta-feira é a semifinal entre Inglaterra e Argentina, às 16h, horário de Brasília, viu? Em Atlanta. Olha, o confronto reúne duas das maiores seleções do futebol mundial, né? E uma das rivalidades mais marcantes também da história das Copas, viu, gente? Quem vencer vai enfrentar a Espanha, né? Na decisão do título. Lembrando que a Espanha garantiu a vaga na grande final ao vencer a França ontem por 2-0 na primeira semifinal, né? A equipe espanhola mostrou força coletiva e confirmou seu favoritismo aguardando agora o vencedor entre Inglaterra e Argentina. Olha, um dos destaques negativos da semifinal foi Kylian Mbappé, né? O atacante francês não conseguiu finalizar com perigo, acertou apenas um drible durante toda a partida e terminou, né, o jogo sem marcar, sendo bastante criticado após a eliminação da França, né? Agora os franceses disputarão o terceiro lugar, tá? A decisão da Copa do Mundo de 2026 será disputada no próximo domingo, dia 19, às 16h, horário de Brasília. A Espanha já está garantida e espera o vencedor de Inglaterra e Argentina para conhecer, né, o seu adversário na grande final. O Lionel Messi, né, de 39 anos, ele busca encerrar aí a sua última Copa do Mundo com mais um título, gente. Já o Harry Kane lidera a Inglaterra na tentativa de levar os ingleses de volta a uma final mundial após décadas, tá? O duelo também reacende a histórica rivalidade entre ingleses e argentinos, marcada por confrontos memoráveis dentro e fora de campo, gente. Que coisa, hein? Então, o jogo hoje vai pegar fogo, hein, Maria?
4: É
1: Argentina e Inglaterra. Inglaterra e Argentina vai ser bom demais. Vamos tá ligado. E amanhã a gente comenta aí esse jogo da Inglaterra e Argentina. E amanhã nós saberemos já quem serão os finalistas aí da Copa do Mundo 2026. Que legal, né? Bom, deixa eu trazer aqui mais algumas mensagens do nosso WhatsApp 639-9915-6234. Alô, Dudé, bom dia, meu querido.
5: Ô, Vieira, bom dia.
1: Ô, meu querido, bom dia.
5: Dulce.
1: E aí, querido?
5: Como é que você tá, meu amigo?
1: Vai, tô bom, e você?
5: Se não tiver tocado aí em Sapecó aí pra nós, Rosa Vermelha aí com trio Parada Dura, mandar aí pro Chicão do Detran, mandar também aqui pro seu Luiz, Dona Raimunda, mora aqui no Irmã Doce, são ouvintes seu fiel aí.
1: Um abração pra eles, viu?
5: E mandar aí pro Mauro do Torini 4 aí,
1: sua esposa
5: Maria de Jesus. E pode estar Sininho, homenzinho do Chapeuzinho Vermelho.
1: É,
5: todos que
1: Otacílio.
5: Tiverem escuta. Essa moda vai pra você, Léo Vieira.
1: Obrigado,
5: um dia
1: meu querido.
5: Pra nós, meu irmão.
1: Amém, amém. Dodé do Irmã Dulce, gente boa, gente finíssima. Deixa eu ver o que João e Ronaldo tá aprontando aqui, rapaz. Deixa eu ver. Ah, o homem tá correndo.
6: É, Léo Vieira, aqui por aqui também. A meta hoje é 8.
1: Ah, 8 também?
6: Isso aí, 8 km.
1: Menino.
6: Vamos que vamos. Um abraço, meu amigo Léo.
1: Mais um que vai fazer 8 km hoje, hein, rapaz? A turma do 8 km hoje estão animadinhos, né? Abração, abração pra você, grande João Ivonaldo, gente boa, gente finíssima. Parabéns, meu querido, parabéns, viu? Parabéns. Daqui a pouquinho eu também tenho minha meta aí, mas é lá pro finalzinho do dia, né? O Lene Ribeiro tá aqui, a nossa amiga Lene Ribeiro tá dizendo bom dia. É, meu amigo Léo Vieira, ótima quarta-feira pra você, que Deus abençoe sempre, amém, minha querida. Boa quarta-feira pra você também, Lene Ribeiro. Alô, Atílio, bom dia.
7: Bom dia, meu amigo Léo Vieira.
1: Bom dia.
7: Que Deus abençoe, meu amigo.
1: Amém, meu querido.
7: Um bom trabalho pra você, uma boa saúde, que Deus sempre está te acompanhando.
1: Amém.
7: Em todos os momentos da sua vida, onde você estiver.
1: Legal, tá? Que bom.
7: No seu trabalho. Nas ruas, tá? Nas ruas de Palmas, onde você viajar, todo lugar que você andar, meu amigo. Que Deus tá sempre se protegendo.

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2: Estudantes do primeiro período de Direito da Universidade Estadual do Tocantins, em Paraíso, realizaram palestras com foco na conscientização sobre direitos fundamentais, cidadania, inclusão social e desenvolvimento sustentável. Com a ação Direitos em Movimento, os alunos da Unitins produziram e distribuíram panfletos e cartilhas educativas para a população da cidade de Paraíso e de outras cidades do Vale do Araguaia. Um momento de diálogo, conscientização e compartilhamento de conhecimento jurídico foi realizado no auditório do Bloco B do campus da Unitins e reuniu palestras sobre saúde mental, violência digital contra crianças e adolescentes, igualdade de gênero, inclusão de pessoas neurodivergentes, proteção animal, preservação ambiental e promoção da igualdade étnico-racial.
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1: De volta para te contar que o WhatsApp é um dos principais responsáveis por ocupar a memória do celular. Fotos, vídeos e áudios chegam o tempo todo. E com o download automático ativado, tudo é salvo sem que o usuário perceba. A solução começa nas configurações. Desativar o download automático e impedir que arquivos apareçam na galeria já reduz bastante o acúmulo. O próprio aplicativo também mostra quais mídias poupam mais espaço, facilitando a limpeza. Outra dica é revisar grupos antigos, ativar mensagens temporárias e apagar backups antigos do Google Drive e do iCloud. Com pequenos ajustes, dá para manter o celular leve e evitar travamentos no dia a dia.
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1: 6 dicas para o seu pet se hidratar melhor. Assim como para nós, a água é fundamental para manter cães e gatos hidratados. Aumentar o consumo de água dos pets é importante, pois traz diversos benefícios à saúde. Como fazer o pet beber mais água? O material faz diferença na hora de servir a água do pet. Prefira potes feitos de alumínio ou cerâmica, pois deixam a água mais fresca. Para os felinos, o bebedouro deve ser largo e raso para que os seus bigodes não esbarrem nas laterais. Deixe sempre mais de uma opção de bebedouro para o seu cão. Lembre-se sempre de trocar a água também. E na hora de escolher o local, não deixe perto do local que ele faz suas necessidades. Ofereça também ração úmida. Como eu já disse por aqui, ela pode variar entre 60% a 84% de água. Fonte: petlove.com.br.
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3: Obrigado. 8h47.

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3: A Universidade Estadual do Tocantins desenvolve em Augustinópolis o grupo de escuta coletiva Falando Sobre Nós, para o acolhimento e fortalecimento da saúde mental de mulheres atendidas na rede pública do município. O projeto já está em funcionamento e hoje acompanha 5 participantes, oferecendo um espaço terapêutico de escuta, compartilhamento de experiências e construção coletiva de estratégia de enfrentamento emocional. A proposta surgiu a partir das demandas identificadas nos atendimentos psicológicos realizados pela equipe multiprofissional, especialmente relacionadas à ansiedade, depressão, sobrecarga emocional e sentimentos de solidão. Os encontros são realizados semanalmente na Unitins e em espaços vinculados à rede de saúde do município. O projeto também estimula reflexões sobre desigualdade de gênero, autonomia feminina e fortalecimento da coletividade como ferramenta de cuidado e transformação social.
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0: todo. E com o download automático ativado, tudo é salvo sem que o usuário perceba. A solução começa nas configurações. Desativar o download automático e impedir que arquivos apareçam na galeria já reduz bastante o acúmulo. O próprio aplicativo também mostra quais mídias poupam mais espaço, facilitando a limpeza. Outra dica é revisar grupos antigos, ativar mensagens temporárias e apagar backups antigos do Google Drive e do iCloud. Com pequenos ajustes, dá para manter o celular leve e evitar travamentos no dia a dia.
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3: Alimente-se bem nesta sexta-feira, 15 de maio de 2026. Vamos falar de zinco e selênio, minerais importantes. Além das vitaminas, alguns minerais são fundamentais para a imunidade, como o zinco e o selênio. Eles ajudam na resposta do organismo contra infecções e estão presentes em alimentos como castanhas, sementes, ovos e carnes. Pequenas quantidades no dia a dia já fazem diferença para manter o corpo forte e saudável. Gostou da dica? Pois é, são dicas importantes aí para você manter a imunidade sempre alta. Eu sou Kleber Salles e esse foi o nosso quadro Alimente-se Bem aqui na melhor programação. Até lá, hein? Até a próxima!
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0: sentimento, Matheus e Cauã.
1: Felipe Rodrigues.
2: Que massa, velho.
3: Deus abençoe muito, muito, muito. Contem.
1: Tamo junto.
3: Vocês sabem.
4: É nóis. Obrigado demais, viu, velho? Deus abençoe vocês sempre, muito, muito mais.
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1: O programa que você gosta de ouvir está no ar. Programa que informa, programa que distrai. Programa que tem grande relevância em meio à sociedade tocantinense, chegando em várias regiões do nosso estado. Muito obrigado a você que nos acompanha desde sempre. Tô aqui com o Kojak, com a Adriele Michelin. Prontos, levaremos a informação para você. Hoje é quarta-feira, dia 15 de julho do ano corrente 2026. Faltando aí 169 dias para a chegada de 2027. Hoje é Dia Internacional do Homem. Aí, para você que disse que não existe Dia do Homem, existe, é hoje. É isso aí, sejam felizes, homens que nos acompanham também aí, hoje é Dia dos Senhores. Kojak, bem-vindo, parabéns pelo seu dia. Adriele, bem-vinda mais uma vez aqui.
2: Olá, Taíde Rodrigues, parabéns a todos os homens que fazem parte, né, desta agremiação que é a Farcom. Hoje é um dia ensolarado, quarta-feira abençoado, né? Mais uma vez, deixando vocês muito bem informados, porque aqui a notícia não para. Em Paraíso do Tocantins, porque ontem caiu uma chuvinha

0: fina aqui no alguns setores, né? Não foi na nossa grande Paraíso, né? No centro choveu.
1: E não somente em Paraíso, em outras regiões. Em
0: outras regiões, né? A chuva do Caju. E a partir de agora eu convido vocês para chegar para pertinho do rádio, aumentar o volume, porque está no ar o programa da Família Tocantinense, a voz do Tocantins. Olá, Adriele, ótima quarta para você.
2: Olá, Kojak, Ataíde, é isso aí, ótima quarta para todos nós, para cada tocantinense sintonizado na sua Rádio Com. Começa agora o programa A Voz do Tocantins.
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1: Polícia Civil prende 4 investigados por golpes virtuais e lavagem de dinheiro em Araguatins, é o que informou o portal Bico 24 Horas de Notícias.
0: Olha, o MEC libera 636 vagas do FIES para estudante do Tocantins. Inscrições vão até sexta-feira. O AF Notícias destaca essa reportagem.
2: Fim de uma era? Famoso pé de cajá de Paraíso do Tocantins morre após ser consumido por cupins. De acordo com o Surgiu, você confere na íntegra já já.
1: Tendência de seca nas regiões centrais pode impactar a segunda safra de milho. Tocantins e alerta, afirmou o Conexão Tocantins.
0: A batedoura é fechada pela justiça por falta de higiene e risco de contaminação da carne. Isso também é destaque do AF Notícias.
2: E com o Conexão Tocantins, mutirão de castração inicia nova etapa, visando 5 mil procedimentos gratuitos em Palmas.
1: Essas e outras a partir de agora.
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1: É isso aí. Ótimo dia para você. Valeu pelo carinho da audiência de todos os dias. Os aniversariantes do dia recebam aí o nosso grande abraço. Tem um grande comunicador, amigo da gente, que está fazendo aniversário, mora ali em Araguaína. É o Bruno Maia. Quero mandar um grande abraço para ele aqui e desejar muita saúde e prosperidade sempre. Bom, vamos começando, fazendo um apanhado de notícias aqui, iniciando pela Bela Araguatins, onde a Polícia Civil, por meio da 10ª Delegacia de Polícia de Araguatins, deflagrou a Operação Falso Imperium, que resultou na prisão de 4 investigados por golpes virtuais e lavagem de dinheiro. As prisões foram cumpridas contra um indivíduo de 20 anos, outro de 27 anos de idade, outro de 28 e um outro de 67 anos. Durante a operação, também foram cumpridos mandados de busca e apreensão, que resultaram na apreensão de um carro e de uma motocicleta. A investigação teve início após denúncias anônimas sobre um dos investigados, identificado pelas iniciais DFS, que apresentava padrão de vida incompatível com a renda declarada. Com autorização judicial da quebra dos sigilos telemático e bancário, a Polícia Civil identificou indícios de um esquema de fraudes praticado desde 2020, com movimentação superior a 4 milhões de reais provenientes de golpes aplicados pela internet. As investigações também apontaram que os suspeitos utilizavam perfis falsos em redes sociais para anunciar passagens aéreas, animais de alto valor e produtos de grandes varejistas. Após receberem os pagamentos das vítimas, os investigados distribuíam os recursos entre diversas contas bancárias para dificultar o rastreamento da origem do dinheiro. Segundo a Polícia Civil, o grupo também utilizava técnicas de ocultação de recursos, como a mistura de valores ilícitos lícitos e ilícitos, e a pulverização de depósitos e transferências entre diferentes contas bancárias. No período analisado, cerca de 2 milhões de reais ingressaram nas contas investigadas sem comprovação de origem. Após os procedimentos legais, os 4 investigados foram encaminhados a unidade prisional de Araguatins, onde permanecem à disposição do Poder Judiciário.
0: A Justiça determinou a interdição de um abatedouro em inatividade após vistorias apontarem falhas graves de higiene, abate sem estrutura adequada e risco à saúde dos consumidores. Segundo o MP, o estabelecimento continuou funcionando mesmo depois de sucessivas notificações e sem corrigir irregularidades identificadas ao longo de vários anos. A decisão atende o pedido de urgência apresentada pelo promotor de justiça Célio Henrique Souza dos Santos, da Promotoria de Justiça de Natividade, em uma ação civil pública. O processo faz parte de uma investigação municipal sobre a comercialização de carne sem procedência e o funcionamento de abatedores clandestinos, conforme o MP. As apurações começaram em 2016 e revelaram permanência dos problemas no estabelecimento, apesar das cobranças feitas pelo órgão de fiscalização. Em uma vistoria realizada em maio, feita pela DAPEC, os fiscais encontraram uma série de inconformidades no frigorífico. Entre os problemas estava a ausência de equipamento adequado para insensibilizar os animais antes do abate, procedimento necessário para reduzir o sofrimento, barreiras sanitárias sem utilização, esterilizadores de faca desligados, utensílios impróprios para manipular a carne e condições inadequadas de higiene. Inspeções anteriores também havia apontado situações consideradas graves, como inseto em câmaras frias, produtos químicos armazenados em área destinada a carnes e falta de refrigeração adequada das carcaças. O MP também relatou que ainda o transporte de carne em veículos sem condições sanitárias e realização de abates sem acompanhamento permanente de um médico veterinário oficial, exigência prevista em lei. Então, essa ação civil pública também questiona a atuação da Prefeitura para o Ministério Público. O município teria deixado de exercer de forma efetiva o controle sanitário, permitindo que o abatedouro continuasse funcionando mesmo diante das irregularidades. Segundo o MP, a falta de fiscalização permanente contribui para a manutenção de risco à saúde pública e a segurança alimentar da população. E aí eu pergunto para você, minha cara audiência, né? Diante dessa gravidade do cenário, o Ministério Público pediu a interrupção imediata das atividades de abate, processamento e comercialização de carnes, além da lacração do estabelecimento. A promotoria também requeriu que uma eventual reabertura somente seja autorizada após a correção de todas as irregularidades e a aprovação em uma nova vistoria técnica. Em relação à Prefeitura, o Ministério Público pediu que o município mantenha fiscalização permanente e impeça o funcionamento do estabelecimento sem inspeção sanitária obrigatória ou em desacordo com a legislação. Então, esse frigorífico deve ser do prefeito ou do filho do prefeito, porque desde 2016 que está acontecendo isso, nunca fecharam esse frigorífico. Então, o pessoal já tão doente e não estão sabendo por quê. Deve ter comido carne, essa carne lá que
2: contaminada.
0: Né? Que coisa, né, gente?
2: E muita coisa englobada aí, viu, Kojak? Até questões de bem-estar animal, essa questão da sensibilização antes do abate, ela também é prevista em lei.
0: Com certeza.
2: Né? Nós precisamos estar dentro da conformidade até... os animais têm que chegar, têm que ter um espaço adequado para um chamado descanso, depois tem o processo de dessensibilização. E você tem razão, esse estabelecimento deve ser de alguém influente, talvez não tão direto quanto você disse, mas alguém por trás ali. Porque olha quantos anos de irregularidades, por muito menos a gente vê aí estabelecimentos sendo fechados, onde há uma fiscalização rigorosa. Então tá tudo errado, precisa realmente firmar, né? Não dá pra ficar também alguém bater um carimbo ali e ficar por isso mesmo por mais esse ano ou o próximo.
0: Olha, nós estamos numa região muito desenvolvida, né? Quem conheceu aí...
2: E tradicional nesse ramo, né?
0: A região sudeste, né? Para quem conheceu lá em outrora, hoje, quem passa por lá sabe que a região está desenvolvida. Muitos empresários, né? Agropecuaristas de todo o país investindo. Só para você ter ideia, na Bahia, por exemplo, os empresários, grandes produtores rurais estão investindo aqui na região sudeste, especificamente em Taguatinga, porque já não se encontra mais terra lá na região de Luiz Eduardo Magalhães. De forma que tem que haver uma fiscalização rígida, porque, olha, é alimento. E talvez seja um dos principais alimentos desse país. E olha que talvez é o alimento mais exportado que temos hoje do Brasil ir para grandes países, grandes consumidores do Oriente Médio, da Ásia, né? Enfim, então são detalhes que...
2: E que pesam, né? É. Isso aí pode trazer problema para tantos outros frigoríficos e abatedouros que estejam em conformidade, né?
0: É isso.
2: Especialmente quando você menciona aí essa questão de exportação, né? O mercado é muito atento a isso.
0: Na atividade tem rádio, Ataís? Tem não, né?
1: Não.
0: Tem não, né?
1: Não.
0: Então, tá aí, tá explicado. Vamos aguardar. Como é que está esse abatedor?
2: Mas acho que lá a gente, a Catira FM, né, que é de Santa Rosa, acho que...
1: Acredito que a Rádio Calmas também chega
2: lá. Rádio Calmas também chega lá, né?
1: Isso.
0: De Almas?
1: Acredito que chega lá perto.
0: Almas é mais longe do que de Anópolis, não? Porto Nacional.
2: Porto Nacional também.
1: Eu falo assim, ser, é mais, né, próxima de lá.
0: É?
1: Uma das...
0: Então vamos ver agora como é que está aí a fiscalização desse pessoal que estão tocando abatedouro, né? Em natividade. É uma cidade importante aí da região. Sim. Sudeste, tem comarca, né? Tanto é que o Ministério Público é de lá, né? Então vamos aguardar aí os próximos capítulos desse abatedouro de natividade. Essa cidade... Ela não é centenária, não. Ela já é. Né? Ela é mais do que centenária.
2: Já foi até capital por um dia, né?
0: Isso, não é isso?
2: Natividade tem muita história, inclusive.
1: O assunto agora é política. Vamos ver o que a turma está preparando aí para cumprir os prazos, né? Segundo o calendário eleitoral. A Araguaína será palco do lançamento das pré-candidaturas, né? Até o nome certinho aqui, Araguaína. União pelo Tocantins. O evento será hoje, dia 15 de julho, a partir das 18h30, no ginásio Pedro Quaresma. Representantes do União Brasil, Partido Liberal, Progressistas, Republicanos, Podemos e Partido Renovação Democrática realizam hoje, no ginásio Pedro Quaresma, em Araguaína, o lançamento das pré-candidaturas da Aliança pelo Tocantins para as eleições de 2026. A programação também prevê discussões sobre políticas públicas, diretrizes do plano de governo e alinhamento das ações entre os partidos durante o processo eleitoral. Participam do encontro a senadora e pré-candidata ao governo do estado, professora Dorinha, o governador Wanderlei Barbosa, o prefeito de Araguaína, Wagner Rodrigues, e os pré-candidatos ao Senado, Eduardo Gomes, Eli Borges, Carlos Gaguim e Ronaldo Dimas. Esse é um dos eventos políticos para a data corrente. Com Laureis e Irajá com Lula, Halum assume coordenação de Caiado aqui no Tocantins, criará grupo multissetorial e minimiza racha no PSD. Abre aspas. Não é briga minha, disse Halum. O ex-deputado federal e atual pré-candidato a estadual, César Halum, anunciou em coletiva que assume a coordenação de campanha do pré-candidato Ronaldo Caiado aqui no Tocantins. Halum é do PSD. Legenda comandada pelo pré-candidato ao governo Laureis Moreira, que porém apoia o presidente Lula. O Tocantins não vai apenas acompanhar as eleições a nível nacional. Quer ser protagonista na construção de um projeto a nível nacional, disse César Halum. Na sede do PT, Cátia Abreu começa articulações na coordenação da campanha de Lula e promete diálogo com base. A ex-senadora Cátia Abreu iniciou os trabalhos como coordenadora da campanha do presidente Lula. Ela fez uma série de atendimentos na sede do PT. Segundo ela, hoje iniciamos uma nova etapa no estado. Na sede do PT, em Palmas, comecei as reuniões como coordenadora da campanha do presidente Lula no estado. Vamos conversar com os partidos, movimentos e grupos que já fazem parte dessa caminhada. Quero ouvir quem tem experiência, conhecer as diferentes opiniões e construir uma coordenação que una e agregue. O diálogo será a base do nosso trabalho, afirmou Cátia Abreu. E o PSD, PDT e PSB marcam convenção para o dia 4. Tem um convite aqui. O PSD, PDT e PSB divulgaram editais de convocação para convenções no dia 4 de agosto de 2026, com início às 10 horas e término às 19, no auditório da ATM, Associação Tocantinense de Municípios, ali na Avenida José Wilson Siqueira Campos, na capital do estado. Então tá aqui um pouco, né, do que está acontecendo aí nos bastidores políticos do Tocantins. Convenções, eventos importantes aqui no centro do estado, na região norte, esse grande evento da senadora Dorinha denominado União pelo Tocantins, que vai receber o prefeito de Araguaína, o governador do estado Vanderlei Barbosa, a própria Dorinha, pré-candidata ao governo, por lá, alguns possíveis postulantes, né? Ronaldo Dimas. É muito candidato para pouca vaga, né, Cojá? Só de um lado, quatro aqui, rapaz. Ele, Borges, Eduardo Gomes, Carlos Gaguinho, Ronaldo Dimas. Vai dar uma fatiada boa. Eu tô acreditando que o próximo eleito aí para essas duas vagas, talvez não vão precisar nem de 100 mil votos para serem eleitos, né? Vai fracionar bastante.
0: Aliás, e aí ninguém tá querendo ser vice, né, Thaís? Todo mundo quer ser senador da República, hein? Será se lá hoje será anunciado, porque o Vanderlei vai estar, será se é anunciado o nome do pré-candidato a vice na chapa da Dorinha?
1: Possivelmente. Isso custou aliás, acontecer em grandes eventos.
0: Assim. Aliás, a movimentação política está para lá, porque de Araguaína, né, temos também o
1: Alexandre Guimarães.
0: Lá em Augustinópolis, no Sindicato Rural também. Dia 17 vai ser sexta-feira, não é isso? Tem um lançamento também, né? Mais um lançamento. Dessa feita da chapa de Vicentinho Júnior, lá em Augustinópolis, que é terra do vice, do presidente da Assembleia Legislativa, né?
1: Amélio Caires.
0: Que era administrado pelo seu irmão Tonhão do Bar, que faleceu o ano passado e assumiu o vice, também aliado de Amélio Caires. Então deve ser uma grande festa. Aliás, o retorno. Araguaína, sem sombra de dúvida, é a galinha dos ovos de ouro, né, Thaís? Porque é o segundo maior colégio eleitoral. E além de abranger ali várias cidades ali no entorno. Então, a preocupação dos candidatos tá ali, rente ali, para que tenha aquele ditado popular: quem não é visto não é lembrado.
1: Não é lembrado.
0: Olha, eu não sabia que você era candidato, então eu não votei em você, votei no fulano. Não tem esse ditado?
1: Tem.
0: Então tá aí. O pessoal está focando o bico do papagaio. Veja bem, o prefeito Wagner é apoio restrito a Dorinha, o vice, que é irmão de Alexandre Guimarães, já apoia Vicentinho Júnior. Ronaldo Dimas, ex-prefeito, que é o cabo eleitoral forte de Wagner Rodrigues, também está na chapa da Dorinha. Agora, está meio complicado, porque é muito candidato, né, rapaz? Enquanto a Thaídes Oliveira não tem chapa marcada, né? Ele gravou um vídeo aí falando sobre essas convenções, que é um rio de dinheiro. Como é que ele está chamando? Ele chama a Maria Auxiliadora, né? Que é a Dorinha, e o Vicentinho Júnior, né? Que estão gastando em absurdo com pré-campanha. Isso é natural, né? Agora, ele tem que se virar nos 30 para montar a chapa, porque senão não sai candidato. Como é que você vai ser candidato? Só eu, governador. Não é isso?
1: Isso.
0: Então, ele tem que se virar, né? Porque a convenção do PSD estava marcada para dia 20 agora, mas o Irajá pediu o Kassab para prorrogar essa data, justamente para continuar nas conversações aí. E lembrando que as convenções vão de 20 de julho, né, a 5 de agosto. Sim, daqui a um mês é o prazo final para o registro das candidaturas. Depois tem. No outro dia já é início da campanha, né, eleitoral, dia 28, horário eleitoral gratuito, dia de 9 a 3 de setembro, prestação de conta, e dia 4 de outubro, as eleições. Segundo turno, se tiver, as eleições acontecem no dia 25 de outubro, só é 24 dias de campanha, né, Thaís? Não dá nem para os cantos, só vai nas principais cidades, né, Thaís? Quem ficar para o segundo turno, se houver segundo turno aqui.
1: Deixa eu te questionar uma coisa aqui, vai. É importante a gente falar de Paraíso e Vale do Araguaia, comportando aí tanta gente, né? Houve um passado, Cojac, onde Paraíso, em períodos eleitorais como este, tão importante, né, das eleições gerais, era mais protagonista? Porque o que a gente observa? Fulano, que é candidato ao Senado, veio a Paraíso e fechou com 10 vereadores. O vice-prefeito de Paraíso foi junto com alguém e vai apoiar fulano. O prefeito de Paraíso, que não é candidato a mais nada, que poderia ser, de repente, até um vice-governador do estado, nada de protagonismo, podemos dizer assim. Paraíso, infelizmente, é a cidade do... Vamos lá buscar os votos de Paraíso, né? Isso. Mais ou menos isso. Não tem um protagonismo, né? Já teve no passado, né?
0: Vamos fazer a visita.
1: Mas já tivemos aqui... O próprio governo já saiu daqui, não é?
0: Governador, tivemos senador, deputados federais, estaduais.
1: Isso.
0: E hoje nós contamos só apenas um deputado que na eleição passada foi suplente e se tornou deputado. Né?
1: Agora, se o Fabião Gomes não tivesse se tornado prefeito de Tocantinópolis...
0: Nós não teríamos nenhum.
1: Hoje nós não teríamos nada a não ser a prefeitura e a Câmara Municipal com políticos eleitos pelo...
0: Voto paraisense.
1: Pelo voto paraisense, né?
0: Isso.
1: Isso é preocupante. Eu acho que é chegada a hora
0: dos
1: nomes dessa região se colocarem à disposição para alguma coisa. Protagonizar de verdade, porque isso gera escassez de recursos futuramente, né?
0: É, mas você sabe disso, eu já relatei isso aqui, volto novamente a relatar. O Tocantins, há muito tempo que deixou de ter líder. É. Começou, Tocantins hoje, a política se tornou um comércio. Começa com negociatas, toma lá, dá cá. Porque, veja bem, eu me lembro que lá atrás, quando Siqueira Campo era um líder nato que ele sabia conduzir o processo eleitoral. Eu me lembro que hoje, onde é realizada ali a Grotins, era a Fazenda Frigovale. O Siqueira convidava todos aqueles pré-candidatos para ficar tipo um confinamento. É, chamava na sexta, aliás, na quinta, ficava sexta, sábado ele já liberava, porque ele ia interrogar todos os candidatos procurando por que ele estava querendo ser colocado seu nome à disposição, qual a sua base eleitoral. Assim ele fazia com os candidatos a deputado estadual e com deputados federais e até com os candidatos ao Senado da República. Então, ali, naquele questionamento que Siqueira fazia, ele já tinha uma ideia de quem tinha potencial para poder se candidatar. Porque hoje o camarada, eu confesso para você que eu vejo cada nome, cada camarada que quer ser candidato, que, pelo amor de Deus, é piada, pô. Você está entendendo como é que é? Porque não tem líder para interromper. Porque o próprio Tribunal Regional Eleitoral, ele poderia fazer esse questionamento. Tem muitos candidatos, até analfabeto, que tem pretensão de ser candidato. Isso é um tiro na cara da sociedade. O camarada não sabe. Esse Tiririca, gastaram 22 milhões com ele. Né? Esse palhaço lá de São Paulo, né? E ele fez 6 discursos durante esses 4 mandatos dele. Isso é um... Eu acho que é falta de noção do eleitor estar elegendo esses que se tornam famosos como influenciador, esses tipo palhaço igual Tiririca. O que é que esse camarada entende de um projeto importante para a nação, minha querida audiência, Ataíde e Adriele? Então, o eleitor, alguém poderia fazer alguma coisa de barrar essas candidaturas, essas candidaturas que são em vão. Você vê... Olha, meu candidato foi o Tiririca, teve mais de 1 milhão. Isso é vergonha pro povo paulista, por eleger um camarada daquele, certo? É tipo motivo de piada. Nós pagamos 22 milhões para um camarada que fez 6 discursos, e o discurso que ele fez na tribuna foi com palhaçada. Então, essa origem de Tiririca lá em Brasília, ele vai pegando ramificação em todo o território brasileiro. Então você tem que ver qual é o pensamento de cada candidato, quais as ideias, né? Eu sou candidato, porra. Eu já até questionei isso aqui. Ô, Adriele, você tá bastante conhecida, o pessoal tá te cumprimentando. Aí você vai, não, minha candidatura, eu vou colocar meu nome, porque minha candidatura tá criando musculatura. Então, esses pretensos candidatos, muitos deles, eles estão com brincadeira. Estão com brincadeira colocar meu nome. Alguns entendem que, olha, eu vou colocar meu nome à disposição aí, porque eu vou pegar um fundo partidário. Eu vou sair candidato e colocar meu nome aqui, porque eu quero pegar um emprego aqui bom, quero ser chefe disso aqui, eu quero ser chefe disso acolá. Então, tem que parar com isso, pô. O político, ele tem que ter responsabilidade, e o eleitor tem que ter mais. É porque você vai votar em qualquer um aí. Você vai votar em qualquer um Tiririca aí, dá no que dá. O camarada não apresentou um projeto, certo? Um projeto importante para o seu estado, que é o maior estado mais rico desse país. Fez 6 discursos em 12 anos. Isso é piada. Né? Então, para que não aconteça isso aqui no Tocantins, os líderes partidários, detentores de mandato, tem que tirar de tempo esses camaradas que não tem voto nem dentro da família dele, eu vou sair candidato, pô. Então já isso é um alerta para o eleitorado. Isso você mencionando aqui é paraíso, né? Porque os camaradas vêm, eles vêm não, o povo vai atrás dele. Antigamente era muito, muito natural quando se fazia política por idealismo. As pessoas procuravam o candidato, mas com outro motivo. Olha, eu vou votar em você porque eu vejo você o cara ideal para nos representar. Hoje não. É, toma lá da cá. O camarada não está falando naquelas palavras. Hoje se fala em planilha, né? A minha planilha, eu tô finalizando minha planilha, eu vou começar no mês de agosto. Planilha você sabe o que é, né, André?
2: Sim.
0: Então, os falsos líderes hoje estão atrás de planilha. E aí, quem é prejudicado é a população, porque eu sempre falo que existe hoje o corretor, que são o corretor de votos, né? E ele se torna o presidente das comissões provisórias dos partidos e se entende que é líder. E anda com aquela pastinha ali de filiados com a súmula ali da sua nomeação como presidente da comissão provisória, acha ali 15 membros ali da sua patotinha, coloca lá para fazer parte, e aí pega o dinheiro, vai para Palmas, vai, pega o dinheiro lá e não chega aqui, não dá para o... Não dá uma merreca para os eleitores. Aí o político está lá no seu gabinete, no seu escritório político. Não, fulano, a Adriele lá em Paraíso é a minha líder. Eu já acertei com ela e eu não tenho mais satisfação. Não, deputado, cadê o compromisso? Não, já falei com a Adriele. A Adriele que está resolvendo meus problemas lá. Então é isso que está acontecendo aqui no Tocantins. Infelizmente, a gente não vai mudar essa realidade. Agora, fica aí, meu caro ouvinte eleitor. A responsabilidade é toda sua no dia 4 de outubro. Ontem, ouvindo em Brasília, o ministro... Como é que é o nome daquele ministro? TRE, presidente TRE? Nunes Marques, né?
1: Nunes Marques.
0: Que vai dar um selo para o instituto que acertarem ou aproximarem. Esse ministro está com muito tempo vago, não está, Thaís? Rapaz, é brincadeira, viu, rapaz? Né? Tinha que acabar com esse instituto de picaretas que faz pesquisa aqui para estar embromando os eleitores, pô. Tinha que acabar com isso, né? Não disponibilizar CNPJ,
2: estimular, né?
0: Não registrar pedido de pesquisa no Tribunal Superior Eleitoral. Agora, dar selo para instituto, né, que se aproximar. A melhor pesquisa é o dia da eleição, pô, né? Os eleitores que vão ter que fazer cópia agora, porque são muitos candidatos nessa eleição, ele tem que votar em 6 candidatos, aí sim. Agora tem muitos que não vão votar em todos, né? Porque tem alguns já estão chateados, essa coisa toda, mas a gente incentiva que é através do voto que você vai ter os seus representantes legais e automaticamente... trazer benefícios para a sua cidade, para o seu estado, essa coisa toda. Então, tá aí, viu, Thaíde? Você falando que tá okay. Paraíso está dessa forma e é uma pura realidade.
1: Fora do protagonismo, né?
0: Isso, nós vamos ser só coadjuvante. É isso?
2: Mais uma vez.
0: É isso.
1: E que aqueles que ganharem, levando os votos daqui, que voltem aqui e ajudem nas obras edificantes.
0: São poucos.
1: Na saúde e infraestrutura. Na ajuda ao homem do campo, que inclusive é a obrigação deles, né?
0: Mas são poucos que têm esse pensamento, viu, Té?
1: Complicado.
2: Mas é uma dívida, né? Que eles assumem com o povo, né? Vieram aqui buscar votos, que voltem trazendo aí recursos, né? É o mínimo que se espera.
1: Eu estava em outro programa de rádio, te prepara aí com a Jaque, Adriele, de novo, para comentar. Eu estava lendo, eu leio aqui todos os dias, só que teve uma manchete que eu não passei no programa Voz do Tocantins, estou lembrando agora, para vocês, eu também comentar aqui, claro, né? Foi uma observação feita por um pré-candidato a deputado estadual, segundo ele, representando o agronegócio. Me fale a memória, não me perguntem o nome dele agora, viu? No orçamento público do Tocantins, mais de 170 milhões de reais para eventos artísticos no orçamento do estado. 170 milhões, meu Deus, quase 200 milhões de reais. e pouco menos de 80 milhões para o agronegócio. 170 milhões para shows, eventos culturais, pecuárias, praias, 170 milhões de reais. Eu vou checar direitinho para ver se realmente é esse valor. Só que a diferença é muito grande quando se fala naquilo que realmente vai de encontro aos anseios de um povo, né? Quase 80 milhões de reais apenas para o agronegócio. O que passa na cabeça dos nossos representantes e como que o eleitor deveria observar isso, Adriele Michelin? Porque, e por que que de repente os políticos preferem shows a investimentos no agronegócio? Inclusive, eu comentei também que não é falta de conhecimento, não. Boa parte dos deputados estaduais que lá estão, que destinam verbas para esses shows e tal, são do ramo, são do agronegócio. Entendem muito as necessidades do homem do campo, né?
2: Isso é antigo, Ataíde. Isso se chama política do pão e circo. Né? O que que aparece? Você destinar uma emenda para um determinado setor, o que que vai aparecer? O que que vai virar notícia nas redes sociais? Essa emenda? Não. O show lotado, a cidade inteira, os comerciantes falando e agradecendo. Embora eles tenham conhecimento, saibam muito bem onde estão empregando o seu dinheiro e muitas vezes até roendo a corda. Eu simplifico o que você diz com palavras bonitas, eu uso essas palavras feias. Um cara que é da bancada do agronegócio, não investindo, não buscando recursos para o seu povo, o povo que votou nele, ele está roendo a corda. Mas o que realmente aparece é essa chamada antiga política do pão e circo, né? Que era uma estratégia desde os romanos, que enquanto o povo estava tendo entretenimento, enquanto o povo estava entretido com apresentações artísticas, na época circense, hoje pra gente é a música, né? Não estavam cobrando o que realmente precisa ser cobrada. E agora com o avanço das redes sociais, onde todo político virou um pouco influencer, que precisa ter notoriedade, que tem equipes de filmmakers, equipes de influencer, gasta-se um dinheiro imenso, eles precisam aparecer. E o que mais se destaca, a não ser os shows? Os shows, diga-se de passagem, milionários, né?
1: Eu encontrei aqui, as críticas foram feitas pelo produtor rural, e agora ex-pré-candidato, ele não quer saber mais, o senhor Dari Fronza, do PL. Ele questionou a Assembleia Legislativa do Tocantins por destinar expressivos 187 milhões de reais do orçamento em emendas para shows, valor que superou investimentos em saúde, infraestrutura e o próprio campo. Então é isso, eventos e shows, 187 milhões, quase 40% do total. E infraestrutura e equipamentos, 67 milhões e 400 mil. Infraestrutura rural e setor produtivo, o campo, né, como eu falei aqui, 20 milhões. Olha a diferença, né?
0: E a minha opinião, você quer saber?
1: Isso, questionei você e a Adriele.
0: Veja bem, o que é isso hoje? O deputado, seja ele estadual, federal e o senador da República, eles estão destinando muitas emendas para show, sim. Mas você sabe por quê? Qual o motivo? Essas emendas são as chamadas emendas de vínculos. Quando você destina uma emenda para um show de uma praia, um show de uma festa agropecuária, aniversário da cidade, ela sai rápido. Quando é uma emenda para a saúde, cirurgias eletivas, ela demora um tempão, né? Porque, primeiro, que eles não têm eles não têm a vontade de falar, essa emenda não vai render nada para mim. No momento, o pessoal quer show, porque está acontecendo a festa. Então eu vou amarrar o prefeito, vou amarrar o presidente do sindicato, e as emendas para show é liberada quase que automaticamente. Eu não sei se é esse sistema de Pix aqui não, né? Só acho que deputado federal e senador que via Pix as emendas. Mas então aqui tem muita facilidade, principalmente quando o deputado é da base do governo, e aí tem mais facilidade. Porque hoje, só para você ter ideia, quando um sindicato rural ou a cidade vai contratar um show, no dia do show, o show já está pago. Só para você ter a rapidez de liberar uma emenda hoje. Então, os deputados criam vínculo com o prefeito, vínculo com a Câmara de Vereadores e com a diretoria do Sindicato Rural. E ele fica em evidências, né? E evidências. Olha, foi o deputado que pagou o show. Eu não tenho esse linguajar hoje, André? É, mas, sim, sabe, as festas agropecuárias do Brasil, acho que não 100%, porque recentemente eu vi a festa agropecuária de Imperatriz aqui no Maranhão, da qual essa semana fez 175 anos de emancipação política. Lá só teve alguns dias que foram de graça, mas os outros show de cantores mais famosos foram cobrados os ingressos. Então, nesse período, que é um período eleitoral, aqui, como também em Goiás, porque Goiânia a pecuária foi totalmente 15 dias de pecuária e todos 15 dias de graça, apenas um quilo de alimento não perecível. Então, a facilidade que hoje dos deputados criar vínculos com os municípios, com as diretorias de sindicato rural, Câmara de Vereadores, é liberando, pagando shows, porque lá atrás você via dificuldade para shows. É, tinha que pagar, tinha que dar o sinal antes do cantor subir no palco, tinha que dar o restante. Hoje não, a emenda é liberada, o dinheiro já vai direto para a conta do escritório do artista, esse dinheiro não fica nem aqui, enfim. Então só esse detalhe. Então, Taíde, esse camarada aí que desistiu da sua pré-candidatura, ele viu o Arapiraca e desestimulou.
2: Viu onde ele está entrando,
0: Falou, rapaz, eu tô quietinho aqui no meu canto, eu não vou mexer com isso não, porque os camaradas... todos que entram lá, você sabe que ou você entra no esquema ou você é escarrado, não é isso? Então tá aí o detalhe dessas emendas, que até porque shows também, o Adriel, ela fomenta o agronegócio, porque as festas agropecuárias, né?
2: Mas tem demandas mais urgentes.
0: Não vê aí nas pecuárias hoje, aqui é o deputado do agro, não é isso? Muitas vezes esse deputado não tem terra nem debaixo da unha, mas ele tá apoiando o agro, porque virou moda na era bolsonarista, né? O agronegócio, essa coisa toda, ele quer pegar carona. A grande realidade é essa também, não é isso?
2: É isso.
0: E aqui a notícia não para, viu, padrão?
1: Vamos pro Giro de Notícias.
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1: Adriele de Campos Lindos, quem entra no ar para falar?
2: Ladeira Lima, chegando no seu rádio.
6: Olá, meus amigos ouvintes do programa Voz Tocantins. Eu falo aqui de Campos Lindos, na divisa do Tocantins com o Maranhão, na região nordeste do estado do Tocantins, aqui na capital da soja, conhecida popularmente. Eu falo do tempo. Olha, não é corriqueiro a gente ver chover aqui na região no mês de julho, mas como está acontecendo o fenômeno El Niño, tudo isso é possível. A região norte do país, toda ela pode ter chuvas e chuvas volumosas durante essa semana até o final de semana. Em Campos Lindos foram registradas chuvas na tarde de ontem. Grandes volumes de chuva caíram principalmente na região da Serra do Centro, aonde concentra o polo industrial, aonde tem o maior número de fazendas que produz grãos aqui na nossa região. Quase todo mundo já colheu, já efetuou a colheita do milho, e essa chuva chega numa boa hora. A gente tinha registrado chuvas aqui no mês de julho há 9 anos atrás, no ano de 2017, quando foram registrados 3 dias seguidos de bastante chuva na região, o que está acontecendo agora nesta semana, né? Chuvas foram registradas em várias partes da nossa região, inclusive em Fortaleza dos Nogueira, ali próximo da cidade de Balsas. Já em Balsas não choveu, choveu em Pastos Bons, choveu também na cidade de Riachão, choveu em algumas áreas localizada aqui no estado do Maranhão, próximo à cidade de Campos Lindos, e a previsão é de mais chuva. Inclusive, já se forma uma grande quantidade de nuvens, já estão se formando, e segundo os meteorologistas, pode chover já no entrar da tarde aqui na nossa região de Campos Lindos. A temperatura hoje, a máxima não passa de 29 graus, a mínima de 22, com grande probabilidade de chuva, né? Bom, essa chuva chega em boa hora, o tempo muito seco, a gente já havia alguns focos de incêndio aqui na nossa região, e com essa chuva, ela tende a diminuir um pouco os incêndios que são propícios nessa época do ano aqui na região de Campos Lindos. Da Rádio Itamaraty FM em Campos Lindos, Carlos Ladeia, para o programa A Voz do Tocantins.
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1: Já estamos de volta. Muito obrigado a todos vocês que nos acompanham no presente momento. Eu falei da data comemorativa e falhou a memória aqui. Hoje é dia do pecuarista, dia nacional do pecuarista. Você que é pecuarista, o nosso grande abraço. Mais que profissão, é vocação que faz o Brasil crescer. Grande abraço para todos os senhores aí, tá bom? Valeu e obrigado por nos acompanharem.
0: Cadê aquele pecuarista amigo nosso lá de... É Lavandeiro ou Combinado? Aquele que manda áudio aqui para nós.
1: Tem o Elson de Aurora.
2: Não, o Elinei.
0: Elinei, que ele disse que tá tirando o leitinho dele, né? Lá. Ele é combinado, né? Ele é pecuarista, né?
1: Também.
2: Produtor de leite,
1: gente,
2: né?
1: Gente boa.
2: É, tá sempre com a gente. Ele e a família. Às vezes ele tá na chácara lá, né, tirando leite, mas a família tá na cidade nos concedendo aí a boa audiência.
1: Olha, e falando em shows, o Mira Caxi vai começar.
0: Sexta-feira.
1: Ali também rola muita grana. E, assim, a gente precisa fazer esse tipo de crítica e a gente quer ver o Tocantins crescer, o Brasil sendo modelo, né, desenvolvido e tal. E tem outros lados que a gente precisa comentar também, que é o lado econômico, né? O famoso Miracaxi, por exemplo, faz a economia de Miracema crescer de uma forma que não se vê durante os outros meses do ano, né, Adriele? Todo mundo tá lá, todo mundo toma um negocinho, o salão de beleza é movimentado, as lojas de roupa, que mais? O cara compra um chapéu.
0: Hotéis
1: lotados e tal, a gente precisa pontuar isso aqui também. De repente o ouvinte escuta a gente falando desses shows aí, e quer que a gente fale também, a gente fala, sempre fala também, né? Da questão econômica, ajuda e muito.
2: Sem
1: o pequeno
2: dúvida.
1: Negócio,
2: isso.
1: O cara do espetinho, o Uber, o taxista, o mototaxista, movimenta muito.
2: Todo o setor.
1: Mas a gente precisa entender que há prioridades que, por exemplo, na saúde, infelizmente ainda existem fila de espera por uma cirurgia ortopédica. E o cara precisa trabalhar, muitas das vezes não consigo um auxílio do INSS e tal. Enfim, tem é uma analogia gigantesca que a gente precisa de um programa todo para falar aqui. Mas, vamos lá, o Miracaxi começa nessa sexta-feira com 3 dias de shows de graça de Cláudia Leite, Léo Santana, Piscirico, Tony Salles. Começa agora dia 17, sexta-feira. A promessa é de movimentar a cidade, né? Com 3 shows, trios elétricos e atrações nacionais do axé e da música baiana. O festival segue até domingo, 19, reunindo artistas como Cláudia Leite, Léo Santana, Tony Salles, tem também Cheiro de Amor, Igo Canário, Psirico e Papazone. Realizado anualmente, o Miracaxi é um dos eventos mais tradicionais do calendário cultural do Tocantins e costuma atrair milhares de moradores de

0: boa festa. Não sei à noite, mas durante o dia de sábado vou estar por lá tomando um banhozinho com a família. Tá combinado já.
1: Né? Vai dar uma passadinha por lá.
0: Sim.
1: Tá certo,
0: tem pousar que pousar também na aproveitar. Casa dos familiares em Mira Norte.
1: Olha só, já prepara o frango, viu, gente? A Thaís tá chegando.
0: Vamos
1: pra cima. Vai rolar um franguinho caipira, Thaís?
0: É possível que alguma
1: provavelmente,
0: coisinha
1: provavelmente, né?
0: Uma beliscadinha, esses dias eu quase não tô comendo.
1: Sei, eu acredito. A gente come um pouco na casa da gente.
0: É verdade.
1: Mas aproveite, assim como tantos obrigado. Outros tocantinenses e pessoas de outros estados que vêm, né? Para conferir essa festa que marca o calendário tocantinense. Algo muito simbólico para nós, paraisenses, chegou ao fim. Um ciclo, né? Tudo nessa vida chega ao fim. E é o fim de uma era. O famoso e formoso pé de cajá, aqui de Paraíso do Tocantins, morreu. Foi consumido pelos cupins. O tradicional pé de cajá, localizado na Avenida Piracicaba, em Paraíso do Tocantins, morreu. Depois de ser consumido por cupins, a árvore estava num local desde a criação do loteamento do Jardim Paulista, lá em 1976, e era consolidado como um símbolo da cidade. O pé de cajá chegou ao fim. Após décadas fazendo parte da paisagem da cidade, a árvore preservada num canteiro central da Avenida Piracicaba, no setor Jardim Paulista, infelizmente morreu depois de ser consumida aí pelos cupins. Durante anos, essa cajazeira chamou a atenção de moradores e visitantes. Mesmo após a pavimentação da avenida, o município optou por mantê-la e transformou num dos pontos conhecidos na cidade. Segundo a prefeitura, ela estava no local desde o surgimento do loteamento e assim ficou. Com o passar dos anos, ganhou importância para a população e virou ponto de referência também. A Rua do Pé de Cajá, assim era chamado. Registros divulgados por páginas aqui mostram que os cupins destruíram praticamente toda a estrutura da árvore. Nas imagens, parece apenas o tronco oco e que ficava, né, ficou agora às margens ali da avenida. A importância da árvore fez com que a prefeitura adotasse ações para garantir a preservação. Lá no ano de 2020, o município instalou uma lombada para reduzir o risco ali de qualquer tipo de acidente e manteve a árvore numa espécie de canteiro central na avenida. Ela adaptou-se ao clima e permaneceu. Mas, depois de todo esse tempo, naturalmente, o ciclo chegou ao fim. Tomara que seja substituído, né? É um local propício ali para o plantio de uma nova árvore. Vamos ver aí o que a nossa equipe de urbanismo, juntamente com o meio ambiente de Paraíso do Tocantins, pasta, inclusive, muito atuante na cidade, que eles vão bolar de bacana ali para aquela região, que merece, né? Merece que tenha uma nova árvore ali para continuar o legado desse que chegou ao fim. Não teve aí como preservar, como manter.
0: Agora me chama a atenção, né? A Serra do Estrondo, por exemplo. Ali nós temos uma APA, uma área de proteção ambiental. Com o passar do tempo, ela está praticamente desaparecendo, já que há de concordar. Você passa ali de vez em quando, né, Cogé?
2: Sim, sim.
0: Ali que está virando o quê? O loteamento? O que foi? O que causou tantos tratores ali? Você vai, principalmente lá no alto dela mesmo, né? Muita habitação por ali.
2: É, já tem. E agora parece que estão preparando lá aquele evento tradicional que acontece no próximo mês.
0: Tem um local religioso ali também, já, né? Construído,
2: Estrondo,
0: cercadinho.
2: Estrondo, como é que é o nome desse evento que tem já lá, tá sendo...
0: Estrondo Rodeio Show.
2: É, tava sendo montado.
0: Só que o Estrondo Rodeio Show já é as margens da BR aqui.
2: Já.
0: Né? Entrando, eu tô falando aqui trás, subindo, né? Pela ABB, né?
2: Isso também, porque ali tem loteamento, né?
0: A Serra do Estrondo, né? Eu vou chamar de pulmão de paraíso, infelizmente, tem esse lado, que quem tá desmatando lá de forma legal, tá? Recebeu autorização. Mas assim, ali tem nascente, ali tem coisa que pode ser, tá sendo destruída com o tempo, infelizmente. Muitas árvores sendo derrubadas e não está tendo essa reposição como a gente imagina, né? Isso aqui é acolá, já passei muito de bicicleta por ali, falo com muita propriedade. Se via matas fechadas, era lindo de se ver. Hoje você passa tudo muito aberto, tudo muito escancarado e, enfim, aquele ar fresco que nós estamos, até hoje ainda sentimos, pode ser que no futuro vá embora, infelizmente. Mas respeito àqueles que trabalham dentro da legalidade.
2: Aliás, Ataís, aquele vendaval que aconteceu ali em Araguacema, o pessoal está questionando. É porque o vento, quando ele vem forte, se tiver árvore, dá para amenizar um pouco, né?
1: Sim.
2: Mas o

0: pessoal estão detonando tudo, a soja, né? E olha que a soja, evidentemente, que ela traz benefícios, mas só para o próprio dono, porque a maioria da safra da soja é exportada, né? Ela não vai pagar imposto lá no município, né? Então, isso tinha que ser revisto aí para o Ministério do Meio Ambiente e a Secretaria de Meio Ambiente, porque esse vendaval que deu ali em Araguacema foi em razão do vento, veio lá do Estadão do Pará. Não tem mais árvore, né? Para amenizar um pouco o vento. Então...
1: E esse ano pode se preparar, viu? O El Niño vai vir com tudo, né? Mais cedo a Thaís até trouxe essa manchete com relação a um tema que eu também falei ontem. A seca, né? Que para nós é comum, esperada para essa época do ano, ela pode sim atrapalhar até a produção, né? Da chamada safrinha. Então todo mundo fala, mas essa época é quente mesmo, aqui não chove, nós só vamos registrar chuvas consideráveis final de outubro ou novembro, mas ainda assim o clima está muito fora do normal e com o passar do tempo isso só vai piorar. A gente não tem visto medidas sendo tomadas para que isso, né, para amenizar, né, Kojak, o desmatamento, seja ele dentro ou fora da lei, os impactos ambientais são inquestionáveis.
0: A conta chega.
1: Chega.
0: Não é isso? Não é isso, padrão?
2: É isso aí.
0: Ontem o Pereira mandou mensagem pra mim depois que eu falei da baladeira, viu, Teide?
2: E ele tava nela mesmo?
0: Tava nela.
1: Na própria.
0: Tava. Baladeirinho depois do almoço, hein, padrão?
2: Bom, né?
0: Bom demais, né?
2: Pastor Emivaldo gosta, né?
0: De uma baladeira também. Ele tá sumido, né? Como é que tá Palmeirantes aí, o pastor Emivaldo Costa? Pastor Erivaldo Ribeiro, Rádio Cristal FM, lá de Xambioá. É isso? Quero cumprimentar também nossos ouvintes aí na região de Guaraí, através da Rádio Ativa FM. Cumprimentar a nossa companheira Mônica Rocha, sempre aí, né, reforçando o nosso trabalho, retransmitindo o programa Voz de Tocantins. Vocês aí de Pedro Afonso, né? Caiu uma carreta no rio ali, né, Thaís? Entre Tupirama e Pedro Afonso, né?
2: Sim.
0: Segundo a empresa aqui.
2: Caminhão.
0: Diz que foi falha do motora do caminhão, né? Mas, infelizmente, não teve nenhum...
2: Isso aconteceu após descer a rampa de uma balsa que faz a travessia entre Pedro Afonso e Tupirama. Aquela ponte lá está interditada, né?
0: Tá.
2: Infelizmente.
0: No Tocantins tem duas pontes interditadas, não é isso?
2: Tem lá em Araguatins também.
0: Araguatins e Pedro Afonso.
2: Isso. As imagens foram feitas por moradores e mostram o vídeo. Neste vídeo, né, o veículo pendurado, com uma parte dentro da água e outra sobre a balsa. Não houve feridos. O acidente aconteceu na noite da última segunda-feira. A empresa responsável pela travessia, a Pipes, informou que o incidente ocorreu por um descuido do motorista que não teria acionado o freio de estacionamento. Infelizmente, isso aconteceu.
0: É o freio de mão, né?
2: Freio de mão.
0: Estacionamento.
1: Estacionário.
2: Tinha que ter. Ele esqueceu de puxar e o veículo. Já quase não é pesado, né?
1: Saiu caro, né?
0: Depois que a boiada estoura, não tem freio de mão que segura, viu, Thaís?
2: Pesado demais,
0: né? Pesado.
1: Muito peso, né? Mas que bom que ficou só no prejuízo aí,
2: material.
1: Né? Material. Segundo o INMET, nesse momento chove em Paraíso do Tocantins. Vou sair aqui do estúdio para dar uma espiada ali. Será que é verdade? Acabei de receber aqui a notificação.
2: Aqui não chegou nem um cheirinho de terra molhada.
1: Também não senti, não, gente. Lá em casa caiu 3 pingos ontem, Thaís.
2: Ah, é?
1: Deu para contar. Mas como eu estava em trânsito no momento, consegui ser agraciada com a chuva aí em alguns pontos de Paraíso do Tocantins. Mais cedo falava com o Célio Pina, nosso grande ouvinte e amigo, e ele questionou, Kojak, que essa é a chuva do Pequi ou do Caju? Você que é um grande entendedor da natureza tocantinense, fala pra gente.
0: Ali é do Caju, porque o Caju já tá pra acabar, viu? Chegando o Piqui, então fica aquela dúvida.
1: É do Piju.
0: É, então tá aí, né? Porque nós temos aqui a tempo do Piqui, a tempo do Cajá, né?
1: Caju já tem muito cajueiro aí, já, lindo, já, né? Cheio, já carregado.
0: A tempo do Caju. há tempo do cajá, há tempo do caju,
1: mas
0: há tempo do piqui.
1: Tô acreditando muito nisso aqui não, viu? Daqui a pouquinho, finalizando aqui, nós vamos ter certeza quando sairmos ali no estacionamento.
0: É, pode
1: tô
0: sair.
1: Tô acreditando muito
0: Se sair, você vai ver a temperatura lá, viu, padrão?
1: Chega a dar um choque a hora que abre a porta, né?
2: Isso. Ações do governo do estado, Vanderlei Barbosa exonera Peterson Queiroz e nomeia Coronel Maxwell dos Santos de Souza para comandar o Corpo de Bombeiros. O governador Vanderlei Barbosa oficializou a troca do comando do Corpo de Bombeiros Militar do Tocantins a menos de 6 meses do fim do atual mandato. A mudança foi publicada no Diário Oficial do Estado dessa última terça-feira e passa a valer a partir de hoje, dia 15, quarta-feira. Com a alteração, o coronel Peterson Queiroz de Ornelas deixa o cargo de comandante-geral da corporação, função que exercia desde novembro de 2023. Para substituí-lo, o governador nomeou o coronel Maxwell dos Santos de Souza, que até então ocupava o cargo de diretor de logística do batalhão, né? Natural de Açu, Rio Grande do Norte, Maxwell tem 43 anos e construiu a carreira no Corpo de Bombeiros Militar do Tocantins. Ao longo da trajetória, comandou o Pelotão de Busca e Salvamento em Palmas, a Academia de Bombeiros Militar, e os batalhões de corporação. Da corporação em Paraíso, do Tocantins, Gurupi e Araguaína. Também atuou na área de ensino da instituição e, mais recente, era responsável pela diretoria de logística. Então, parabéns. Conheço muito o Maxwell, passou por aqui realmente, pela cidade de Paraíso do Tocantins, e agora comanda o Corpo de Bombeiros Militar do Estado do Tocantins, a pedido aí do próprio governador, que o colocou nesta posição importante.
1: Cumprimentar nosso ouvinte também, Arnaldo, mandando aqui seu salve. Valeu, Arnaldo, obrigada pelo carinho. Arnaldo lá na Sunset Grill, forte abraço.
2: Ele falou da chuva, não?
1: Não, ele falou que hoje tem picanha. Faça chuva ou faça sol.

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3: Você sabia que no Japão uma espécie de macacos passou a encontrar moedas e usá-las para comprar comida em máquinas de venda? Pois é. Mais uma curiosidade agora falando sobre sonhos. É praticamente impossível controlar nossos sonhos. Desse modo, mesmo sem querer, nós sonhamos. Por isso, ao longo da vida, uma pessoa passa em média 6 anos de sua vida sonhando. E você sabia também que não só os humanos dão risadas? Isso porque os ratos são capazes de emitir sons parecidos com risadas quando sentem cócegas. E agora, falando sobre o nosso cérebro, ele é um super HD. Resumidamente, comparando o cérebro humano a uma máquina, o órgão é capaz de armazenar 1 quadrilhão de bits ao longo da vida. E agora, para fechar, uma curiosidade bem interessante. Você sabia que os dubladores originais dos personagens da Disney, Mickey e Minnie, realmente eram um casal e chegaram a se casar, além de seus personagens serem um casal? Bem legal, né? Em breve, o Bia Ipsen volto com mais um Você Sabia. Fonte, Segredos do Mundo, R7.com.
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0: Diz, né? Ficou leve agora. 2000, KLB, muito estranho. As velhinhas tocam na Unitins. Desbloqueando boas lembranças no seu rádio. 11:30. Hora do intervalinho? 2 minutos e meio eu volto.
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3: Confira no Motores em Ação descuidos simples e muito comuns que poderiam ser facilmente resolvidos na oficina, mas que acabam encarecendo a visita ao consultório médico. Mesmo com o filtro novo, o sistema de ar-condicionado guarda outra armadilha: a umidade que se forma no evaporador e vira terreno fértil para fungos e bactérias. É de lá que vem aquele odor de mofo ao ligar o ar-condicionado. Em casos extremos, esse odor pode indicar também a presença de micro-organismos como a legionela, associada a quadros respiratórios graves. Aqui, a solução não é trocar uma peça, e sim fazer a higienização periódica do evaporador e dos dutos. A recomendação é que a limpeza seja feita a cada 6 a 12 meses com produto e mão de obra específicos.
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0: isso aí, Tocola, na boa quarta-feira. Olha só, nosso amigo o Rodrigo Alves está circulando pelas ruas de Palmas. Tá aqui na JK, né? Saída ali para Miracema, né? Ali perto da antiga Obrinha. Mandou uma foto linda, né? Umas grandes nuvens carregadas e a chuva caindo das nuvens, né? Ali eu perguntei onde é isso. Ele falou na região ali do Limpão, né? Aquele lugar lindo lá que tem uma vista de Palmas todinha, né? Tá chovendo no Limpão, gente. Ei, Rodrigo, um abraço, queridão, tudo bom pra você? Deixa eu abraçar também aqui o Jonathan José, a Sulani Sussu, a Sulani Gomes, mandou mais cedo, rapaz, o áudio, passou batido o áudio dela, só agora eu achei, que tal? Acabou que juntou todo mundo ali, muita gente participando, às vezes fica um áudio lá atrás, sem querer, querendo, a gente deixou lá, aliás, sem querer, né, sem querer. E agora eu encontrei o áudio dela, né, Solani? Diga aí, Sussu, flor do dia.
1: Bom dia, Zé Veda Júnior. Dá moral pra galera da animação.
0: Toda moral.
1: Johnny Silva, Madalena, Israel Júnior, Tino Santos, Jojo, Jonathan lá do Barra da Arueira. Todo mundo, até o nosso Arthur Raimundinho, nosso capitão sobe dela.
0: Ô, Raimundinho.
1: Vamos ficar ligadinho. Galera da animação, hein? Pedro se ouvindo na TV.
0: Valeu. Até
1: que tinha esquecido de mim.
0: Esqueço não, como é que eu vou esquecer? Se você é um tesouro inestimável, inesgotável de amor, de fofura. Tô sabendo que agora, né, o encontro da galera da animação, Sulani. Tô querendo ir, mas aí eu já tenho outro compromisso, como é que faz? Diz que esse povo é Pedra 90, né? Esse povo é animado mesmo.
1: É domingo, lá no Sobe Dessa, o churrasco.
0: Ó.
1: Bora lá mais nós.
0: E aí, domingo, como é que faz? Eu tô morto do Miracaxi, que eu quero ir nesse sábado lá, como é que faz, hein? Rapaz, isso é, eu queria virar dois agora, viu, Sussu? Obrigado, amiga. Boa festa pra toda essa gente boa aí da galera da animação. Esse som é da hora, né? Música italiana, Tiziano Ferro e Branato. Super romântico, pra deixar aí a sua manhã bem relax, tranquila, suave.

0: fez o juramento do dedinho. Daí uma no Walter. Quando são 11 horas 46 da Unitins no show da manhã. Turma boa que tá aí nesse momento no trânsito, indo almoçar, ou vai almoçar no restaurante, ou vai almoçar em casa. Turma boa aqui de Palmas, né? Você que tá chegando agora na capital ou indo pro interior, levando a gente de carona. Bom dia, tudo de bom. Deixa eu abraçar a nossa querida a Mariquita Santos lá de Miracema, ontem participou, né? Uma querida ela, né? Mariquita, beijo, obrigado pela audiência. Quem mais? O meu amigo Ricardo Pires, de Porto Nacional. Porto Nacional em peso, sempre nos ouvindo, né? Ainda há pouco tivemos a visita do nosso amigo, do Luiz Caxias. Agora ele tá voltando pra Porto, né?
1: Meu amigo Azevedo, liderança. Vou mandar aí umas vídeos pro meu amigo que tá lá, junto com a gente, né? Com certeza você merece. E parabéns aí pelo seu trabalho. Foi uma grande visita hoje nessa quarta-feira, junto com minhas filhas, Maria Laura e Lorena. E falar a importância aqui de fazer o bem.
0: Fazer o bem.
1: A gente abraça essa causa com vontade, com boa, né, com garra. E pois a natureza faz parte da vida.
0: Fazer o bem, cuidar das pessoas, cuidar da natureza, né? Cuidar do outro, né? Não ser egoísta, né, amigo? O Luiz, você, como eu sempre digo, você é uma inspiração, Luiz Caxias, um abraço pra você e pra suas lindas filhas voltando pra Porto agora. 11:47, gente, tem Murilo Ruf, saudade estranha.

2011 esse som aí, ó. Deixa eu abraçar aqui meu amigo João e Ronaldo ligadão. Valeu, valeu. A Tânia de Jesus também ligadinha, gente. Tô indo embora. Obrigado pela audiência. Boa quarta-feira, saúde e paz. O resto a gente corre atrás. Que tudo de bom aconteça na sua vida. Acredite, você pode, você consegue. É só colocar Deus aí dentro de você, cultivar uns bons sentimentos e emoções, que tudo melhora, tá bom? E joga fora no lixo tudo que pesa. Bom, ó, daqui a pouquinho tem a Hora da Notícia com Carla Morena e Maiara Abreu. Volta amanhã às 8 horas com mais um encontro com muita energia positiva no seu rádio, energizando, vitaminando a sua manhã, o seu amigo de plantão, tá bom? Você continua aqui na boa com os melhores comunicadores e jornalistas do Tocantins na sua rádio favorita. Bom almoço, se cuida. Vamos deixar aí o Matheus e Cauã na sequência, Os Travessos. Tchau, gente, até amanhã.

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2: A Universidade Estadual do Tocantins tornou público o relatório de mapeamento institucional das ações voltadas às mulheres, referente ao ano de 2025. Documento que evidencia as iniciativas desenvolvidas pela Unitins em prol da equidade de gênero, valorização e fortalecimento das mulheres no ambiente acadêmico e social. Como resultado desse trabalho, a Unitins foi reconhecida com o selo Instituição Amiga da Mulher, categoria Ouro, destacando o compromisso institucional com políticas e práticas voltadas à promoção dos direitos das mulheres. Ao longo de 2025, a Unitins estruturou suas ações em 16 projetos institucionais que contemplaram 38 ações vinculadas, além de 8 ações independentes, totalizando 46 iniciativas executadas. Essas ações foram organizadas em diferentes eixos temáticos, abrangendo áreas como liderança e protagonismo feminino, pesquisa, ciência e equidade de gênero, empreendedorismo feminino, saúde da mulher, direitos das mulheres e enfrentamento à violência, eventos institucionais e campanhas de valorização, comunicação e sensibilização.
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0: boa tarde, muito boa tarde para você que está sintonizado do outro lado do rádio, para você que está ligadinha, tudo bem com você?
1: Não.
0: Meu ouvinte querido, minha ouvinte maravilhosa. Sim. Metade da semana e essa galera nessa alegria toda, meio-dia e 11, está começando agora na sua Unitins FM, mais uma edição do programa Hora da Notícia. Vem cá, deixa eu te avisar um negócio. Você viu aí na sua janela se tá chovendo? Aqui tá chovendo!
1: Rapaz!
0: É sério!
2: O quê? Não acredito!
0: Acredite!
1: Não, aí tá.
0: Pois é, tá chovendo, gente, aí em várias cidades do Tocantins. Pra você que tá aqui no Tocantins, né, é uma novidade excelente, porque a gente quase nunca vê uma chuva cair em julho. Ou quem vê aí, né, todo ano é muito privilegiado. Mas hoje está chovendo. Você vai lá mostrar a chuva, né? Vê lá, Maiara Abreu vai lá filmar a chuva. Eita, coisa boa, caindo aí um pouquinho de água para os nossos cajueiros, pequizeiros, para nós, né, refrescar aí um pouquinho o dia. Tinha previsão de chuva mesmo para hoje e ela se concretizou em vários locais aí. A chuva está caindo bastante forte. Taquari tá chovendo, a Lu tá ligada com a gente, ouvinte, já avisou aqui, né, Lu? É, menino, muita gente por aí.
3: Cadê a chuva?
0: Aí não
3: tem,
0: chegou
3: aí
0: ainda não?
3: Aqui,
0: Vai chegar, Valdinar, aí já vai chegar a chuva, tá bom? É, vamos aproveitando e vocês, ah, mas pra quê? É só a chuva? Não, gente, é bom demais, é quase inédito um negócio desse, né? Então vamos seguindo por aqui com o Hora da Notícia, tem muita informação pra você, tem diversão, tem o nosso carinho, o nosso chamego, o cheiro no cangote, é tudo aqui. Eu sou a Carla Morena, te faço companhia até uma hora da tarde com o nosso programa. Eu e a minha dupla, Dona Maiara Abreu, boa tarde, bem-vinda ao Hora da Notícia, tudo bem com você?
4: Olá, boa tarde para você, boa tarde para os nossos ouvintes do Hora da Notícia e boa tarde para os mais animados aqui do programa,
0: Essa
4: os
0: galera.
4: Mais animados da Unitins FM estão aqui no Hora da Notícia, são as nossas crianças felizes para começar a quarta-feira. Como eu bem disse, hoje, gente, estamos encerrando a primeira quinzena aí do mês de julho. A metade do ano, mês 7 ali, metade...
0: Passamos
4: um pouquinho da metade do ano, metade do mês e metade da semana. Então hoje, se você tem que pensar bem na sua vida, se você não fez,
0: se organize... Não fez esse ano ainda, organize aquela promessa que você fez no comecinho do ano, ah, vou juntar dinheiro, ah, vou emagrecer 5 quilos, ai... Vou engordar 5 quilos, né? Ah, eu vou dormir cedo todo dia, vou diminuir o uso do telefone. Não, eu vou fazer aquela viagem, vou começar a pagar em janeiro, para em dezembro eu poder ir nessa viagem.
4: Você foi ler minha lista, foi?
0: Uai, foi?
4: Tô vendo aqui, procurei minha listinha aqui, tá lá, Carla Morena.
0: Foi só dando ok, né?
4: E aí,
0: aproveita, dá tempo ainda, né, Maiara?
4: Dá tempo, viu, gente? E como a Carla Morena já bem disse, né, em alguns municípios nós noticiamos ontem a surpresa rápida de uma chuva e muito vento em Araguacema. E falamos sobre a possibilidade, sim, disso acontecer, o porquê que está acontecendo aqui no Tocantins. E ontem choveu bastante lá em Paraíso. Foi, não é possível não, mãe. Ela falou, foi.
0: Aqui.
4: Sabe que horas? Entre 5h50 até 6h40.
0: Da noite,
4: é o horário,
0: né? Olha
4: que o trabalhador tá saindo de casa. Não tem capa, porque
0: tá
4: você...
0: cedinho.
4: Não, dá 5h40 da tarde ali, 5h50 mais ou menos. Quem sai 6 horas, né?
0: Sim.
4: E aí o pessoal ficou assim, e agora? O que é que eu faço? Eu vou nessa chuva,
0: ninguém,
4: né?
0: Ninguém nem esperava, né? Ah, porque vocês estão falando tanto nisso? Menino, eu gravei até um vídeo aqui.
4: Foi. E os mais velhos falam, Carla, que essa chuva não é muito boa pegar ela, não.
0: Eu já peguei logo uns pinguinhos
4: já
0: ali.
4: Já pegou?
0: É, porque não faz muito
4: já
0: tempo
4: garantiu.
0: Que choveu. Um cheiro pro nosso querido Fredson Vieira, diretor de extensão aqui da Unitins, né? E tá indo ali pegar umas gotículas de chuva também. Então, se tá chovendo aí na sua região, ó, a Lu, ouvinte, mandou aqui, né? Como eu falei, ela disse que tá chovendo. Se tiver por aí... Você já avisa a gente. Lá no Jalapão não tá chovendo não, né, Ariel? Mas tem almoço bom, danado.
4: Aí sim, hein, Ariel?
0: Ele tá lá no povoado Mombuca. Ele falou que o Deus e Maia se dá super bem lá, né? R$40 aí o almoço, você come à
4: aí
0: vontade.
4: Aí ficou bom, aí Deus
0: aí
4: acertou.
0: É fartura,
4: ele acertou,
0: menino.
4: No local pra almoçar.
0: Aê, menina, aí sim acertou.
5: Acertou.
0: Olha.
2: Acertou. Como foi que você
0: acertou? Tem um franguinho frito, Mayara.
4: É
0: tá
4: porque
0: vendo aí?
4: Ele caçou lugar lá melhor de almoço e com preço bom que ele possa encher o prato, comadre.
0: Muito
4: por isso que ele acertou.
0: Bem, é isso aí, né? O pessoal almoçando, Ivanildo Lobo já mandou aqui também, né? Tá chovendo
3: aqui,
0: lá?
3: E por aqui não, muita chuva, mas dá pra molhar os pezinhos. Mandou os pezinhos de caju.
0: É, ela disse que não é muita chuva, mas tá caindo lá uma aguinha,
4: pronto,
0: né? Pronto, era isso que a gente queria saber, né?
4: Era
0: Maria
4: isso.
0: José na Chácara Água Fria.
5: Aqui choveu hoje.
0: Choveu, ó.
5: Nayara Abreu. A Nayara Abreu, que choveu hoje.
4: E amiga, aí, se aí já é Chácara Água Fria, sem chuva, chovendo, então fica como?
0: Gelada, cruviana, né?
4: É.
0: Pois então, vamos que vamos, participe com a gente, 999156234 é o nosso WhatsApp, tá faltando a sua mensagem e o seu cardápio, viu, dona Elisângela? Faz dias que a senhora não manda aí o almoço, não tá dando nem tempo.
4: Não, deixa ela almoçar só com a Azevedo Júnior que ela vê, viu?
0: Vamos que vamos, então?
4: Vamos nessa, então, para as principais informações, daqui a pouco a gente volta para mais resenha.
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0: Muito bem, a gente começa agora com as informações.
7: Aqui tá tudo em ordem.
0: Ninguém perguntou, não.
4: Uai,
0: mas que bom, né?
4: É,
0: que bom. É, vamos então para as notícias e a gente começa agora, quem traz somos nós, né? Então a gente começa agora falando aqui desse abatedouro que foi fechado pela justiça por falta de higiene e risco de contaminação da carne.
4: Que perigo, cara.
0: Isso é lá em Natividade, essa decisão foi da justiça, esse abatedouro foi interditado no sudeste do Tocantins, depois que muitas vistorias foram feitas e mostraram aí falhas graves de higiene, o abate sem estrutura adequada e o risco à saúde dos consumidores. Muito sério isso. A investigação foi feita pelo Ministério Público. O que é que ele conta, Mayara?
4: Pois é, Carla. O Ministério Público, então, informou que o estabelecimento continuou funcionando, mesmo depois de sucessivas notificações. Após identificar aí essas irregularidades, o abatedouro era notificado, né, para poder mudar. E ele não corrigia, então, as irregularidades que foram identificadas ao longo de vários anos, tá? Isso não foi uma coisa que aconteceu, por exemplo, do início do ano para cá. Já vinha acontecendo aí algumas vistorias por lá. Esse processo, ele faz parte de uma investigação municipal sobre a comercialização de carne sem procedência, além também do funcionamento de abatedouros clandestinos. Em uma vistoria realizada em maio de 2026 pelo Ministério Público do Estado do Tocantins e também pela Agência de Defesa Agropecuária do Estado, o ADAPEC, os fiscais encontraram, gente, uma série de inconformidades lá nesse frigorífico. Como, por exemplo, a ausência do equipamento adequado para insensibilizar aí os animais antes do abate, também a barreira sanitária sem utilização. Teve ainda os esterilizadores de facas que estavam desligados, os utensílios impróprios para manipular a carne, além aí delas estarem em condições inadequadas de higiene.
0: Imagino,
4: isso é muito sério, né?
0: Não consigo nem imaginar como é que estava a situação por lá, né?
4: Pois é, o Ministério Público relatou ainda para a Justiça o que ainda teve por lá, o transporte de carne em veículos sem condições sanitárias e também a realização de abate sem o acompanhamento de um médico veterinário oficial, que é uma exigência prevista na legislação para poder funcionar aí um abatedouro, tá? Agora, então, depois desse fechamento pela justiça, nessa determinação, o local, o estabelecimento somente poderá voltar a funcionar depois de comprovar toda aí a regularização integral de falhas e receber a autorização dos órgãos competentes. Então tem um longo caminho aí para poder liberar, porque são muitas irregularidades. E aí, quando chegou então agora a suspensão pela justiça, é já uma situação mais grave. E chama atenção para você que é morador, que às vezes, eu conheço fulano que conseguiu uma carne mais em conta ali para mim,
0: Maria,
4: né?
0: Cuidado.
4: Toma cuidado, tem esse receio, porque esse abatedouro clandestino ainda existe, infelizmente. Os órgãos trabalham para poder fiscalizar, só que tem coisas que ainda acontecem e neste caso aqui acaba prejudicando até mesmo o alimento, porque é uma coisa que você coloca dentro da sua casa para você e sua família.
0: Ave Maria, saúde, né? Vem em primeiro lugar. Ó, a gente traz agora pra você uma dica boa. Quer a dica boa, Mayara?
4: Quero.
0: De lazer?
4: Pro final de semana, eu estou sem saber o que, que eu faço. E eu quero algo diferente.
0: Que não seja o Miracaxi?
4: É, porque eu vou lá e depois eu faço outra coisa.
0: Ah, você quer uma programação assim, tranquila,
4: tranquila
0: também.
4: Tranquila, bem feita.
0: No meio
4: feita,
0: da natureza.
4: Isso.
0: Pois pronto, o Parque Cantão vai ter uma programação gratuita com visita guiada e observação da natureza.
4: Que legal!
0: Que é melhor? Tranquilidade aí, né? Aquele momento diferenciado pra você, com as crianças, com a família.
4: E mostrando que o nosso Parque do Cantão tem aí essas possibilidades também, atraindo o turismo,
0: um
4: né? Não só do estado, mas de fora também.
0: É, um lugar lindo e maravilhoso. E quem chega trazendo as dicas dessa programação que é gratuita, com visita guiada e observação da natureza, é a Mara Santos. Boa tarde, Mara.
4: Mara Santos, boa tarde.
6: Boa tarde para você, Carla Morena, Mayara Abreu e todos os ouvintes. Gente, o Parque Estadual do Cantão irá promover nos dias 18 e 19 deste mês uma programação gratuita da campanha Um Dia no Parque. As atividades incluem visitas guiadas, observação da fauna e da flora e contemplação das paisagens. As vagas são limitadas a 15 participantes por turma. Durante a atividade, os participantes poderão conhecer a importância ambiental do Cantão, suas características naturais e o trabalho desenvolvido para a preservação da biodiversidade na região. Mara Santos para a Unitins FM.
0: Obrigada, Mara Santos, e a gente segue trazendo dica boa para você. Aqui na capital, a Secretaria de Proteção e Bem-Estar Animal vai começar neste sábado, agora que vem, uma etapa do mutirão de castração. Uma ação que faz parte do programa Animal de Rua Zero. Os atendimentos serão aí no Centro de Saúde da Comunidade da 1304 Sul. A meta é realizar 5 mil castrações gratuitas de cães e de gatos até o final deste ano. Além da cirurgia, o tutor que levar o animalzinho vai receber gratuitamente os medicamentos para o pós-operatório também, a roupinha cirúrgica que o animalzinho tem que usar depois da cirurgia, né? E as orientações veterinárias para garantir a recuperação adequada do seu animalzinho. Vai estar aí castradinho, tudo certinho. Para participar, o que precisa fazer? Um cadastro, tá? Lá no site Clínica Online... Peraí. Clínica O... Bora lá, Mayara, me ajuda.
4: Bora lá, Clínica ou Clínica Vet.
0: Isso, Clínica, letra O, clinicavet.com.br/palmas. Vamos repetir de novo?
4: Clínica normal, você vai digitar clínica, aí bota um Ozinho pra separar.
0: Isso.
4: Ali. Aí clínica novamente, vet com temudo, .com.br/palmas.
0: Pronto aí. Se foi difícil de anotar, porque foi difícil até de falar, é só pedir aí o endereço que a gente manda aí no WhatsApp pra você que ficou interessado nessa notícia.
4: E aí eu posso, por exemplo, lá em casa, Carla, eu tenho 3 cãezinhos, eu posso castrar todos eles? Como que funciona?
0: Você pode cadastrar, cada tutor pode cadastrar até 5 animais por dia, desde que eles estejam em boas condições de saúde e também inscritos no sistema Simpatinhas, tá? As fêmeas gestantes ou em período aí de amamentação não podem fazer a castração. Então, se tiver uma fêmeazinha aí que acabou de ter aí os filhotinhos ou ainda está amamentando, não pode, tá? A castração é considerada uma das principais medidas de controle da população de cães e gatos e essa iniciativa ajuda a reduzir o número de animais que ficam abandonados, evita a reprodução descontrolada e também, consequentemente, diminui aí os casos de maus tratos, tá bom? Tá aí uma dica boa pra você que quer castrar o seu gatinho
4: então,
0: ou seu
4: cachorro. Então a região ali da
0: 1304 Sul, 1306
4: ali, né?
0: A partir de sábado, tá bom? O pessoal vai estar aí realizando esse trabalho no Centro de Saúde da Comunidade da 1304 Sul.
4: E aí essa mesma ação, ela vai também acontecer, como tem acontecido em outras regiões, mas é pra informar aquele pessoal lá daquela região, né? Que durante esse mês de férias, faça aí o cadastro, dá tempo até sábado pra vocês poderem deixar aí os animaizinhos castrados.
0: Muito bem, daqui a pouquinho a gente traz outra dica de férias aí pra você, tá? Dessa vez na Praia da Graciosa, então daqui a pouco a gente fala sobre
4: essa
0: esse
4: assunto. Essa você vai gostar, é
0: comida, gastronomia, menina, é bom demais. Daqui a pouquinho a gente traz essa dica, meio-dia e 24 agora. Eu quero chamar você pra ir ali com a gente.
8: Cadê vocês?
0: Estamos aqui.
8: Eu tô ouvindo o rádio.
0: Pronto, então vamos pra lá. É pro cheiro do cangote.
4: Bora.
0: Que eu quero levar vocês. É
4: hoje
0: agora.
4: Não tem ninguém dizendo que não vai, não.
0: Bora.
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16: Aô, bom dia, boa. Não almocei, mas tô aqui com a panelada de feijão com pé de porco, orelha de porco. Ixi. Não, de leitor, né?
0: Sim,
16: o bicho já tá parecendo rapadura quando tá fazendo. E mais uma laranja, farinha de puba encostado, uma panela de arroz soltinho, almoçar já.
0: Menino do céu, um almoço desse com um pinguinho de chuva caindo.
4: Um arroz soltinho, Carla.
0: Dá certinho, não dá? Dá. Cadê? Ó, vamos lá em Taguatinga ver o nosso amigo Vilonei, que tá lá.
4: Oi,
0: sintonizado.
4: Vila.
0: Ele mandou aqui a foto dele, o vídeo dele da
4: marmita.
0: Tudo
4: bem?
0: Cadê?
4: Será que ele tá falando com a gente?
0: Bora ver. Vamos ver se pode. Vamos ver se dá pra colocar aqui. Ó, a marmita.
4: Ah. Olá, Carla. Churrasco.
0: Menino.
4: Macarrão.
17: Ah. E ele... Marmita de comer da Maiara da Abreu.
0: Sim. Olá, ó.
4: Marmita tá bem feita.
17: Tá louco, aqui de palma.
0: Aí, ó, tá vendo?
4: Ele tá marmita... justificando lá pro povo, que tá o povo tá mostrando. Falando assim, o que ele tá gravando esse vídeo aqui,
0: macarrão,
4: né?
0: Muito churrasco, né? Um franguinho ali, um tomatinho, uma salada, beterraba.
4: Banana frita, cara.
0: Ih, rapaz, banana frita, eu pensei que era frango.
4: Não. Uma bananinha frita e tem ainda uma carne, eu gosto desse ponto aí, ó, bem assada, que é pra poder...
0: Eita, tá no grau demais. Bom almoço, Vilonei, essa marmita aí é show de bola.
4: E dá um abraço nos seus colegas também, que estão perguntando pra que que você tá gravando nesse vídeo aí, fala pra eles ouvirem a Unitins também, tá bom, amigo? Buchinho cheio, obrigada por compartilhar.
0: Muito
4: o
0: bem,
4: almoço.
0: Um cheiro pra vocês. Domingos tá ligado também com a gente. E aí, meu amigo, tudo bem por aí hoje?
4: Fala, Domingão.
18: Boa tarde, Maiara Abreu.
4: Tá
18: Boa
4: tudo
18: tarde,
4: bem
18: Carlinha
4: com você?
18: Morena. Boa tarde, ouvinte da Unitins FM. Boa, menina. Hoje não vai ter almoço, posta almoço não, porque eu acabei de chegar do HGP.
4: E aí, como é que foi o retorno?
18: Almoço agora, viu?
4: O retorno foi bem?
18: Mas engraçado. Aqui tá chovendo em algumas partes aqui da região sul, tá dando uma chuvadinha, viu?
4: Sim.
18: Pois é, com certeza. Estamos por aí. E mandar um alôzão pra nossa amiga que tá deslocando de hoje pra amanhã, tá deslocando de lá da cidadinha dela, do país dela, pra vir aqui pro nosso país, né?
4: Pois tá bom, um cheiro pra ela e cheiro pra você também.
18: É, um abraço pra nossa amiga Tina Santos. Acho que ela não dá conta de ouvir vocês, não, porque a correria dela é muito grande, né?
4: Uhum.
18: Um abraço pra nossa amiga Marta Rocha, todo que tiver ligado. Sussu, Jojo, o povo lá do Refúgio do Amor.
4: Refúgio do Amor.
18: É eu, meninas, aqui. Fui. Combinado?
4: Beijinhos pra você. Tá lavandeira.
18: Né, Mara? Lavandeira, né?
4: Combinado e lavandeira.
0: Um cheiro, querido. Obrigada aí pelo carinho. Jonathan tá ligado com a gente também. Tá lá em Imperatriz, será?
4: Tá lá em Imperatriz.
0: É, bora ouvir aqui um pedacinho aqui do...
19: Alô, meu locutor, é Paulina aqui.
0: Menina, esse aqui. Cadê o outro?
19: Menina, fala, meu locutor, doutora da notícia.
4: Tá tudo bem com você?
19: Carla Morena, Maiara Gabriel.
0: Carla
19: Morena, manda uma atualização aí para Tina Santos, para todas as galera da animação, duas locutoras, da Hora da Notícia, Carla Morena, Maiara.
4: Tamo por cá.
19: De Reni Rente, para todas as galera da Barra da Aroeira.
0: Tá bom, meu querido, um cheiro para toda a Barra da Aroeira aí na sintonia, né?
4: Polly Ferreira, casada, chegou por aqui. Oi, Polly.
20: Oi, Carla, Maiara, boa tarde.
0: Boa tarde, amiga.
4: Tá tudo bem com você?
20: Tô por aqui já, curtindo o programa, um ouvido na TV, o outro no rádio. Assim a gente segue.
4: Sim.
20: Chuva.
4: Olha a chuvinha.
20: Chovendo aqui no Santa Bárbara. Coisa e acompanhando boa. Vocês. Bora, cheio o bucho.
4: Bora.
20: Vamos já, já. Um cheiro por aqui ligado.
4: Eu pensei que ia dançar o forró do Washington brasileiro, mas é pra almoçar, né?
0: Ai, Goiânia tá ligado, tá lá na sintonia na Barra Holanda.
21: Muda a dupla. Já tô ligado.
0: Tá tudo bem?
21: Ouviram a cerveja, agora eu senti vocês.
0: Aham.
21: Daqui a pouco pegar o Bogerê.
0: Sim.
21: Dá uma relaxada, depois curtir a Argentina.
0: Ah, é?
21: Tá bom?
0: Hoje
21: tamo
0: é
21: junto.
0: Hoje é
21: Maiara,
0: dia.
21: Simone pegou aí surpresa.
0: Ah,
21: fazer o banheiro, ela chegou.
0: Ela tinha me
21: avisar.
0: Contado,
21: bem,
0: né, rapaz?
21: Tamo junto.
0: Por
21: é
0: isso
21: nós.
0: Que eu perguntei assim,
21: se
0: Goiânia,
21: possível,
0: ela
21: hoje
0: ela
21: tá
0: vai por aí,
21: pra nós,
0: né?
21: Entendeu?
4: Goiânia, vamos torcer contra
21: Pode
4: a Argentina
21: ser o Mato
4: hoje?
21: Grosso, não, Mato Grosso Matia não.
4: Nós dois.
21: Jean,
4: Não. Já acabou.
21: Pode ser João Giovanni. Rubro de Lua de Mel.
0: Tá bom, meu querido.
21: Aí eu ofereço pra Simone, pra Jane, Mão de Cola, Assis e Raimundo lá do Rio do Sul e todos os ouvintes. Tamo junto.
0: Todos
21: mais
0: os ouvintes.
21: Mas achei no Cacau das Duas. E vamos que vamos. Até amanhã.
0: Um cheiro,
21: até
0: cheiro também. Cheiro. querido. Olha que coisa boa, Simone chegou de surpresa.
4: Na hora do almoço também chegaria nesse horário, amiga, se fosse assim pra me fazer uma surpresa.
0: Ai, a gente já mandou um beijo pra Lu, que avisou que tava chovendo lá no Taquari.
4: Beijos,
0: vai
4: Lu,
0: mais
4: ó.
0: Um cheiro. E a Rita de Cássia, que também tá sintonizada aqui com a gente. Oi, Ritinha.
1: Boa tarde, minhas lindas.
0: Tá, tudo bem?
1: Carla Morena e Maiara Abreu, boa tarde. Um cheirinho no cangote. E um cheiro no cangote da Serena.
0: Obrigada.
1: E boas férias para o Deus de Mar. Ok? Boa tarde, minha linda.
0: Um cheiro para você. Obrigada aí pelo carinho. Francisca tá ligada também. Oi, amiga.
2: Boa tarde, Carla Morena.
0: Boa tarde.
2: Aqui já tá chovendo na Buritirana.
0: Ó, na Buritirana? Na Burita?
2: Boa demais, viu?
4: Tá bom, estava meio sumida,
2: tá,
4: Francisca. O que, que foi?
2: Tchau, fico Deus.
0: Obrigada pelo carinho e pela participação. Olha,
4: será que o Itamar tem alguma figurinha para mandar pra gente?
0: Olha o bonito pra danar.
22: Oi, bom dia, Carla Morena, Maiara.
0: Tudo
22: Abreu,
0: bem?
22: Itamar, do Morada do Sol.
0: Sim.
22: O Itamar, bonito pra danar.
0: Bonito pra danar.
4: Eita, como
22: tô
4: tá
22: aqui
4: bonito.
22: Ligadinho em vocês. Aqui deu uma pancada de chuva boa, hein? Que delícia de chuva.
4: Eita, aí ficou.
22: Maravilhosa.
4: Tá ganhando hoje a chuva, Carla. Pensei que tivesse dado alguns pontos específicos, mas muita gente aí com...
0: É, gente, muita chuva mesmo, né?
4: É, o Ariel respondendo aqui, ele botou uma saladinha de repolho, aquele repolho roxo.
0: Ah, sim.
4: E aí tem ali um repolho verde também, tomatinho, um frango, parece naquele frango a passarinho, bem,
0: tá
4: fritinho,
0: bem fritinho,
4: chega, tá bem assim, crocante.
0: Arrozinho com feijão, de lei.
4: De lei, né?
0: Bom demais.
4: Comida boa aí no Jalapão, agora lá se chover dá água no leite, né, amigo?
0: Ó, o pessoal tá ouvindo a gente lá pela Dunas FM, na região do Jalapão, Mateiros ali, todas as cidades ali do entorno, né? Um cheiro pra vocês, ó.
4: Cheiro no cangote, Adriel Summers, tem também ali o nosso amigo JP, o Bacabal e a família do nosso amigo Adriel,
0: né?
4: Que
0: tá
4: estão
0: sempre
4: ali.
0: Na sintonia,
4: o
0: né?
4: papai Imagina dele que gosta ligado. Do café, né? Tomar um cafezinho depois do almoço, eu esqueci o nome da mamãe dele, mas também vai um cheiro no cangote pra
0: ele. Sempre eles. Na sintonia, né? Um beijo também pra galera que trabalha
4: Chacra,
0: lá no Aterro
4: Novo
0: Sanitário.
4: Horizonte, lembra?
0: Novo Horizonte. Pessoal no Aterro Sanitário aqui da capital, ó, sintonizados e trabalhando.
4: Cheiro, Manelão, pra vocês, cheiro Demir Alves das Meias Novas.
0: Ó, vamos pular aqui rapidinho, só pra falar com a Elisângela.
4: Pula
0: ela tá,
4: fogueira, ia,
0: ela tá sintonizada, realmente, né, hoje cedo ela mandou aí mensagem,
4: Nossa,
0: falando, né,
4: eu tô Azevedo, monitorando ela, cara.
0: Dela fazendo cardápio, agora ela mandou um áudio
23: boa
0: pra
23: tarde,
0: gente.
23: Boa tarde,
0: Oi,
23: as meninas.
0: Linda.
23: Eu estou por aqui, na escuta. Quase
0: Muito
23: não estou
0: bem.
23: Participando, mas estou ligada
0: não.
23: sempre.
0: Sei.
23: Não esqueça de mim, viu?
0: Tá bom, meu amor.
23: Se possível, toca pra nós aí a agenda rabiscada.
0: Ixi,
23: não rabisca meu nome na agenda de vocês não, tá bom?
0: Não, vou, tá bom.
4: Se você
23: Cheiro
4: não mandar
23: vocês,
4: uma bolsa, eu tô pensando nessa possibilidade aí.
0: Menina do céu, essa aqui foi danada, hein?
4: Agenda rabiscada, menina.
0: Eita.
4: Mas é melhor diz que quando rabisca assim, né, amiga? A música fala, quando rabisca a agenda, aí complica. Agora, quando rasga a folha, aí você pode caçar rumo de ir embora, porque aí muda tudo, né?
0: Ai,
4: cheiro
0: ai.
4: No cangote pra você, tá bom?
0: Um cheiro, minha amiga. Quem mais? Quem
4: cheiro
0: mais,
4: no cangote, nossa amiga Ivanil de Lobo, que chegou por aqui, e ela tinha mandado o vídeo, Carla, e ela tá aproveitando, tá lá, só aproveitando a filha dela, Bora a nossa gente. Amiga.
0: Ela lá, mostrou a chuva de novo,
4: o
0: né,
4: caramelo
0: pra gente.
4: Lá aproveitando, Carla.
0: Caramelo lá no meio da chuva, falou, não me chama não, que eu não vou entrar não.
4: Não me chame não, que eu quero aproveitar.
0: Chuvinha
4: e ela tá aproveitando,
0: lá, né?
4: A filhota dela que eu vi nas redes sociais,
24: dia,
4: Renata
24: dia,
4: Moura, tá
24: estou,
4: lá.
24: Mas
0: Olha!
24: Tô fazendo almoço, eu estava trabalhando
4: pra
24: e eu cheguei, já deixei as coisas bem adiantadas, né? Já levantei 5 horas da manhã, eu deixei tudo adiantado.
4: Coloca a Renata pra ir fazendo o almoço.
24: O básico, que é uma chaleira, né?
4: Uma chaleirazinha.
24: Uma chaleira de água. Mas minha coisa é pra fazer o arroz, a quentinha.
4: Sim.
24: E já tô terminando de fazer o macarrão. Porque hoje é um dia muito especial.
4: Qual é?
24: Pra hoje o Juraci Moro tá aniversário.
4: Aê!
24: Estamos aqui no preparativo.
4: Chama nós!
24: Com caipira, macarrão,
4: que
24: feijão, verdurinha cozida. E estamos aqui no preparativo e um cheiro. Gostaria que você cantasse parabéns para ele. Ele hoje está completando mais um
4: Meu
24: ano.
4: Meu
3: tá? Muito bem. Pega o Guanabara e vem,
0: aí
3: minha
0: fica a pergunta, hoje ele vai lavar a louça?
4: Vai não, não hoje é aniversário, não. Não.
0: Aí, pois,
4: vai ser Renata Moura.
0: Parabéns, Juraci Moura.
5: Parabéns pra você.
4: Parabéns à sua amada Ivanilde Lobo, das meninas aqui, Carla Morena, Maiara Abreu e todo mundo que tem muito carinho por ele também.
0: E pra todo, cada pessoa que completa a novidade no 15 de julho, né?
4: Beijocas pra vocês.
0: Um cheiro. Aqui, aqui tá errada a data aqui no negócio, é?
4: Tá errado?
0: Tá.
4: Por quê? Menina, você voltou um mês.
0: Ah,
4: nosso amigo Otílio Pereira também mandou um cheirinho pra nós,
0: mandou
4: hoje.
6: Oi, Carla Moreno.
0: Oi, amigo.
4: Tá
0: oi,
4: tudo bem?
6: Amiga. Aqui hoje mexeu também nublado. De manhã eu pensei que ia chover.
4: Mas não caiu ainda, não?
6: Claro que
0: vai chover, amigo.
6: E espero que Deus mande uma chuvinha pra cá também. Aqui tá quente, internacional. Quente, quente, quente. E vocês, como é que estão?
4: É bom, hein, amigo?
6: Bem?
4: A chuvinha também deu uma melhorada aqui.
6: Proteja vocês, tudo que bem, Deus dá muita saúde pra vocês.
0: Pra vocês aí também, tá?
6: Deus e mar, né? Que é o grande amigo de vocês aí, companheiro e colega.
0: Isso é verdade.
6: Né? Que Deus sempre tá acompanhando vocês.
0: Você também, meu querido.
6: Protegendo todos os momentos da vida de vocês.
0: Obrigada pelo carinho. Viu? Um cheiro pra você. A gente vai pra um rápido intervalo. O Ivanilde Lobo já mandou aqui a foto da princesa dela.
4: Olá,
0: olha,
4: Renata Moura.
0: Que linda, gente. Tá lá só esperando o almoço, né, Renatinha?
4: Renata veio de Goiânia, minha amiga, pra comemorar o aniversário com o pai e comer essa comida aqui. Você acha que não?
0: Moço, eu também viria, né?
4: É, também. Não. Viria, Renata.
0: É, ó, o Antônio mandou mensagem dizendo que no Taquari tá chovendo também, ó. Tá
4: ó,
0: lá.
4: Antônio, um cheiro pra você.
0: Vamos pro intervalo?
4: Vamos pro rápido intervalo, então, já que você tá aí pensando em rasgar a folha, não rasga não, arrisca primeiro o nome,
0: só
4: né?
0: Só risca e agenda rabiscada, já já a gente tá de volta, 12:37 agora, este é o Hora da Notícia.

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0: De volta por aqui com o nosso Hora da Notícia na Unitins FM, meio-dia e 44. Eu, Carla Morena e Maiara Abreu te fazemos companhia até uma hora da tarde. Olha, a gente já volta para falar com você sobre essa programação legal demais que o Palmas Férias está trazendo, movimentando aí a gastronomia aqui da capital. A Praia da Graciosa, que fica bem localizada aqui no centro, né? Já ali próximo ao shopping Capim Dourado aqui na capital, está recebendo e está reunindo, né, um circuito com 7 restaurantes com pratos inspirados na culinária regional. É uma novidade bem legal para você que gosta aí do turismo gastronômico,
1: pra,
0: né?
1: Para movimentar também, né? Porque nesse período muitas pessoas acabam viajando e aí outras pessoas acabam vindo também. Então incentivar
0: vindo,
1: quem vem
0: na capital, né? Para curtir as nossas praias permanentes, que a Graciosa é uma das praias permanentes aqui de Palmas. Tem um dos pôr do sol mais lindo do Brasil.
1: Isso
0: fica
1: é verdade,
0: lá, né? Não só lá, no Tocantins inteiro, mas lá você consegue ver o pôr do sol muito bonito. Tem ali o lago, tem a ponte, fica aquele espetáculo, né? E aí tem essa programação também para você curtir, para você aproveitar. O Antônio Neves é quem traz os detalhes, Maiara?
1: É isso mesmo. Antônio, conta mais para nós e faz o convite para a galera. Boa tarde.
0: Boa tarde, Antônio.
2: Boa tarde, Maiara. Boa tarde, Carla. E boa tarde também a você, ouvinte, sintonizado na Unitins FM. É isso mesmo. Quem passar pela Praia da Graciosa durante o Palmas Férias vai encontrar muito mais que shows e atividades esportivas. 7 restaurantes participam do circuito gastronômico Graciosa, com pratos preparados a partir de ingredientes que valorizam a culinária tocantinense. A iniciativa é uma parceria entre os estabelecimentos Abrazel Tocantins e a Prefeitura de Palmas. Os cardápios incluem opções com peixes de água doce, banana da terra e outros ingredientes regionais, em receitas como risotos, peixes ao molho, carnes na chapa, panelinhas e pizzas. Segundo a Secretaria Municipal de Turismo, o circuito fortalece o turismo e incentiva os empreendimentos locais. Já o presidente da Abrazel Tocantins, Neto Cabral, destaca que a ação aproxima moradores e turistas da gastronomia produzida no estado. O Palmas Férias segue até o dia 1º de agosto, com programação de sexta a domingo nas praias da Graciosa, Arnos e Caju. Participam do circuito gastronômico os restaurantes Bela Parque, Dona Maria Bete, Tastro, Rosa Madalena, Choupana, Tucum e Olivier. Eu fico por aqui. De Palmas, Antônio Neves para o Hora da Notícia.
0: Obrigada, Antônio Neves, pelas informações. Dica boa, dica compartilhada. E este programa aqui sempre traz várias, tá? Maiara, eu quero só fazer um parêntese aqui, neste segundo.
1: Faça.
0: Para agradecer a cada ouvinte. É você aí, você mesmo que está ouvindo a gente agora. Obrigada por deixar o seu rádio ligado, obrigada por ouvir o nosso programa, obrigada por escolher sempre a Unitins FM para te fazer companhia durante o seu dia, na sua rotina. Você que ouve a gente aí no celular, na TV, no canal 13.2, no nosso site, né? Ou aí pelo radinho em casa, no rádio no carro, onde for pelo celular também,
1: a
0: pelo
1: TV,
0: aplicativo.
1: No 13.2, como
0: você
1: diz.
0: É, onde você ouvir a gente.
1: No vizinho que deixa o som alto, aí você vai ouvindo.
0: E você não tem querer. Na loja que você vai comprar e tá ligado lá, né? A programação da Unitins FM, no mercadinho, no restaurante. Às vezes é na casa de carne, né, Zé Barela, em Porto.
1: Inclusive, mandar um cheiro pro nosso amigo Caxias hoje, que nós
0: Caxias esteve aqui por aqui. E convidou a gente pro acampamento na praia lá em Porto.
1: E você tem que dormir lá. Eu falei, ô amigo, bora fazer só durante o dia.
0: E ele ainda falou, ó, minhas menininhas que adoram a criança, leva a Serena que elas vão cuidar.
1: Aí você falou, pronto, agora eu gostei.
0: Bom demais, obrigada Caxias, um abraço no seu coração e obrigada por todo o carinho que você tem com a gente aqui, tá bom?
1: E nesse dia 15 também mandar um cheiro especial para aniversariante do dia, professora Daíse, nossa querida, manda um cheiro pra ela.
0: Um beijo, Daíse Dourado.
1: Um beijo pra
0: Felicidades,
1: você
0: saúde, mora no nosso coração.
1: Muitas coisas
0: boas. Ela mora no nosso coração, uma profissional de excelência, né? É uma professora, uma coordenadora que a Unitins tem aqui, que é extremamente dedicada, muito talentosa. E fica aí a nossa admiração e o nosso abraço especial. Ela está comemorando com a família, né? Tirando uns dias aí de folga merecidos. É, o segundo semestre vai bombar aqui com muita coisa na Unitins, né? Então ela está tirando aí alguns dias de folga e aproveitando ao lado da família. Bom demais.
1: Aproveite seu dia, né? Sou canceriana, por isso que ela é amor de pessoa.
0: Com certeza.
1: Cheiro no cangote.
0: Olha, vamos seguindo por aqui, mandando abraço para todo mundo que está na sintonia neste momento, né? Os nossos ouvintes que tiraram um tempinho, então ligados e mandaram mensagem, né, Álvaro? Álvaro tá?
3: Muito boa tarde, meninas.
0: Posto Modelo.
3: Álvaro Carvalho aqui na voz.
0: Ah.
3: Meninas, mandar um abraço especial pra toda a galera aqui do Posto Modelo.
0: É ela?
3: E meu amigo Ricardo, sim, tá mandando um abraço pra sua esposa Polly aqui no Santa Bárbara, viu?
0: Olha só.
3: Valeu, valeu. Um abraço também pra toda a galera de Itacoaruçu, né?
0: Valeu, Álvaro.
3: Mandar caro, meu amigo Coisa Linda.
0: Coisa Linda,
3: Ivone,
0: de Deus.
3: Toda a galera lá do Bardo DM, viu?
0: Tá
3: bom. Valeu,
0: valeu,
3: abraço.
1: Um abraço pra você também, um cheiro no cangote,
0: um cheiro,
1: nossa
0: obrigada
1: princesa Maria Oneide. Ela falou com a gente aí mais cedo um pouquinho, o que que ela tá contando pra gente? Carla, Maria, pode descer um cadinho,
0: Tá certo, eu pulei.
1: Aí a Maria Oneide chegou por aqui.
4: Oi, cadê? Tia Carla Morena, oi, tia.
0: Oi,
4: Maiara de
0: Abel.
4: Eu tô aqui na fazenda, Deus, vim passar as férias, já tá acabando.
0: Já,
4: né, tia?
0: Meu
4: tô
0: Deus.
4: Tô aqui ouvindo vocês do rádio.
1: Pode levar mais duas crianças?
0: Um beijo.
4: Boa tarde pra você, tá bom, tia? Tia Carla.
0: Tá bom, meu
4: Morena,
0: amor.
4: E tia Maiara de Abreu.
1: Um
0: que
1: beijo.
0: Que coisa linda, de gente. Marioneide, como é o nome? Manda aí pra gente.
1: Manda
0: foi passar
1: nome.
0: As férias. Ele... Aí, não, tá acabando.
1: E aí
0: já.
1: Eu posso mandar mais duas crianças tranquilas. Não vai ajudar a botar fogo na fazenda.

0: pelo carinho.
1: Sim.
2: O cuidado, né, amiga?
0: Conquista a gente. Com a minha gatinha, sabe?
1: Que bom, meu amor.
0: Maior belezinha, a dedicação deles, o comprometimento com todos os animais que estavam.
2: Conquista a gente junto, né?
0: Eu cheguei primeiro, a minha foi a primeira a ser castrada. Tiveram o cuidado de não me liberar enquanto ela já não começou a movimentar, andar, sabe?
1: Que bom, minha
0: amiga. Pra ver se tava tudo bem.
2: E já serve como um recado pra galera aí de Taquarussu Grande, né?
0: Agora é cuidar de dar os remédios conforme.
1: Isso pra ela recuperar, né? Olha que legal.
0: Vou cuidar dela direitinho. Veio com chip, com tudo arrumadinho.
2: Quero ver perder agora essa gatinha.
0: Eu só tenho que elogiar. Agora eu vou ver se dá pra me levar as duas cachorras nessa outra.
1: Vai dar certo.
0: A tração deles na 1304.
1: Ótimo, que depoimento legal, Ide. Agora eu quero ver ele ir pra rua sem você saber, viu, Ide?
2: É isso, nós também cobramos, né, dando a voz aí pro pessoal quando precisa de atendimento pra um local e também valorizamos o que tá dando certo pra poder servir de exemplo.
1: É um trabalho muito legal, olha aí o exemplo, né? Então leve seu bichinho, não tenha medo não, vai ser bem cuidado, bem tratado, vai receber até a roupinha cirúrgica, os medicamentos.
2: Já pensou?
1: Vai precisar gastar com nada, viu?
2: É
1: então
2: demais.
1: Leve sim, tá bom?
2: Olha quem tava com saudade apareceu. Dona Eliane Freitas.
1: Tá indo pra onde, Dona Eliane?
3: Dia,
1: no Paradise?
3: Comadre,
1: na ponte.
3: Aí, Maiara, viu?
2: Por que você sumiu assim?
3: No paraíso de mel.
2: Você tá viajando muito.
1: O que, mulher, lá?
3: Chuva, sangue.
1: Opa! Opa.
3: Carcoral, tô sair de casa. Mas agora, Luz e Mangue.
2: Amiga, para que sua roda pra pediu ajuda.
1: Luz e Mangue está só o sol.
3: Vocês, cheiro no cangote, tamo ligadinho aqui. Às vezes não mando, mas tô sempre ligado.
1: Tá
3: viu?
1: Bom, amiga.
2: Pois dá um cheiro.
3: Só pra dar um cheiro no cangote de vocês.
1: Muito bem.
2: Recebemos.
1: Não some não, gente. A imagem tão linda dela trafegando aí pela ponte, né? Um abraço pra você. Vá com cuidado,
2: vá
1: minha
2: com
1: bichinha.
2: Cuidado.
1: E vá levando a gente na carona,
2: isso,
1: né?
2: Isso, cheiro pra você e também pra Gleice, tá bom?
1: Muito bem.
2: Zé Caipira mandou o nosso amigo aqui, Zé da Manga, Carla. Tá lá comendo um osso, corra mais grande desse mundo.
1: Meu bichinho, a perna do frango é maior que ele, né?
2: Ô, gente. E ele falou que o Zé da Manga tá com saudade da Michico,
1: tá,
2: né?
1: Tá com saudade?
2: Tá com saudade.
1: Pronto.
2: As férias estão separadas aí.
1: É, tem um amigo meu que fala, é saudade a coisa que... Você fala assim, fulano, tô com saudade de você. Ele, saudade é coisa que dá mesmo.
2: Não, meu Deus. Nosso amigo Zé da Jumenta tá sintonizado e ele tá correndo da chuva, Carla.
1: Não, não acredito não.
2: Correu, vou correr pra chuva.
1: Deixa chover, meu bichinho.
4: Boa tarde, meninas.
2: Tá
4: boa
2: tudo
4: tarde,
2: bem com você,
4: Carla Morena. Como é que vocês estão? Vocês estão bem?
1: Tudo estamos bem.
4: Rodrigues Popular. Uai, seu Zé da Jumenta.
2: Ah.
4: Tô aqui pertinho aqui do Capim Dourado Shopping aqui no aqui ligadinho na programação. Mandar um boa tarde meu amigo Carlão.
1: Tá indo tá pra bom. Praia, é?
4: Meu amigo do Deder mandou.
2: Quem mais?
4: Sussu, Casal Raízes. Meu amigo Sobe e Desce. Tá chegando, Gandirola, não Sobe e Desce. Boa tarde. Tô por aqui, hein? Cheio do velho.
2: Cheiro, recebemos o cheiro.
1: O cheiro, meu querido, obrigada pelo carinho. Vereador Lucivan tá ligado também lá com a gente, né?
2: Tá rindo de você comemorando a chuva.
1: A chuva, meu filho, é alegria demais.
5: Bom dia, bom dia, bom dia.
1: Bom
5: rapaz,
1: dia,
5: eu
1: querido.
5: Cheguei na minha cidade e não tive como falar com vocês. Bom dia, trio.
2: Você foi mais
5: bom dia,
2: rápido,
5: Maiara
2: então.
5: Abreu, Carla Morena e Deusimar. Deusimar já voltou da férias?
1: Nada. Onde?
5: Um Júlia bom programa cumprido. Pra você. Tô organizando aqui, hein, pai.
1: Sei.
5: Pra ir na beira do rio, ver se dá jeito.
1: Ele tá
5: no brato, mas tá.
1: Mesmo.
5: Tá no rumo. Um abraço, fica com Deus e um bom programa.
1: Abraço.
5: E Deus ilumine.
2: Pra você
5: a
2: também.
5: A quarta-feira de todos nós.
1: Você
5: um abraço.
1: Também,
5: um cheiro no cangote.
2: Cheiro no cangote.
1: Boa pescaria aí pra você. Guiuzinho tá ligado também. Choveu por lá, será? No Morro da Aranha. E aí, Guiu?
6: Aqui, ó, desceu todinha pra ir.
1: Não,
6: eu pensava que ia chover. Desde faz dia que aqui é querendo chover e não chove.
1: Ixi, pois só
6: só rebenando, o vento carregando pro lado.
1: Como diz a Valdinar,
6: boa tarde,
1: chuva
6: Carla
1: aqui.
6: Boa tarde, Mayara.
1: Boa tarde.
6: Cheiro no cangote das duas. Tô pegando o rango aqui agora. Correria demais esse dia. Por isso que eu não tô quase... Nem participando do programa, mas tô ligado. Tamo por cá.
1: Tá bom. Bem,
6: cheiro no cangote de novo das duas.
1: Cheiro no cangote. Obrigada pelo carinho aí de sempre, Guiuzinho.
2: Messias da Bacia chegou por aqui. Falou boa tarde, Carla Morena e Maiara Abreu.
1: Boa tarde, meu amigo. Aí dá certo.
2: Dá certo.
1: Aí dá certo. Cadê Maria Neide? Falou o nome aqui.
7: Oi, tia. Meu nome é Bernardo.
1: Ai, Bernardo. Você é lindo. Cadê? Eu gostei do áudio dele das férias.
7: Oi, tia. Carla Morena. Oi, tia. Maiara de Abreu.
1: Oi.
7: Eu tô aqui na fazenda, vim passar as férias, já tá acabando, né, tia?
1: Uai.
7: Tô aqui ouvindo vocês do rádio.
1: Oi, gente, já tá acabando.
2: Ai, meu Deus, o cheiro, meu amor.
1: O Demir Alves ouviu lá o recado e mostrou, Carla, que tá hoje.

0: Hoje de 69, cenário novo. Hoje ele tá com
1: tá bom. Tá nunca mais duvido de você, viu, Demi? Um cheiro pra você. Obrigada aí pela sintonia também.
0: Vamos nessa, deixando muitas músicas pros nossos ouvintes. Já é meio-dia e 57.
1: Com certeza, vamos nessa. Daqui a pouquinho tem Esporte Mais chegando aí, mas dá tempo de você aproveitar aqui as músicas do Hora da Notícia. Amanhã, depois do meio-dia, a gente tá aqui de novo. Combinado?
0: Vamos, combinado. E lavandeira. Um cheiro no seu cangote, companheira. Bom almoço.
1: Bom almoço, Maiara de Abril. Muito bem. Até amanhã pra você também. Cheiro no cangote. Ótima quarta-feira, metade da semana. A gente se encontra de novo amanhã.
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1: O programa que você gosta de ouvir está no ar. Programa que informa, programa que distrai. Programa que tem grande relevância em meio à sociedade tocantinense, chegando em várias regiões do nosso estado. Muito obrigado a você que nos acompanha desde sempre. Tô aqui com o Kojak, com a Adriele Michelin. Prontos, levaremos a informação para você. Hoje é quarta-feira, dia 15 de julho do ano corrente 2026. Faltando aí 169 dias para a chegada de 2027. Hoje é Dia Internacional do Homem. Aí, para você que disse que não existe Dia do Homem, existe, é hoje. É isso aí, sejam felizes, homens que nos acompanham também aí, hoje é dia dos senhores. Kojak, bem-vindo, parabéns pelo seu dia. Adriele, bem-vinda mais uma vez aqui.
2: Olá, Taíde Rodrigues, parabéns a todos os homens que fazem parte, né, desta agremiação que é a Farcom. Hoje é um dia ensolarado, quarta-feira abençoado, né? Mais uma vez, deixando vocês muito bem informados, porque aqui a notícia não para, em Paraíso do Tocantins, porque ontem caiu uma chuvinha fina aqui em alguns setores, né? Não foi na nossa grande Paraíso, né? No centro choveu.
1: E não somente em Paraíso, em outras regiões aí.
2: Né? A chuva do Caju. E a partir de agora eu convido vocês para chegar para pertinho do rádio, aumentar o volume, porque está no ar o programa da família tocantinense, A Voz do Tocantins. Olá, Adriele, ótima quarta para você.
3: Olá, Kojak, Ataíde. É isso aí. Ótima quarta para todos nós. Para cada tocantinense sintonizado na sua Rádio Com, começa agora o programa A Voz do Tocantins.
1: Manchetes do dia no ar.
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1: Polícia Civil prende 4 investigados por golpes virtuais e lavagem de dinheiro em Araguatins. É o que informou o portal Bico 24 Horas de Notícias.
2: Olha, o MEC libera 636 vagas do FIES para estudantes de Tocantins. Inscrições vão até

0: sexta-feira. O AF Notícia destaca essa reportagem.
1: Fim de uma era? Famoso pé de cajá de Paraíso do Tocantins morre após ser consumido por cupins. De acordo com o Surgiu, você confere na íntegra já já.
2: Tendência de seca nas regiões centrais pode impactar a segunda safra de milho. Tocantins e alerta, afirmou o Conexão Tocantins.
0: A batedoura é fechada pela justiça por falta de higiene e risco de contaminação da carne. Isso também é destaque do AF Notícias.
1: E com o Conexão Tocantins, mutirão de castração inicia nova etapa, visando 5 mil procedimentos gratuitos em Palmas.
2: Essas e outras a partir de agora.
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2: É isso aí. Ótimo dia para você. Valeu pelo carinho da audiência de todos os dias. Os aniversariantes do dia recebam aí o nosso grande abraço. Tem um grande comunicador, amigo da gente que está fazendo aniversário, mora ali em Araguaína. É o Bruno Maia. Quero mandar um grande abraço para ele aqui e desejar muita saúde e prosperidade sempre. Bom, vamos começando, fazendo um apanhado de notícias aqui, iniciando pela Bela Araguatins, onde a Polícia Civil, por meio da 10ª Delegacia de Polícia de Araguatins, deflagrou a Operação Falso Imperium, que resultou na prisão de 4 investigados por golpes virtuais e lavagem de dinheiro. As prisões foram cumpridas contra um indivíduo de 20 anos, outro de 27 anos de idade, outro de 28 e um outro de 67 anos. Durante a operação, também foram cumpridos mandados de busca e apreensão, que resultaram na apreensão de um carro e de uma motocicleta. A investigação teve início após denúncias anônimas sobre um dos investigados, identificado pelas iniciais DFS, que apresentava padrão de vida incompatível com a renda declarada. Com autorização judicial da quebra dos sigilos telemático e bancário, a Polícia Civil identificou indícios de um esquema de fraudes praticado desde 2020, com movimentação superior a R$4 milhões provenientes de golpes aplicados pela internet. As investigações também apontaram que os suspeitos utilizavam perfis falsos em redes sociais para anunciar passagens aéreas, animais de alto valor e produtos de grandes varejistas. Após receberem os pagamentos das vítimas, os investigados distribuíam os recursos entre diversas contas bancárias para dificultar o rastreamento da origem do dinheiro. Segundo a Polícia Civil, o grupo também utilizava técnicas de ocultação de recursos, como a mistura de valores lícitos e ilícitos, e a pulverização de depósitos e transferências entre diferentes contas bancárias. No período analisado, cerca de R$2 milhões ingressaram nas contas investigadas sem comprovação de origem. Após os procedimentos legais, os 4 investigados foram encaminhados a unidade prisional de Araguatins, onde permanecem à disposição do Poder Judiciário.
0: A Justiça determinou a interdição de um abatedouro em inatividade após vistorias apontarem falhas graves de higiene, abate sem estrutura adequada e risco à saúde dos consumidores. Segundo o MP, o estabelecimento continuou funcionando mesmo depois de sucessivas notificações e sem corrigir irregularidades identificadas ao longo de vários anos. A decisão atende o pedido de urgência apresentada pelo promotor de justiça Célio Henrique Souza dos Santos, da Promotoria de Justiça de Natividade, em uma ação civil pública. O processo faz parte de uma investigação municipal sobre a comercialização de carne sem procedência e o funcionamento de abatedores clandestinos, conforme o MP. As apurações começaram em 2016 e revelaram permanência dos problemas no estabelecimento, apesar das cobranças feitas pelo órgão de fiscalização. Em uma vistoria realizada em maio, feita pela DAPEC, os fiscais encontraram uma série de inconformidades no frigorífico. Entre os problemas estava a ausência de equipamento adequado para insensibilizar os animais antes do abate, procedimento necessário para reduzir o sofrimento, barreiras sanitárias sem utilização esterilizadores de faca desligados, utensílios impróprios para manipular a carne e condições inadequadas de higiene. Inspeções anteriores também havia apontado situações consideradas graves, como inseto em câmaras frias, produtos químicos armazenados em área destinada a carnes e falta de refrigeração adequada das carcaças. O MP também relatou que ainda o transporte de carne em veículos sem condições sanitárias e realização de abates sem acompanhamento permanente de um médico veterinário oficial, exigência prevista em lei. Então, essa ação civil pública também questiona a atuação da Prefeitura para o Ministério Público. O município teria deixado de exercer de forma efetiva o controle sanitário, permitindo que o abatedouro continuasse funcionando mesmo diante das irregularidades. Segundo o MP, a falta de fiscalização permanente contribui para a manutenção de risco à saúde pública e à segurança alimentar da população. E aí eu pergunto para você, minha cara audiência, né? Diante dessa gravidade do cenário, o Ministério Público pediu a interrupção imediata das atividades de abate, processamento e comercialização de carnes, além da lacração do estabelecimento. A promotoria também requeriu que uma eventual reabertura somente seja autorizada após a correção de todas as irregularidades e a aprovação em uma nova vistoria técnica. Em relação à Prefeitura, o Ministério Público pediu que o município mantenha fiscalização permanente e impeça o funcionamento do estabelecimento sem inspeção sanitária obrigatória ou em desacordo com a legislação. Então, esse frigorífico deve ser do prefeito ou do filho do prefeito, porque desde 2016 que está acontecendo isso, nunca fecharam esse frigorífico. Então, o pessoal já tão doente e não estão sabendo por quê. Deve ter comido carne, essa carne lá que
1: contaminada.
0: Né? Que coisa, né, gente?
1: E muita coisa englobada aí, viu, Kojak? Até questões de bem-estar animal, essa questão da sensibilização antes do abate, ela também é prevista em lei.
0: Com certeza.
1: Né? Nós precisamos estar dentro da conformidade até... os animais têm que chegar, tem que ter um espaço adequado para um chamado descanso, depois tem o processo de dessensibilização. E você tem razão, esse estabelecimento deve ser de alguém influente, talvez não tão direto quanto você disse, mas alguém por trás ali. Porque olha quantos anos de irregularidades, por muito menos a gente vê aí estabelecimentos sendo fechados, onde há uma fiscalização rigorosa. Então tá tudo errado, precisa realmente firmar, né? Não dá para ficar também alguém bater um carimbo ali e ficar por isso mesmo por mais esse ano ou o próximo.
0: Olha, nós estamos numa região muito desenvolvida, né? Quem conheceu aí...
1: E tradicional nesse ramo, né?
0: A região sudeste, né? Para quem conheceu lá em outrora, hoje, quem passa por lá sabe que a região está desenvolvida. Muitos empresários, né, agropecuaristas de todo o país investindo. Só para você ter ideia, na Bahia, por exemplo, os empresários, grandes produtores rurais estão investindo aqui na região sudeste, especificamente em Taguatinga, porque já não se encontra mais terra lá na região de Luiz Eduardo Magalhães. De forma que tem que haver uma fiscalização rígida, porque, olha, é alimento. E talvez seja um dos principais alimentos desse país. E olha que talvez é o alimento mais exportado que temos hoje do Brasil ir para grandes países, grandes consumidores do Oriente Médio, da Ásia, né? Enfim, então são detalhes que...
1: E que pesam, né? Isso aí pode trazer problema para tantos outros frigoríficos e abatedouros que estejam em conformidade, né?
0: É isso.
1: Especialmente quando você menciona aí essa questão de exportação, né? O mercado é muito atento a isso.
0: Na atividade tem rádio, Thaís? Tem não, né?
2: Não.
0: Tem não, né?
2: Não.
0: Então, tá aí, tá explicado. Vamos aguardar como é que tá esse abatedor.
1: Mas acho que lá a gente, a Catira FM, né, que é de Santa Rosa, acho que...
2: Acredito que a Rádio Calmas também chega
1: lá. Rádio Calmas também chega lá, né?
2: Isso.
0: De Almas?
2: Acredito que chega lá perto.
0: Almas é mais longe do que de Anópolis, não? Porto Nacional.
1: Porto Nacional também.
2: Eu falo assim, ser, a mais, né, próxima de lá.
0: É?
2: Uma das...
0: Então vamos ver agora como é que está aí a fiscalização desse pessoal que estão tocando abatedouro, né? Em natividade. É uma cidade importante aí da região. Sim. Sudeste, tem comarca, né? Tanto é que o Ministério Público de lá. Né? Então vamos aguardar aí os próximos capítulos desse abatedouro de natividade. Essa cidade, ela não é centenária, não. Ela já é. Né? Ela é mais do que centenária.
1: Já foi até capital por um dia, né?
0: Isso, não é isso?
1: Natividade tem muita história, inclusive.
2: O assunto agora é política. Vamos ver o que a turma está preparando aí para cumprir os prazos, né? Segundo o calendário eleitoral. A Araguaína será palco do lançamento das pré-candidaturas, né? Até o nome certinho aqui, Araguaína, União pelo Tocantins. O evento será hoje, dia 15 de julho, a partir das 18h30, no ginásio Pedro Quaresma. Representantes do União Brasil, Partido Liberal, Progressistas, Republicanos, Podemos e Partido Renovação Democrática realizam hoje, no ginásio Pedro Quaresma, em Araguaína, o lançamento das pré-candidaturas da Aliança pelo Tocantins para as eleições de 2026. A programação também prevê discussões sobre políticas públicas, diretrizes do plano de governo e alinhamento das ações entre os partidos durante o processo eleitoral. Participam do encontro a senadora e pré-candidata ao governo do estado, professora Dorinha, o governador Wanderlei Barbosa, o prefeito de Araguaína, Wagner Rodrigues, e os pré-candidatos ao Senado, Eduardo Gomes, Eli Borges, Carlos Gaguim e Ronaldo Dimas. Esse é um dos eventos políticos para data corrente. Com Laureis e Irajá com Lula, Halum assume coordenação de Caiado aqui no Tocantins. Criará grupo multissetorial e minimiza racha no PSD. Abre aspas. Não é briga minha, disse Halum. O ex-deputado federal e atual pré-candidato a estadual, César Halum, anunciou em coletiva que assume a coordenação de campanha do pré-candidato Ronaldo Caiado aqui no Tocantins. Halum é do PSD, legenda comandada pelo pré-candidato ao governo Laureis Moreira, que porém apoia o presidente Lula. O Tocantins não vai apenas acompanhar as eleições a nível nacional. Quer ser protagonista na construção de um projeto a nível nacional, disse César Halum. Na sede do PT, Cátia Abreu começa articulações na coordenação da campanha de Lula e promete diálogo com base. A ex-senadora Cátia Abreu iniciou os trabalhos como coordenadora da campanha do presidente Lula. Ela fez uma série de atendimentos na sede do PT. Segundo ela, hoje iniciamos uma nova etapa no estado. Na sede do PT, em Palmas, comecei as reuniões como coordenadora da campanha do presidente Lula no estado. Vamos conversar com os partidos, movimentos e grupos que já fazem parte dessa caminhada. Quero ouvir quem tem experiência, conhecer as diferentes opiniões e construir uma coordenação que una e agregue. O diálogo será a base do nosso trabalho, afirmou Cátia Abreu. E o PSD, PDT e PSB marcam convenção para o dia 4. Tem um convite aqui. O PSD, PDT e PSB divulgaram editais de convocação para convenções no dia 4 de agosto de 2026, com início às 10 horas e término às 19, no auditório da ATM, Associação Tocantinense de Municípios, ali na Avenida José Wilson Siqueira Campos, na capital do estado. Então tá aqui um pouco, né, do que está acontecendo aí nos bastidores políticos do Tocantins. Convenções, eventos importantes aqui no centro do estado, na região norte, esse grande evento da senadora Dorinha, denominado União pelo Tocantins, que vai receber o prefeito de Araguaína, o governador do estado, Wanderlei Barbosa, a própria Dorinha, pré-candidata ao governo, por lá, alguns possíveis postulantes, né? Ronaldo Dimas. É muito candidato para pouca vaga, né, Cojac? Só de um lado, 4 aqui, rapaz. Eli Borges, Eduardo Gomes, Carlos Gaguim, Ronaldo Dimas. Vai dar uma fatiada boa. Eu tô acreditando que o próximo eleito aí para essas duas vagas, talvez não vão precisar nem de 100 mil votos para serem eleitos, né? Vai fracionar bastante.
0: Aliás, e aí ninguém tá querendo ser vice, né, Thaís? Todo mundo quer ser senador da República, hein?
2: É.
0: Será se lá hoje será anunciado, porque o Wanderlei vai estar, será se é anunciado o nome do pré-candidato a vice na chapa da Dorinha?
2: Possivelmente. Isso costuma acontecer em grandes eventos.
0: Assim. Aliás, a movimentação política está para lá, porque de Araguaína né, temos também o
2: Alexandre Guimarães.
0: É, lá em Augustinópolis, no Sindicato Rural também. Dia 17 vai ser sexta-feira, não é isso? É, tem um lançamento também, né? Mais um lançamento, né, dessa feita da chapa de Vicentinho Júnior, lá em Augustinópolis, que é terra do vice, do presidente da Assembleia Legislativa, né?
2: Amélio Caires.
0: É, que era administrado pelo seu irmão Tonhão do Bar, que faleceu o ano passado e assumiu o vice, também aliado de Amélio Caires. Então deve ser uma grande festa. Aliás, o retorno, a Araguaína, sem sombra de dúvida, é a galinha dos ovos de ouro, né, Thaís? Porque é o segundo maior colégio eleitoral, e além de abranger ali várias cidades ali no entorno. Então, a preocupação dos candidatos tá ali, rente ali, para que tenha aquele ditado popular: quem não é visto não é lembrado.
2: Não é lembrado.
0: Olha, eu não sabia que você era candidato, então eu não votei em você, votei no fulano. Não tem esse ditado?
2: Tem.
0: Então tá aí. O pessoal está focando o bico do papagaio. Veja bem, o prefeito Wagner é apoio restrito a Dorinha, o vice, que é irmão de Alexandre Guimarães, já apoia Vicentinho Júnior. Ronaldo Dimas, ex-prefeito, que é o cabo eleitoral forte de Wagner Rodrigues, também está na chapa da Dorinha. Agora, está meio complicado, porque é muito candidato, né, rapaz? Enquanto a Thaídes Oliveira não tem chapa marcada, né? Ele gravou um vídeo aí falando sobre essas convenções, que é um rio de dinheiro. Como é que ele está chamando? Ele chama a Maria Auxiliadora, né? Que é a Dorinha, e o Vicentinho Júnior, né? Que estão gastando em absurdo com pré-campanha. Isso é natural, né? Agora, ele tem que se virar nos 30 para montar a chapa, porque senão não sai candidato. Como é que você vai ser candidato? Só eu, governador? Não é isso?
2: Isso.
0: Então, ele tem que se virar, né? Porque a convenção do PSD estava marcada para dia 20 agora, mas o Irajá pediu o Kassab para prorrogar essa data, justamente para continuar nas conversações aí. E lembrando que as convenções vão de 20 de julho, né, a 5 de agosto. Sim, daqui a um mês é o prazo final para o registro das candidaturas. Depois tem... No outro dia já é início da campanha, né, eleitoral, dia 28, horário eleitoral gratuito, dia de 9 a 3 de setembro, prestação de conta, e dia 4 de outubro, as eleições. Segundo turno, se tiver, as eleições acontecem no dia 25 de outubro, só é 24 dias de campanha, né, Thaíde? Não dá nem para os candidatos, só vai nas principais cidades, né, Thaíde? Quem ficar para o segundo turno, se houver segundo turno aqui.
2: Deixa eu te questionar uma coisa aqui, vai. É importante a gente falar de Paraíso e Vale do Araguaia, comportando aí tanta gente, né? Houve um passado, Kojak, onde Paraíso, em períodos eleitorais como este, tão importante, né, das eleições gerais, era mais protagonista? Porque o que a gente observa? Fulano, que é candidato ao Senado, veio a Paraíso e fechou com 10 vereadores. O vice-prefeito de Paraíso foi junto com alguém e vai apoiar fulano. O prefeito de Paraíso, que não é candidato a mais nada, que poderia ser, de repente, até um vice-governador do estado, nada de protagonismo, podemos dizer assim. Paraíso, infelizmente, é a cidade do... Vamos lá buscar os votos de Paraíso, né?
0: Isso.
2: Mais ou menos isso. Não tem um protagonismo, né? Já teve no passado, né?
0: Vamos fazer a visita.
2: Nós já tivemos aqui... O próprio governo já saiu daqui, não é?
0: Governador, tivemos senador, deputados federais, estaduais.
2: Isso.
0: E hoje nós contamos só apenas um deputado que na eleição passada foi suplente e se tornou deputado. Né?
2: Agora, se o Fabião Gomes não tivesse se tornado prefeito de Tocantinópolis...
0: Nós não teríamos nenhum.
2: Hoje nós não teríamos nada a não ser a prefeitura e a Câmara Municipal com políticos eleitos pelo...
0: Voto paraisense,
2: né?
0: Isso.
2: Isso é preocupante. Eu acho que chegada a hora dos nomes dessa região se colocarem à disposição para alguma coisa. Protagonizar de verdade, porque isso gera escassez de recursos futuramente, né?
0: Mas você sabe disso, eu já relatei isso aqui, volto novamente a relatar. O Tocantins há muito tempo que deixou de ter líder. Começou a Tocantins hoje, a política se tornou um comércio. começa com negociatas, toma lá, dá cá. Porque, veja bem, eu me lembro que lá atrás, quando Siqueira Campo era um líder nato, que ele sabia conduzir o processo eleitoral. Eu me lembro que hoje, onde é realizada ali a Grotins, era a Fazenda Frigovale. O Siqueira convidava todos aqueles pré-candidatos para ficar tipo um confinamento. Chamava na sexta, aliás, na quinta ficava sexta, sábado ele já liberava, porque ele ia interrogar todos os candidatos procurando por que ele estava querendo se colocar seu nome à disposição, qual a sua base eleitoral. Assim ele fazia com os candidatos a deputado estadual e com deputados federais e até com os candidatos ao Senado da República. Então, ali, naquele questionamento que Siqueira fazia, ele já tinha uma ideia de quem tinha potencial para poder se candidatar. Porque hoje o camarada, eu confesso para você que eu vejo cada nome, cada camarada que quer ser candidato, que, pelo amor de Deus, é piada, pô. Você está entendendo como é que é? Porque não tem líder para interromper. Porque o próprio Tribunal Regional Eleitoral, ele poderia fazer esse questionamento. Tem muitos candidatos, até analfabeto, que tem pretensão de ser candidato. Isso é um tiro na cara da sociedade. O camarada não sabe. Esse Tiririca, gastaram 22 milhões com ele. Esse palhaço lá de São Paulo, né? E ele fez 6 discursos durante esses 4 mandatos dele. Isso é um... eu acho que é falta de noção do eleitor estar elegendo esses que se tornam famosos como influenciador, esses tipo palhaço igual Tiririca. O que é que esse camarada entende de um projeto importante para a nação, minha querida audiência, Ataíde e Adriele? Então, o eleitor, alguém poderia fazer alguma coisa de barrar essas candidaturas, essas candidaturas que são em vão. Você vê, olha, meu candidato foi o Tiririca, teve mais de 1 milhão. Isso é vergonha pro povo paulista, pô, eleger um camarada daquele, certo? É tipo motivo de piada. Nós pagamos 22 milhões para um camarada que fez 6 discursos e o discurso que ele fez na tribuna foi com palhaçada. Então, essa origem de Tiririca lá em Brasília, ele vai pegando ramificação em todo o território brasileiro. Então você tem que ver qual é o pensamento de cada candidato, quais as ideias, né? Eu sou candidato, porra, eu já até questionei isso aqui. Ô, Adriele, você está bastante conhecida, o pessoal está te cumprimentando. Aí você vai, não, minha candidatura, eu vou colocar meu nome, porque minha candidatura está criando musculatura. Então, esses pretensos candidatos, muitos deles, eles estão com brincadeira. Estão com brincadeira colocar meu nome. Alguns entendem que, olha, eu vou colocar meu nome à disposição aí, porque eu vou pegar um fundo partidário. Eu vou sair candidato e colocar meu nome aqui, porque eu quero pegar um emprego aqui bom, quero ser chefe disso aqui, eu quero ser chefe disso acolá. Então, tem que parar com isso, pô. O político, ele tem que ter responsabilidade e o eleitor tem que ter mais. É porque você vai votar em qualquer um aí. Você vai votar em qualquer um Tiririca aí, dá no que dá. O camarada não apresentou um projeto, certo? Um projeto importante para o seu estado, que é o maior estado mais rico desse país. Fez 6 discursos em 12 anos. Isso é piada. Então, para que não aconteça isso aqui no Tocantins, os líderes partidários, detentores de mandato, tem que tirar de tempo esses camaradas que não tem voto nem dentro da família dele, eu vou sair candidato, pô. Então já isso é um alerta para o eleitorado. Isso você mencionando aqui é paraíso, né? Porque os camaradas vêm, eles vêm não, o povo vai atrás dele. Antigamente era muito, muito natural quando se fazia política por idealismo, as pessoas procuravam candidato. Mas com outro motivo, olha, eu vou votar em você porque eu vejo você o cara ideal para nos representar. Hoje não. Toma lá da cá. O camarada não está falando naquelas palavras. Hoje se fala em planilha, né? A minha planilha, eu tô finalizando minha planilha, eu vou começar no mês de agosto. Planilha você sabe o que é, né, André?
1: Sim.
0: Então, os falsos líderes hoje estão atrás de planilha. E aí quem é prejudicado é a população, porque eu sempre falo que existe hoje o corretor, que são o corretor de votos, né? Que ele se torna o presidente das comissões provisórias dos partidos e se entende que é líder. E anda com aquela pastinha ali, filiados com a súmula ali da sua nomeação como presidente da comissão provisória, acha ali 15 membros ali da sua patotinha, coloca lá para fazer parte, e aí pega o dinheiro, vai para Palmas, pega o dinheiro lá e não chega aqui, não dá uma merreca para os eleitores. Aí o político está lá no seu gabinete, no seu escritório político, não, fulano, a Adriele lá em Paraíso é minha líder, eu já acertei com ela e eu não tenho mais satisfação. Não, deputado, cadê o compromisso? Não, já falei com a Adriele que está resolvendo meus problemas lá. Então é isso que está acontecendo aqui no Tocantins. Infelizmente, a gente não vai mudar essa realidade. Agora, fica aí, meu caro ouvinte eleitor, a responsabilidade é toda sua no dia 4 de outubro. Ontem, ouvindo em Brasília, o ministro... Como é que é o nome daquele ministro? TRE, presidente TRE? Nunes Marques, né, Thaís?
2: Nunes Marques.
0: Que vai dar um selo para o instituto que acertarem ou aproximarem das eleições. Esse ministro está com muito tempo, vago, não está, Thaís? Rapaz, é brincadeira, viu, rapaz? Né? Tinha que acabar com esse instituto de picaretas que faz pesquisa aqui para estar embromando os eleitores, pô. Tinha que acabar com isso. Né? Não disponibilizar CNPJ,
1: estimular,
0: não registrar pedido de pesquisa no Tribunal Superior Eleitoral. Agora, dar selo para instituto que tem que se aproximar. Melhor pesquisa é o dia da eleição, pô, né? Os eleitores que vão ter que fazer cópia agora, porque são muitos candidatos nessa eleição. Ele tem que votar em 6 candidatos. Aí sim. Agora tem muitos que não vão votar em todos, né? Porque tem alguns já estão chateado, essa coisa toda, mas a gente incentiva que é através do voto que você vai ter os seus representantes legais e automaticamente trazer benefícios para a sua cidade, para o seu estado, essa coisa toda. Então, tá aí, viu, Thaís? Você falando que tá okay. Paraíso está dessa forma e é uma pura realidade.
2: Fora do protagonismo, né?
0: Isso, nós vamos ser só com o adjuvante.
2: O adjuvante.
0: É isso?
1: Mais uma vez.
0: É isso.
2: E que aqueles que ganharem, levando os votos daqui, que voltem aqui e ajudem nas obras edificantes.
0: São poucos.
2: Na saúde e infraestrutura, na ajuda ao homem do campo, que inclusive é a obrigação deles, né?
0: Mas são poucos que têm esse pensamento, viu, Té?
2: Complicado.
1: Mas é uma dívida, né, que eles assumem com o povo, né? Vieram aqui buscar votos, que voltem, trazendo aí recursos, né? É o mínimo que se espera.
2: Eu estava em outro programa de rádio, te preparei com a Jaque, Adriele, de novo, para comentar. Eu estava lendo, eu leio aqui todos os dias, só que teve uma manchete que eu não passei no programa Voz Tocantins. Estou lembrando agora, para vocês, eu também comentar aqui, claro, né? Foi uma observação feita por um pré-candidato a deputado estadual, segundo ele, representando o agronegócio. Me falha a memória, não me perguntem o nome dele agora, viu? No orçamento público do Tocantins, mais de 170 milhões de reais para eventos artísticos no orçamento do estado. 170 milhões, meu Deus, quase 200 milhões de reais. E pouco menos de 80 milhões para o agronegócio. 170 milhões para shows, eventos culturais, pecuárias, praias, 170 milhões de reais. Eu vou checar direitinho para ver se realmente é esse valor. Só que a diferença é muito grande quando se fala naquilo que realmente vai de encontro aos anseios de um povo, né? Quase 80 milhões de reais apenas para o agronegócio. O que passa na cabeça dos nossos representantes e como que o eleitor deveria observar isso, Adriele Michelin? Por que de repente os políticos preferem shows a investimentos no agronegócio? Inclusive, eu comentei também que não é falta de conhecimento, não. Boa parte dos deputados estaduais que lá estão, que destinam verbas para esses shows e tal, são do ramo, são do agronegócio. Entendem muito as necessidades do homem do campo, né?
1: Isso é antigo, Ataíde. Isso se chama política do pão e circo. Né? O que que aparece? Se você destinar uma emenda para um determinado setor, o que que vai aparecer? O que que vai virar notícia nas redes sociais? Essa emenda? Não. O show lotado, a cidade inteira, os comerciantes falando e agradecendo. Embora eles tenham conhecimento, saibam muito bem onde estão empregando o seu dinheiro e muitas vezes até roendo a corda. Eu simplifico o que você diz com palavras bonitas, eu uso essas palavras feias. Um cara que é da bancada do agronegócio, não investindo, não buscando recursos para o seu povo, o povo que votou nele, ele está roendo a corda. Mas o que realmente aparece é essa chamada antiga política do pão e circo, né? Que era uma estratégia desde os romanos, que enquanto o povo estava tendo entretenimento, enquanto o povo estava intertido com apresentações artísticas, na época circense, hoje pra gente é a música, né? Não estavam cobrando o que realmente precisa ser cobrada. E agora com o avanço das redes sociais, onde todo político virou um pouco influencer, que precisa ter notoriedade, que tem equipes de filmmakers, equipes de influencer, gasta-se um dinheiro imenso, eles precisam.

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2: Já estamos de volta. Muito obrigado a todos vocês que nos acompanham no presente momento. Eu falei da data comemorativa e falhou a memória aqui. Hoje é dia do pecuarista, dia nacional do pecuarista. Você que é pecuarista, o nosso grande abraço. Mais que profissão, é vocação que faz o Brasil crescer. Grande abraço para todos os senhores aí, tá bom? Valeu e obrigado por nos acompanharem.
3: Cadê aquele pecuarista amigo nosso lá de... É Lavandeiro ou Combinado, gente? Aquele que manda áudio aqui para nós.
2: Tem o Elson de Aurora.
4: Não, o Elinei.
3: Elinei, que disse que tá tirando o leitinho dele, né? Lá. Ele é combinado, né? Ele é pecuarista, né?
2: Também.
4: Produtor de leite,
2: gente,
4: né?
2: Gente boa.
4: É, tá sempre com a gente. Ele e a família. Às vezes ele tá na chácara lá, né, tirando leite, mas a família tá na cidade nos concedendo aí a boa audiência.
2: Olha, e falando em show, o Miracaxi vai começar.
3: Sexta-feira.
2: Ali também rola muita grana. E, assim, a gente precisa fazer esse tipo de crítica. E a gente quer ver o Tocantins crescer, o Brasil sendo modelo, né, desenvolvido e tal. E tem outros lados que a gente precisa comentar também, que é o lado econômico, né? O famoso Miracaxi, por exemplo, faz a economia de Miracema crescer de uma forma que não se vê durante os outros meses do ano, né, Adriele? Todo mundo tá lá, todo mundo toma um negocinho, o salão de beleza é movimentado, as lojas de roupa, que mais? O cara compra um chapéu.
3: Hotéis
2: lotados e tal. A gente precisa pontuar isso aqui também. De repente o ouvinte escuta a gente falando desses shows aí e quer que a gente fale também. A gente fala, sempre fala também, né? Da questão econômica. Ajuda e muito.
4: Sem
2: o pequeno
4: dúvida.
2: Negócio,
4: isso.
2: O cara do espetinho, o Uber, o taxista, o mototaxista, movimenta muito.
4: Todo o setor.
2: Mas a gente precisa entender que há prioridades que, por exemplo, na saúde, infelizmente, ainda existem fila de espera por uma cirurgia ortopédica. E o cara precisa trabalhar, muitas das vezes não consigo um auxílio do INSS e tal. Enfim, tem é uma analogia gigantesca que a gente precisa de um programa todo para falar aqui. Mas, vamos lá, o Miracaxi começa nessa sexta-feira com 3 dias de shows de graça de Cláudia Leite, Léo Santana, Piscirico, Tony Salles. Começa agora dia 17, sexta-feira. A promessa é de movimentar a cidade, né? Com 3 shows, trios elétricos e atrações nacionais do axé e da música baiana. O festival segue até domingo, 19, reunindo artistas como Cláudia Leite, Léo Santana, Tony Salles. Tem também Cheiro de Amor, Igo Canário, Psirico e Papazone. Realizado anualmente, o Miracaxi é um dos eventos mais tradicionais do calendário cultural do Tocantins e costuma atrair milhares de moradores e turistas para Miracema. A estrutura do festival será montada no ponto de apoio, próximo à praia da cidade, com praça de alimentação, banheiros, policiamento, equipe do Corpo de Bombeiros e espaços preparados para receber o público durante os 3 dias de programação. A abertura acontece agora sexta-feira, com apresentações da banda Cheiro de Amor e da cantora Cláudia Leite. No sábado, sobem ao palco Léo Santana, Igor Canário e Piscirico. Já o encerramento no domingo 19 ficará por conta de Papazone e Tony Salles. Para quem vai, boa festa. Não sei a noite, mas durante o dia de sábado vou estar por lá tomando um banhozinho com a família. Tá combinado já.
4: É? Vai dar uma passadinha por lá.
2: Sim.
4: Tá certo.
2: E pousar também na casa dos familiares em Mira Norte.
4: Olha só, já prepara o frango, viu, gente? A Thaís tá chegando.
2: Vamos pra cima.
4: Vai rolar um franguinho caipira, Thaís?
2: É possível que alguma
4: provavelmente,
2: coisinha
4: Provavelmente, né?
2: Uma beliscadinha, esses dias eu quase não tô comendo.
4: Sei, eu acredito. A gente come um pouco na casa da gente.
2: É verdade.
4: Mas aproveite, assim como tantos outros tocantinenses e pessoas de outros estados que vêm, né? Para conferir essa festa que marca o calendário tocantinense. Algo muito simbólico para nós, paraisenses, chegou ao fim. Um ciclo, né? Tudo nessa vida chega ao fim. E é o fim de uma era. O famoso e formoso pé de cajá, aqui de Paraíso do Tocantins, morreu. Foi consumido pelos cupins. O tradicional pé de cajá, localizado na Avenida Piracicaba,

em Paraíso do Tocantins, morreu. Depois de ser consumido por cupins, a árvore estava no local desde a criação do loteamento do Jardim Paulista, lá em 1976, e era consolidado como um símbolo da cidade. O pé de cajá chegou ao fim após décadas fazendo parte da paisagem da cidade. A árvore preservada num canteiro central da Avenida Piracicaba, no setor Jardim Paulista, infelizmente morreu depois de ser consumida aí pelos cupins. Durante anos, essa cajazeira chamou a atenção de moradores e visitantes. Mesmo após a pavimentação da avenida, o município optou por mantê-la e transformou num dos pontos conhecidos na cidade. Segundo a prefeitura, ela estava no local desde o surgimento do loteamento e assim ficou. Com o passar dos anos, ganhou importância para a população e virou ponto de referência também. A Rua do Pé de Cajá, assim era chamado. Registros divulgados por páginas aqui mostram que os cupins destruíram praticamente toda a estrutura da árvore. Nas imagens, parece apenas o tronco oco e que ficava, né, ficou agora às margens ali da avenida. A importância da árvore fez com que a prefeitura adotasse ações para garantir a preservação. Lá no ano de 2020, o município instalou uma lombada para reduzir o risco ali de qualquer tipo de acidente e manteve a árvore numa espécie de canteiro central na avenida. Ela adaptou-se ao clima e permaneceu. Mas, depois de todo esse tempo, naturalmente, o ciclo chegou ao fim. Tomara que seja substituído, né? É um local propício ali para o plantio de uma nova árvore. Vamos ver aí o que a nossa equipe de urbanismo...

0: te concordar. Você passa ali de vez em quando, né,
1: Rogério? Sim, sim.
0: Ali que tá virando aqui, o loteamento, o que que foi? O que que causou tantos tratores ali? Você vai, principalmente lá no alto dela mesmo, né? Muita habitação por ali.
1: É, já tem, e agora parece que estão preparando lá aquele evento tradicional que acontece no próximo mês.
0: Tem um local religioso ali também já, né?
1: Construído cercadinho. Estrondo, como é que é o nome desse evento que tem já lá, tá sendo...
0: Estrondo Rodeio Show.
1: É, tava sendo montado.
0: Só que o Estrondo Rodeio Show é já as margens da BR aqui.
1: Já.
0: Né? Eu tô falando aqui trás, subindo, né, pela ABB, né?
1: Isso também, porque ali tem loteamento, né?
0: A Serra do Estrondo, né? Eu vou chamar de pulmão de paraíso, infelizmente, tem esse lado, que quem tá desmatando lá de forma legal, tá? Recebeu autorização. Mas assim, ali tem nascente, ali tem coisa que pode ser, tá sendo destruída com o tempo, infelizmente. Muitas árvores sendo derrubadas e não está tendo essa reposição como a gente imagina, né? Isso aqui e acolá eu passo, já passei muito de bicicleta por ali, falo com muita propriedade. Se via matas fechadas, era lindo de se ver. Hoje você passa tudo muito aberto, tudo muito escancarado e, enfim, aquele ar fresco que nós estamos, até hoje ainda sentimos, pode ser que no futuro vá embora, infelizmente. Mas respeito aqueles que trabalham dentro da legalidade.
1: Aliás, Ataíde, aquele vendaval que aconteceu ali em Araguacema, o pessoal está questionando. É porque o vento, quando ele vem forte, se tiver árvore, dá para amenizar um pouco, né?
2: Sim.
1: Mas o pessoal está detonando tudo, a soja, né? E olha que a soja, evidentemente, que ela traz benefícios. Mas só para o próprio dono, porque a maioria da safra da soja é exportada, né? Ela não vai pagar imposto lá no município, né? Então, isso tinha que ser revisto aí para o Ministério do Meio Ambiente e a Secretaria do Meio Ambiente, porque esse vendaval que deu ali em Araguacema foi em razão do vento, vem lá do Estadão do Pará. Não tem mais árvore, né? Para amenizar um pouco o vento. Então...
2: E esse ano pode se preparar, viu? O El Niño vai vir com tudo, né? Mais cedo a Thaís já até trouxe essa manchete com relação a um tema que eu também falei ontem, a seca, né? Que para nós é comum, esperada para essa época do ano, ela pode sim atrapalhar até a produção, né? Da chamada safrinha. Então todo mundo fala, mas essa época é quente mesmo, aqui não chove, nós só vamos registrar chuvas consideráveis final de outubro ou novembro, mas ainda assim o clima está muito fora do normal e com o passar do tempo isso só vai piorar. A gente não tem visto medidas sendo tomadas para que isso, né, para amenizar, né, Kojak, o desmatamento, seja ele dentro ou fora da lei, os impactos ambientais são inquestionáveis.
1: A conta chega.
2: Chega.
1: Não é isso? Não é isso, padrão?
0: É isso aí.
1: Ontem o Pereira mandou mensagem pra mim depois que eu falei da baladeira, viu, Teide?
0: E ele tava nela mesmo?
1: Tava nela.
2: Na própria.
1: Tava, certo. Baladeirinho depois do almoço, hein, padrão?
0: Bom, né?
1: Bom demais, né?
0: O pastor Emivaldo também gosta, Emivaldo
1: Costa,
0: né?
1: Numa baladeira também. Ele tá sumido, né? Como é que tá Palmeirantes aí, o pastor Emivaldo Costa? Pastor Erivaldo Ribeiro, Rádio Cristal FM, lá de Xambioá. É isso? Quero cumprimentar também nossos ouvintes aí na região de Guaraí, através da Rádio Ativa FM. Cumprimentar a nossa companheira Mônica Rocha, sempre aí, né, reforçando o nosso trabalho, retransmitindo o programa Voz de Tocantins. Vocês aí de Pedro Afonso, né? Caiu uma carreta no rio ali, né? Tá aí, gente, Tupirama e Pedro Afonso, né?
0: Sim.
1: Segundo a empresa aqui.
0: Caminhão.
1: Diz que foi falha do motora do caminhão, né? Mas, infelizmente, não teve nenhum...
0: Isso aconteceu após descer a rampa de uma balsa que faz a travessia entre Pedro Afonso e Tupirama. Aquela ponte lá está interditada, né?
1: Tá.
0: Infelizmente.
1: No Tocantins tem duas pontes interditadas, não é isso?
0: Tem lá em Araguatins também.
1: Araguatins e Pedro Afonso.
0: Isso. As imagens foram feitas por moradores e mostram o vídeo. Neste vídeo, né, o veículo pendurado, com uma parte dentro da água e outra sobre a balsa. Não houve feridos. O acidente aconteceu na noite da última segunda-feira. A empresa responsável pela travessia, a Pipes, informou que o incidente ocorreu por um descuido do motorista que não teria acionado o freio de estacionamento.

0: estacionamento. Infelizmente, isso
1: é aconteceu. Freio de mão, né?
0: Freio de mão.
1: É, estacionamento.
2: Estacionário.
0: Tinha que ter. Ele esqueceu de puxar e o veículo. Isso, já quase não é pesado, né?
2: Cai, saiu caro, né?
1: É depois que a boiada estoura, não tem freio de mão que não. Segura, viu, Thaís?
0: Pesado demais,
1: né? Pesado.
2: Muito peso, né? Mas que bom que ficou só no prejuízo aí,
0: material.
2: Né? Material. Segundo o INMET, nesse momento chove em Paraíso do Tocantins. Vou sair aqui do estúdio para dar uma espiada ali. Será que é verdade? Acabei de receber aqui a notificação.
0: Aqui não chegou nem um cheirinho de terra molhada.
2: Também não senti, não, gente. Lá em casa caiu 3 pingos ontem, Thaís.
0: Ah, é?
2: Deu para contar. Mas como eu estava em trânsito no momento, consegui ser agraciada com a chuva aí em alguns pontos de Paraíso do Tocantins. Mais cedo falava com o Célio Pina, nosso grande ouvinte e amigo, e ele questionou, Cojá, que essa é a chuva do Pequi ou do Caju? Você que é um grande entendedor da natureza tocantinense, fala pra gente.
1: Ali é do Caju, porque o Caju já tá para acabar, viu? Chegando o Pequi, então fica aquela dúvida. É do
2: Piju.
1: É, então tá aí, né? É porque nós temos aqui a tempo do Piqui, a tempo do Cajá, né?
2: Caju já tem muito cajueiro aí, já, lindo, já, né? Cheio, já carregado.
1: A tempo do Cajá, a tempo do Caju,
2: mas
1: a tempo do Piqui.
2: Tô acreditando muito nisso aqui não, viu? Daqui a pouquinho, finalizando aqui, nós vamos ter certeza quando sairmos ali no estacionamento.
1: É, pode
2: tô
1: sair.
2: Tô acreditando muito
1: Isso aí você vai ver a temperatura lá, viu, padrão?
2: Chega a dar um choque a hora que abre a porta, né?
1: Isso.
0: Ações do governo do estado, Vanderlei Barbosa exonera Peterson Queiroz e nomeia Coronel Maxwell dos Santos de Souza para comandar o Corpo de Bombeiros. O governador Vanderlei Barbosa oficializou a troca do comando do Corpo de Bombeiros Militar do Tocantins a menos de 6 meses do fim do atual mandato. A mudança foi publicada no Diário Oficial do Estado dessa última terça-feira e passa a valer a partir de hoje, dia 15, quarta-feira. Com a alteração, o coronel Peterson Queiroz de Ornelas deixa o cargo de comandante-geral da corporação, função que exercia desde novembro de 2023. Para substituí-lo, o governador nomeou o coronel Maxwell dos Santos de Souza, que até então ocupava o cargo de diretor de logística do batalhão, né? Natural de Açu, Rio Grande do Norte, Maxwell tem 43 anos e construiu a carreira no Corpo de Bombeiros Militar do Tocantins. Ao longo da trajetória, comandou o Pelotão de Busca e Salvamento em Palmas, a Academia de Bombeiros Militar e os batalhões da corporação em Paraíso do Tocantins, Gurupi e Araguaína. Também atuou na área de ensino da instituição e, mais recente, era responsável pela diretoria de logística. Então, parabéns. Conheço muito o Maxwell, passou por aqui realmente, pela cidade de Paraíso do Tocantins e agora comanda o Corpo de Bombeiros Militar do Estado do Tocantins, a pedido aí do próprio governador, que o colocou nesta posição importante.
2: Cumprimentar nosso ouvinte também, Arnaldo, mandando aqui seu salve. Valeu, Arnaldo, obrigada pelo carinho. Arnaldo lá na Sunset Grill, forte abraço.
0: Ele falou da chuva, não?
2: Não, ele falou que hoje tem picanha. Faça chuva ou faça sol.
0: Entendi, tá bom.
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1: De volta para te contar que o WhatsApp é um dos principais responsáveis por ocupar a memória do celular. Fotos, vídeos e áudios chegam o tempo todo. E com o download automático ativado, tudo é salvo sem que o usuário perceba. A solução começa nas configurações. Desativar o download automático e impedir que arquivos apareçam na galeria já reduz bastante o acúmulo. O próprio aplicativo também mostra quais mídias poupam mais espaço, facilitando a limpeza. Outra dica é revisar grupos antigos, ativar mensagens temporárias e apagar backups antigos do Google Drive e do iCloud. Com pequenos ajustes, dá para manter o celular leve e evitar travamentos no dia a dia.
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0: 2h41.
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1: Confira agora 15 dicas de saúde pela Maíra Peron, médica integrativa. Dicas que vão transformar hábitos rumo a uma maior qualidade de vida e bem-estar. Primeiramente, não viva só para o trabalho. Além disso, tenha uma vida social ativa. Faça o que gosta, procure novos hobbies, agradeça o privilégio de estar vivo. Ria mais, beba água, movimente-se. Planeje suas refeições, evite industrializados, abandone vícios, esteja cercado de pessoas de boas energias, medite, busque dormir sempre no mesmo horário e diminua o tempo de tela, sobretudo ao final do dia. Em breve, o Bia Y volta com mais dicas de saúde e bem-estar. Fonte vitat.com.br.
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2: Já vi que vocês vão sair daqui tudo louco hoje, viu?

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2: Estudantes do primeiro período de Direito da Universidade Estadual do Tocantins, em Paraíso, realizaram palestras com foco na conscientização sobre direitos fundamentais, cidadania, inclusão social e desenvolvimento sustentável. Com a ação Direitos em Movimento, os alunos da Unitins produziram e distribuíram panfletos e cartilhas educativas para a população da cidade de Paraíso e de outras cidades do Vale do Araguaia. Um momento de diálogo, conscientização e compartilhamento de conhecimento jurídico foi realizado no auditório do Bloco B do campus da Unitins e reuniu palestras sobre saúde mental, violência digital contra crianças e adolescentes, igualdade de gênero, inclusão de pessoas neurodivergentes, proteção animal, preservação ambiental e promoção da igualdade étnico-racial.
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1: De volta para te contar que o WhatsApp é um dos principais responsáveis por ocupar a memória do celular. Fotos, vídeos e áudios chegam o tempo todo. E com o download automático ativado, tudo é salvo sem que o usuário perceba. A solução começa nas configurações. Desativar o download automático e impedir que arquivos apareçam na galeria já reduz bastante o acúmulo. O próprio aplicativo também mostra quais mídias poupam mais espaço, facilitando a limpeza. Outra dica é revisar grupos antigos, ativar mensagens temporárias e apagar backups antigos do Google Drive e do iCloud. Com pequenos ajustes, dá para manter o celular leve e evitar travamentos no dia a dia.
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0: sobre o Vasco. Obrigado, pessoal.
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0: Fernandes.
1: 4h59.
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2: O governo do Tocantins e a Universidade Estadual do Tocantins inauguraram um novo campus da Unitins em Indianópolis. Uma estrutura completa e moderna que recebeu 30 milhões de reais em investimentos. A inauguração foi realizada pelo governador Wanderlei Barbosa, pelo reitor Augusto Rezende, além de autoridades municipais, estaduais e federais, e um show incrível da cantora Vanessa da Mata.
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2: Durante a programação, também foram autorizados estudos para a implantação de novos cursos nas áreas de mineração, turismo e saúde, ampliando o desenvolvimento educacional e profissional da região. Com o novo campus, onde as aulas já começaram, a Unitins e o governo do estado celebram a chegada de oportunidades de desenvolvimento e transformação para toda a região sudeste do Tocantins.
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0: Eu também, valeu. Vocês são maravilhosos.
1: Essa gente é gente fina demais. Está no nosso coração.
0: Obrigado, obrigado. É, parabéns para vocês.
2: 5:48.

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2: Alimente-se Bem, nesta sexta-feira, 15 de maio de 2026, vamos falar de zinco e selênio, minerais importantes. É, além das vitaminas, alguns minerais são fundamentais para a imunidade, como o zinco e o selênio. Eles ajudam na resposta do organismo contra infecções e estão presentes em alimentos como castanhas, sementes, ovos e carnes. Pequenas quantidades no dia a dia já fazem diferença para manter o corpo forte e saudável. Gostou da dica? Pois é, são dicas importantes aí para você manter a imunidade sempre alta. Eu sou Kleber Salles e esse foi o nosso quadro Alimente-se Bem aqui na melhor programação. Até lá, hein? Até a próxima!
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1: Agora nós vamos cantar uma música muito especial. Essa música, assim, na nossa carreira foi um divisor de águas. Existe a dupla antes e depois dessa canção que a gente gravou. E para cantar com a gente, vamos trazer uma cantora muito linda. Tânia Mara!

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0: Em Brasília, 19 horas.
1: Está no ar a Voz do Brasil. As notícias do governo federal que movimentaram o país no dia de hoje.
2: Olá, boa noite.
0: Boa noite para você que nos acompanha em todo o país.
2: Quarta-feira, 15 de julho de 2026.
0: Vamos ao destaque do dia na Voz do Brasil.
2: Vacinação em gestantes.
0: Imunização de grávidas pelo SUS reduziu casos graves de bronquiolite em bebês menores de 6 meses.
2: Os dados são do Ministério da Saúde. Natália Koslick.
3: Até agora, mais de 1.200.000 doses da vacina contra a bronquiolite foram aplicadas no país.
0: Você vai ouvir também prova de vida.
2: Quem precisa fazer comprovação no INSS está recebendo aviso do governo federal.
0: Fique atento, a mensagem não solicita dados do cidadão. Márcia Fernandes.
4: Não são enviados links, nem são solicitados dados como CPF ou endereço.
2: E ainda, novas regras de publicidade para a

0: começam a valer sexta-feira.
1: Está proibida a veiculação de análises sobre eventos esportivos que induza a realização de apostas.
0: Também está vedada a divulgação para crianças e adolescentes. Nazi Brum.
2: Entre as principais regras da portaria publicada no último dia 10, está a divulgação de advertências ao apostador sobre os riscos de apostas online.
1: Hoje, na apresentação da Voz do Brasil, Mariana Jungmann e Luciano Seixas.
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1: A vacinação de gestantes no SUS contra bronquiolite reduziu pela metade os casos graves da doença em bebês.
0: Os dados foram publicados esta semana pelo Ministério da Saúde.
1: Essas e outras vacinas presentes no esquema vacinal das gestantes ajudam a evitar internações e óbitos de mães e de seus bebês.
3: A vacina contra o vírus sincial respiratório, principal causador da bronquiolite, protege o bebê ainda durante a gestação até os primeiros meses de vida. É esse o período em que o risco de complicações respiratórias é maior. A obstetra Michele Egídio explica como funciona o mecanismo de imunização nessa fase da vida.
4: Vai passar anticorpos para a criança, mas não necessariamente ela vai conseguir impedir que a criança não tenha doença, mas vai impedir as formas mais graves, as que exigem internação. Então a criança já vai ter algum tipo de imunidade ao vírus, então vai ter uma doença um pouco mais leve do que normalmente ela teria se a mãe não tivesse se vacinado.
3: Disponível na rede pública desde dezembro, a vacina contra bronquiolite é indicada a partir da 28ª semana de gestação. Assim que completou o tempo necessário, a técnica de enfermagem Fernanda Larissa da Silva compareceu a uma unidade básica de saúde para garantir sua proteção e de sua bebê.
5: Essencial, tanto para mim quanto para a criança. Não ter que ficar indo direto ao hospital e a saúde dela está íntegra. A minha também.
3: Até agora, mais de 1.200.000 doses da vacina contra a bronquiolite foram aplicadas no país. De acordo com dados publicados essa semana pelo Ministério da Saúde, a vacinação de gestantes no SUS levou à redução de 52% dos casos graves da doença entre bebês com menos de 6 meses. O calendário vacinal de gestantes contém ainda outros imunizantes, como destacou a diretora substituta do Departamento do Programa Nacional de Imunizações, Ana Catarina de Melo Araújo.
6: Nós temos a vacina DPTA, que é a vacina que protege para coqueluche. Ela deve ser realizada a partir da 20ª semana de gestação. A vacina hepatite B, que é uma vacina que nós fazemos desde a infância, mas existem ainda algumas gestantes que não receberam. Então é importante receber a vacina contra a influenza, que ela é anual, e a vacina também da Covid-19. Então são doenças que, quando acometem as grávidas, elas têm um comprometimento importante, levando à internação e óbito.
3: Caso a gestante tenha perdido alguma das doses no tempo recomendado ou tenha quaisquer outras dúvidas, basta procurar a unidade de saúde mais próxima de casa com a caderneta em mãos para verificar sua situação junto aos profissionais de saúde. Reportagem Natália Koslick.
0: E neste mês, a saúde bucal também está em pauta.
1: É o Julho Neon, que alerta para os cuidados diários e prevenção de doenças bucais.
0: O Sistema Único de Saúde oferece atendimento básico e especializado.
7: O Julho Neon chama a atenção para a importância dos cuidados com a saúde bucal e da prevenção de doenças. Entre as principais recomendações estão escovar os dentes com creme dental fluoretado pelo menos 3 vezes ao dia, usar fio dental diariamente, reduzir o consumo de alimentos com alto teor de açúcar, evitar o uso de produtos derivados do tabaco e moderar o consumo de bebidas alcoólicas. Também é indicado procurar atendimento odontológico sempre que houver sinais, como dor persistente, feridas na boca que não cicatrizam, sangramento nas gengivas ou dificuldade para mastigar. Pessoas que utilizam próteses dentárias devem manter a higienização adequada e realizar acompanhamento periódico. Quem precisar de atendimento odontológico pelo SUS deve procurar a unidade básica de saúde mais próxima de casa. Quando necessário, o paciente será encaminhado para atendimento especializado, conforme a organização da rede de saúde do município. Graziela Mendonça, para a Voz do Brasil.
1: Você já ouviu falar em soroterapia? A técnica consiste na aplicação de vitaminas e outras substâncias diretamente na veia de pessoas saudáveis.
0: E é usada em casos de desidratação ou em casos em que a pessoa não consegue receber nutrientes pela alimentação.
1: Mas tem gente buscando tratamento para aumentar energia e até rejuvenescimento.
0: Cuidado com essas promessas milagrosas de detox ou imunidade instantânea que aparecem na internet.
1: A Anvisa alerta, nenhuma evidência científica comprova esses benefícios.
8: A Agência Nacional de Vigilância Sanitária, Anvisa, alerta que a soroterapia não substitui tratamentos médicos nem oferece benefícios comprovados para aumentar a imunidade, rejuvenescer, promover desintoxicação ou melhorar o bem-estar de pessoas saudáveis. O procedimento só deve ser realizado em casos com indicação clínica e sob orientação de profissional habilitado. A soroterapia consiste na aplicação de vitaminas, nutrientes e outras substâncias diretamente na veia. Segundo a Anvisa, esse tipo de tratamento é indicado apenas em situações específicas, como pacientes desidratados, internados ou que não conseguem receber nutrientes pela alimentação. A agência também chama a atenção para os riscos do excesso de vitaminas, que pode provocar náuseas, vômitos, dores de cabeça e alterações no funcionamento do fígado e dos rins. A Anvisa esclarece que não existe cosmético injetável. Produtos aplicados por injeção devem ser aprovados como medicamentos ou dispositivos médicos. Claudimário Carvalho, para a Voz do Brasil.
0: A Previdência Social vai realizar atendimentos em todo o país nesse fim de semana.
1: O serviço será destinado à realização de perícias médicas e avaliações sociais, etapas obrigatórias para concessão de benefícios.
0: Ao todo, são 20.900 vagas em todo o país.
1: Para ser atendido, o cidadão precisa agendar pelo site ou aplicativo Meu INSS ou por ligação para a Central 135.
0: Mais informações em gov.br/INSS.
1: Vamos falar agora de um dos serviços do INSS, a prova de vida.
0: Ela é feita de forma automática por meio de informações das bases governamentais.
1: Mas os beneficiários que não foram identificados estão sendo informados por meio de mensagens de WhatsApp enviadas diretamente pelo governo federal, que precisam fazer a comprovação de vida.
0: E um aviso importante: o Instituto não envia mensagens solicitando CPF, telefone, reconhecimento facial ou qualquer outro dado pessoal para a realização da prova de vida.
9: A prova de vida do INSS é um procedimento para confirmar que o beneficiário de aposentadoria, pensão ou outro benefício continua vivo. Com isso, são evitados pagamentos indevidos. Hoje em dia, a prova de vida é feita de forma automática, cruzando a base de dados. Mas se o beneficiário não for identificado nesse cruzamento, ele é avisado que deve fazer a prova de vida por meio de mensagem de WhatsApp. A autenticidade da informação é garantida por um selo azul de conta verificada. O banco que paga o benefício também envia notificação pelo aplicativo ou pelo extrato bancário. Mas é preciso ter atenção. A mensagem enviada apenas comunica da necessidade da realização da comprovação de vida. Não são enviados links, nem são solicitados dados como CPF ou endereço. Como ressalta a presidente do Instituto Nacional do Seguro Social, INSS, Ana Cristina Silveira.
10: O INSS não liga, não envia servidores à casa dos beneficiários e nunca solicita dados pessoais, senhas ou qualquer tipo de pagamento para realizar a prova de vida. O Instituto também não pede CPF, endereço, dados bancários, nem envia links para atualização cadastral.
9: Para fazer a prova de vida, basta comparecer à agência bancária, onde recebe o benefício, levando um documento oficial com foto. Não é preciso ir numa agência do INSS. Em caso de dúvida, procure os canais oficiais, no telefone 135 ou pelo site meu.inss.gov.br. Reportagem, Márcia Fernandes.

0: média de até R$ 2.766 por mês em 2024, trabalhou com carteira assinada por no mínimo 30 dias no ano base e teve os dados corretamente informados pelo empregador no E-Social. Os trabalhadores podem consultar se têm direito ao benefício, o valor e a forma de pagamento através da Carteira de Trabalho Digital ou no portal gov.br. O valor ficará disponível para saque até 30 de dezembro de 2026. Por decisão judicial, trabalhadores dos municípios mineiros de Juiz de Fora, Ubá e Matias Barbosa também recebem o benefício nesta quarta-feira. Em caso de dúvidas, o atendimento pode ser feito pelo telefone 158, nas Superintendências Regionais do Trabalho e Emprego ou pelos canais oficiais do Ministério do Trabalho e Emprego. Thaís de Araújo, para a Voz do Brasil.
1: O setor de serviços atingiu 1,9% de janeiro a maio deste ano, frente a igual período do ano passado.
2: É o que mostram dados divulgados hoje pelo IBGE.
3: Esse indicador mostra o ritmo de atividades no dia a dia do país, como serviços de transporte, tecnologia, restaurantes e hotéis. Na comparação com maio do ano passado, o crescimento foi de 0,4%. No acumulado de janeiro a maio, na comparação com o mesmo período do ano passado, o resultado mostra um avanço de 1,9%. Nesse mesmo indicador, acumulado de janeiro a maio, o destaque positivo ficou com o setor de informação e comunicação, que subiu 6,2%. Já o acumulado nos últimos 12 meses ficou em 2,6%. E na comparação direta de maio com o mês anterior, o segmento de tecnologia não teve variações, mas outras atividades conseguiram crescer e ajudaram a assegurar o ritmo do setor, como detalha o gerente da pesquisa mensal de serviços, Rodrigo Lobo.
4: No campo positivo, os profissionais administrativos e complementares lideraram os ganhos, impulsionados pela parte de agenciamento de espaços de publicidade, serviços de engenharia e locação de automóveis. O segundo impacto positivo em termos setoriais ficou com os serviços prestados às famílias, que avançaram 0,2%, impulsionado pela parte de restaurantes.
3: O volume de serviços no Brasil recuou 0,4% em maio, após ter registrado alta de 1,1% em abril. Reportagem Luciana Colares de Holanda.
1: A projeção de crescimento da economia brasileira para este ano se manteve em 2,3%, segundo o novo boletim macrofiscal apresentado hoje pelo Ministério da Fazenda.
2: Dentre os fatores externos que devem contribuir para a projeção estão a retomada dos conflitos entre Estados Unidos e Irã e a instabilidade dos preços do petróleo e a possibilidade de novas pressões sobre a inflação global.
1: A equipe econômica também revisou a expectativa para a inflação deste ano.
2: A estimativa passou de 4,35% para 5,1% em 2026, enquanto a projeção para 2027 foi ajustada de 3,5% para 3,6%.
1: De acordo com o boletim, a principal pressão continua vindo da alta dos alimentos e do setor de serviços.
2: A secretária de Política Econômica, Débora Freire, destaca como a instabilidade no mercado externo impacta a atividade econômica brasileira.
5: Basicamente, continuamos no cenário de desafio global da crise do petróleo, que tem gerado aí impactos generalizados sobre inflação e crescimento. Para o cenário de PIB, estamos mantendo a projeção de crescimento em 2,3%.
1: Estão abertos até amanhã editais da Conab para aquisição de alimentos destinados à população em situação de insegurança alimentar e nutricional.
2: São produtos como açúcar, arroz, café, carne bovina, feijão, fubá, óleo e farinha.
1: Ao todo, serão adquiridas mais de 800 toneladas de alimentos.
2: Esse volume será disposto em cestas, para então ser entregue à população, como explica Ana Rita da Costa Pinto, superintendente de abastecimento social da Companhia Nacional de Abastecimento.
6: Por meio desses editais, a Conab vai receber propostas de organizações da agricultura familiar que tenham interesse em fornecer esses alimentos. Com o recebimento dessas propostas, será possível montar mais de 37 mil cestas de alimentos.

0: nas unidades armazenadoras da Conab em Mato Grosso, Mato Grosso do Sul, Rio Grande do Sul, Santa Catarina e Paraná. E também vamos conseguir adquirir cestas já montadas, mais de 21 mil cestas já montadas.
1: As compras serão executadas pela plataforma Contrata Mais Brasil, com resultado previsto ainda para este mês.
2: A portaria que regulamenta a publicidade das casas de apostas online, as bets, entra em vigor no próximo dia 17.
1: Entre as mudanças está a proibição de utilizar estratégias ou análises sobre eventos esportivos para induzir a realização de apostas.
2: Também está vedada qualquer divulgação direcionada a crianças e adolescentes.
1: A fiscalização será feita pela Secretaria Nacional do Consumidor, do Ministério da Justiça e Segurança Pública.
3: A portaria conjunta dos Ministérios da Fazenda e Justiça e Segurança Pública é voltada para os agentes operadores de apostas de cota fixa, ou seja, as casas de aposta online, as chamadas bets. A norma estabelece que a publicidade das bets, autorizadas a funcionar no país, deve seguir os princípios do jogo responsável. Ficam proibidas a divulgação de prognósticos e a exibição de apostas premiadas que sugiram a obtenção de lucro fácil, bem como a apresentação da aposta como suposta fonte de renda, como esclarece o secretário nacional de Direitos Digitais, Vitor Oliveira Fernandes.
4: A partir de agora, fica claro que são proibidas veiculações publicitárias que induzam os consumidores a apostarem, que emitam palpites técnicos, como se o ato de aposta fosse uma ciência ou se houvesse algum tipo de estratégia por trás do ato de apostar. Além disso, também fica vedado qualquer tipo de publicidade direcionada ao público de crianças e adolescentes que não podem ter acesso a esses produtos, já que apostas de cota fixas no Brasil são proibidas, terminantemente proibidas para menores de idade.
3: Antes da publicação de qualquer anúncio, as plataformas de internet deverão verificar se a empresa de aposta é autorizada a funcionar no país. O secretário nacional do consumidor, Ricardo Morishita, afirma que a portaria traz segurança jurídica a todos.
5: É importante porque torna claro aquilo que é ilegal, como a gente pode combatê-la e também a publicidade abusiva e a prática abusiva. É uma forma tanto da gente comunicar melhor, mas ao mesmo tempo trazer mais segurança jurídica.
3: Entre as principais regras da portaria publicada no último dia 10, está a divulgação de advertências ao apostador sobre os riscos de apostas online. As penalidades para as bets que descumprirem as regras incluem multa de até 20% do faturamento da operadora, suspensão das atividades por 180 dias e, em casos de reincidência, a cassação definitiva da licença para operar no Brasil. Reportagem Nazi Brum.
2: Restauração ecológica e produtiva da Bacia do Rio Doce, em Minas Gerais.
1: Estão abertas até 31 de agosto as inscrições para a seleção de projetos de recuperação ambiental na região, após os danos causados pelo rompimento da barragem do Fundão.
2: Os investimentos são do Banco Nacional de Desenvolvimento Econômico e Social, o BNDES, em parceria com o Ministério do Meio Ambiente e Mudança do Clima.
6: O edital Restaura Rio Doce está recebendo propostas até o fim de agosto. Conduzido pelo BNDES, o Banco Nacional de Desenvolvimento Econômico e Social, em parceria com o Ministério do Meio Ambiente e Mudança do Clima, o edital vai selecionar instituições para executar e coordenar projetos de restauração ecológica e produtiva em 12.500 hectares na região da Bacia do Rio Doce. O objetivo é reparar e compensar danos causados pelo rompimento da barragem de Fundão, ocorrido em 2015, em Mariana, Minas Gerais. Serão destinados ao edital 618 milhões e 750 mil reais do Fundo Rio Doce. O gerente institucional do Fundo Rio Doce no BNDES, Guilherme Tinoco, detalha as ações que deverão ser desenvolvidas pelas instituições selecionadas de acordo com o edital.
7: Ele prevê a implementação de ações integradas de restauração recuperação ecológica e produtiva, associadas à recuperação de áreas degradadas, à conservação do solo e da água e ao fortalecimento da cadeia produtiva da restauração na bacia do Rio Doce. A restauração ecológica deverá ser realizada através da recomposição da vegetação nativa. Já a restauração produtiva deve se dar por meio de sistemas sustentáveis que conciliem geração de renda e conservação ambiental.
6: As propostas para o edital Restaura Rio Doce devem ser apresentadas até o dia 31 de agosto. Mais informações estão disponíveis no site bndes.gov.br/restaurarioDoce. Reportagem André de Barros Lima.
1: Jovens de 16 a 29 anos têm até o dia 20 de julho para se inscrever na plataforma Juventude Solidária.
2: A iniciativa oferece vagas de voluntariado em projetos sociais de diversas áreas e, em alguns casos, prevê apoio financeiro aos participantes.
8: Jovens com idades entre 16 e 29 anos interessados em atuar como voluntários em projetos sociais, fiquem atentos. As inscrições para a plataforma Juventude Solidária estão abertas até o dia 20 de julho. A iniciativa incentiva o trabalho voluntário em projetos que beneficiam comunidades de todo o país, especialmente em regiões mais vulneráveis. As vagas são em áreas como educação, cultura, esporte, saúde, assistência social, segurança alimentar e meio ambiente. Dependendo da vaga e do perfil do participante, pode haver apoio financeiro conforme as regras do edital. Quem fala sobre a ação é a Secretária Nacional de Juventude, Vitória Genuíno.
9: A gente selecionou 1.000 projetos por todo o país e você pode ter a oportunidade de se engajar numa ação social que está acontecendo no território. E os temas são diversos: saúde, comunicação, tecnologia, cultura, direito à cidade. Há a oportunidade de você se engajar numa ação e, se tiver o ID jovem, pode receber uma ajuda de custo de R$300 durante 6 meses, que é o período do edital. E também todo mundo recebe um certificado de participação que vai te ajudar aí no seu currículo, na sua vida profissional.
8: Para participar, basta acessar o portal Brasil Participativo, entrar na página da plataforma Juventude Solidária e preencher o formulário de inscrição. Jovens de 16 e 17 anos precisam de autorização do responsável legal. Reportagem Luciana Vasconcelos.
1: Atenção, estudantes que participaram do processo seletivo do programa Universidade para Todos, o ProUni.
2: Já está disponível a lista de pré-selecionados na primeira chamada para o segundo semestre de 2026.
1: Os estudantes aprovados devem apresentar documentação diretamente na faculdade escolhida.
2: Nesta chamada, o ProUni ofertou mais de 471 mil bolsas de estudos, cerca de 220 mil bolsas integrais e mais de 251 mil parciais.
1: O resultado pode ser consultado no portal de acesso único ao ensino superior.
2: O prazo para comprovar as informações da inscrição começa hoje e vai até o dia 24 desse mês.
1: E essas foram as notícias do Governo Federal.
2: Uma realização da Secretaria de Comunicação Social da Presidência da República.
1: Com produção da empresa Brasil de Comunicação.
2: Fique agora com o Minuto do TCU. Em seguida, as notícias do Poder Judiciário e do Congresso Nacional. Boa noite.
1: Boa noite para você e até amanhã.
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13: Presidente do STF. TF recebe ministro da Fazenda para tratar de regulamentação das PETs.
14: STJ afasta

0: de apostas eletrônicas clandestinas e ressaltou algumas decisões do STF sobre o tema.
1: Decisões importantes já foram proferidas na ambiência cautelar, inclusive de proteção de benefícios sociais e proteção de pessoas vulneráveis, especialmente no tocante a mecanismos de publicidade para proteger crianças e adolescentes, bem assim os consumidores e, obviamente, os apostadores.
0: O encontro entre o presidente da Suprema Corte e o ministro da Fazenda antecede o julgamento no segundo semestre de ações que questionam especificamente a validade da lei das bets.
2: Para o Superior Tribunal de Justiça, o usucapião familiar não pode ser reconhecida quando o imóvel urbano possui área total superior a 250 metros quadrados, mesmo que o pedido seja apenas sobre parte do bem.
3: A usucapião é a aquisição da propriedade de um bem móvel ou imóvel em razão do uso por determinado prazo, sem oposição do dono e de outras condições legais. Fátima Uchoa.
4: Em divórcio litigioso com partilha de bens, uma mulher alegou exercer posse exclusiva sobre 250 metros quadrados do imóvel que habitava, embora a área total fosse maior. O Tribunal de Justiça de Minas Gerais negou o pedido. A quarta turma do STJ manteve a negativa, considerando que o limite previsto no Código Civil de, no máximo, 250 metros quadrados é requisito objetivo ao usucapião e deve considerar a metragem total do imóvel. O relator foi o ministro Antônio Carlos Ferreira.
2: O presidente do Tribunal Superior Eleitoral, ministro Cássio Nunes Marques, se reuniu com representantes de 16 empresas de pesquisas eleitorais.
3: O encontro teve como objetivo debater regras para registros e pesquisas nas eleições. Lidiane Reis.
5: O ministro Cássio Nunes ressaltou que a reunião buscou ampliar a transparência, a segurança jurídica e a confiança pública nesse importante instrumento da democracia.

0: indenização à trabalhadora que teve dados de ação divulgados na intranet da empresa.
1: A exposição foi considerada discriminatória. Marla Lacerda.
2: O trabalhador teve o nome, o número do processo e o valor da ação trabalhista divulgados na rede interna da empresa onde ele ainda trabalhava. Para a terceira turma do TST, a divulgação extrapolou a finalidade administrativa, violou a privacidade do empregado e o expôs a constrangimentos e retaliações no ambiente de trabalho. Diante disso, o colegiado manteve a condenação ao pagamento de R$5.000 por danos morais.
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0: A você, uma boa noite.
1: E até amanhã.
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5: Eu sou Paula Groba.
6: E eu sou Humberto Pinheiro.
5: E estes são os destaques de hoje do Jornal do Senado, que começa agora.
6: Senado endurece penas para crimes contra profissionais da saúde e da educação.
5: Aprovado o uso de emendas para atendimento pré-hospitalar dos bombeiros.
6: Avança projeto que aumenta a pena para o chamado estelionato amoroso.
5: Boa noite.
6: Boa noite.
5: Quem agredir ou ameaçar professores e profissionais da saúde no exercício da função poderá receber penas mais severas.
6: O Senado aprovou um projeto que endurece a legislação para crimes como lesão corporal, desacato, ameaça e homicídio. Repórter Pedro Pincer.
7: O plenário aprovou o projeto da Câmara dos Deputados que aumenta as penas do crime de homicídio praticados contra profissionais da saúde e da educação no exercício de suas funções. O texto também classifica como hediondo o homicídio e a lesão corporal de natureza grave ou seguida de morte praticados contra profissionais da saúde. O projeto ainda amplia as penas para crimes como lesão corporal, ameaça, incitação ao crime, desacato e outros delitos quando praticados contra profissionais dessas áreas. O relator, senador Dr. Irã, do Progressistas de Roraima, defendeu o aumento das penas como forma de proteção à integridade dos trabalhadores.
8: Eles terminam recebendo toda essa carga, às vezes de incompreensão, às vezes de agonia das pessoas quando procuram atendimento no Sistema Único de Saúde e muitas vezes, por sobrecarga de trabalho, essas pessoas são submetidas a esse tipo de constrangimento.
7: Como foi alterado no Senado, o texto voltará à Câmara dos Deputados para a nova análise.
5: Avançou no Senado o projeto que endurece a punição para adultos que utilizam crianças e adolescentes na prática de crimes.
6: A proposta inclui no Código Penal uma nova circunstância agravante para aumentar a pena de quem explora menores na ação criminosa. Repórter Bruno Lourenço.
9: O projeto altera o artigo 62 do Código Penal para estabelecer que a pena de um crime será agravada sempre que o agente cometer a infração com a participação de um menor de 18 anos. A medida, explicou o relator, senador Wilder Moraes, do PL de Goiás, visa combater uma prática recorrente de organizações criminosas e delinquentes adultos que aproveitam a inimputabilidade penal e recrutam adolescentes para execução de roubos ou transporte de drogas e armas.
10: Ao estabelecer uma penalidade mais severa para aqueles que se valem de menores em suas ações criminosas, o Estado envia uma mensagem clara: explorar a vulnerabilidade jurídica e social de adolescente não serão tolerados. Esses agravantes funcionariam não apenas como punição, mas também como medida preventiva, desincentivar adultos e envolverem jovens em atividades ilícitas.
9: A proposta seguiu para a Comissão de Constituição e Justiça.
5: Senadores da Comissão de Direitos Humanos aprovaram também o aumento da pena para quem comete estelionato contra mulheres em relacionamento afetivo.
6: A proposta ainda inclui golpes amorosos pela internet. Repórter Patrícia Oliveira.
11: A pena do crime de estelionato, que é de 1 a 5 anos de reclusão e multa, poderá ser aumentada de 1/3 até o

dobro quando o golpe for praticado contra a mulher em contexto de violência doméstica e familiar ou de relação íntima de afeto. A proposta da senadora Damaris Alves, do Republicanos do Distrito Federal, aprovada na Comissão de Direitos Humanos, busca combater o chamado estelionato amoroso, quando o golpista conquista a confiança da vítima ou simula um relacionamento para conseguir dinheiro, bens ou outras vantagens financeiras. A regra também vale para relacionamentos mantidos exclusivamente pela internet.

0: sexualmente transmissíveis.
1: É o que determina um projeto aprovado hoje pela Comissão de Ciência e Tecnologia. A reportagem é de Márcio Maturana.
2: Informações sobre doenças sexualmente transmissíveis deverão ser claras, objetivas e didáticas em todos os aplicativos e plataformas de relacionamento, segundo o projeto aprovado pela Comissão de Ciência e Tecnologia, que segue para a votação final na Comissão de Assuntos Sociais. Será uma conscientização sobre sintomas, riscos à saúde, formas de transmissão, medidas de prevenção e possibilidades de tratamento, como informou o senador Esperidião Amin, do PP de Santa Catarina.
3: A plataforma digital, a internet, passou a ser um instrumento de intermediação, de troca de mensagens afetivas, e daí há um passo seguinte de um relacionamento mais íntimo. Portanto, essa medida preventiva vem socorrer a sociedade no momento em que este meio de intermediação passa a ser mais popular.
2: Amin leu o relatório do senador Everton, do PDT do Maranhão, que incluiu 4 emendas ao projeto apresentado pelo senador Fabiano Contarato, do PT do Espírito Santo. Uma das emendas busca evitar um excesso de notificações que possam reduzir a efetividade da medida. Outra impede que os avisos possam ser bloqueados nas configurações das plataformas. A terceira emenda substitui a expressão sites e aplicativos de relacionamento pela denominação aplicações de internet destinadas à intermediação de relacionamentos ou de encontros. E a quarta emenda obriga as plataformas a divulgarem relatórios periódicos sobre alcance, engajamento e efetividade dos avisos, sempre preservando os dados pessoais dos usuários.
0: O Senado aprovou um projeto que prorroga a autorização para que recursos do FGTS sejam aplicados em linhas de crédito específicas.
1: A medida poderá ser aplicada a entidades hospitalares, filantrópicas e a instituições sem fins lucrativos atuantes no âmbito do SUS. Repórter Douglas Castilho.
4: Implementada em 2019, essa política viabilizou até o ano de 2022 um total de R$3 bilhões a cerca de 140 hospitais filantrópicos. Os recursos são usados para que essas instituições substituam suas dívidas mais caras e imediatas por crédito a ser pago no longo prazo com juros menores. Médico, relator da proposta, senador Nelsinho Trade, do PSD de Mato Grosso do Sul, defendeu a medida lembrando sua atuação na Santa Casa de seu estado.
5: Lá no meu estado, a Santa Casa é a quarta maior do Brasil. Eu trabalhei 17 anos lá e eu posso ver dia após dia a dificuldade daquele hospital e manter o bom atendimento.
4: O projeto também alcança as instituições sem fins lucrativos que atuem no atendimento de pessoas com deficiência. Pelo texto que segue para a sanção presidencial, fica suspensa a cobrança de eventual tributo de instituição filantrópica suspeita de não cumprir os requisitos de imunidade até decisão final de processo administrativo instaurado para esse fim, independentemente da data de ocorrência do fato gerador.
0: E o atendimento pré-hospitalar feito pelos corpos de bombeiros militares poderá receber mais recursos. O Senado aprovou um projeto que autoriza o uso de emendas parlamentares para financiar esse tipo de serviço nas ações públicas de saúde.
1: Com a mudança, estados e municípios poderão destinar verbas para a compra de ambulâncias, equipamentos, materiais e para a estruturação do atendimento prestado pelos bombeiros em situações de urgência e emergência. A legislação exige que pelo menos metade das emendas individuais sejam para a saúde. Pelo texto, apenas despesas que cumprirem requisitos a serem definidos pelo Ministério da Saúde poderão receber recursos de emendas. A indicação de emendas direcionadas ao Corpo de Bombeiros será facultada ao parlamentar. O texto base aprovado teve 65 votos a favor e 2 contrários. Com a edição de Paulo Groba e trabalhos técnicos de Eliseu Caires, o Jornal do Senado fica por aqui. Acompanhe agora as notícias da Câmara dos Deputados. Boa noite.
0: Boa noite e até amanhã.
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0: Limita a possibilidade de recurso no Superior Tribunal de Justiça.
1: Audiência pública reafirma a defesa do limite de 20 anos para patentes.
0: Deputados divergem sobre votação do projeto que combate a misoginia.
1: Boa noite. Sargento Gonçalves, do PL do Rio Grande do Norte, critica o projeto sobre misoginia. O congressista acredita que o texto pode abrir margem para criminalizar manifestações públicas de fé e interpretações de textos religiosos.
0: Sargento Gonçalves argumenta que o país deveria concentrar esforços no combate ao crime organizado e aos crimes contra as mulheres. Para ele, o projeto não contribui para a proteção feminina e pode restringir o direito de cidadãos expressarem suas convicções religiosas.
1: Nicolas Ferreira, do PL de Minas Gerais, diverge do projeto que tipifica crimes relacionados à misoginia. O deputado acredita que a proposta pode restringir a liberdade de expressão ao criminalizar críticas e manifestações de opinião.
0: Nicolas Ferreira também associa o projeto a uma tentativa de censura. Na avaliação do deputado, o Congresso deveria priorizar medidas de combate a crimes como estupro, pedofilia e violência praticada por organizações criminosas.
1: Júlia Zanatta, do PL de Santa Catarina, declara que vai votar contra o projeto que tipifica o crime de misoginia. Segundo a deputada, a proposta pode restringir a liberdade de expressão e ser utilizada para limitar críticas a agentes públicos.
0: Júlia Zanatta também reprova o governo federal por, segundo ela, substituir o termo mulher em documentos oficiais por pessoa que gesta. Para ela, a prioridade das políticas públicas voltadas às mulheres deve ser o combate à violência e o fortalecimento da segurança pública.
1: Jandira Fegali, do PCdoB do Rio de Janeiro, avalia que a tipificação do crime de misoginia busca combater o discurso de ódio e a incitação à violência contra as mulheres. Segundo a deputada, a medida contribui para o enfrentamento do feminicídio.
0: Na opinião de Jandira Fegali, o projeto contra a misoginia não fere as liberdades de expressão, de fé ou de culto, asseguradas pela Constituição. Para ela, incitar a violência contra as mulheres é um crime grave que precisa ser combatido em todos os ambientes, inclusive nas redes sociais.
1: Alencar Santana, do PT de São Paulo, repudia a fala de colegas da oposição que, segundo ele, desmerecem a pauta de proteção feminina. O deputado alerta que o Brasil vem observando índices elevados de feminicídio.
0: De acordo com Alencar Santana, discursos de parlamentares que menosprezam as mulheres legitimam novas formas de agressão. Para o parlamentar, agressores e feminicidas devem ser punidos com rigor.
1: Benedita da Silva, do PT do Rio de Janeiro, refuta argumentos religiosos usados contra a proposta que criminaliza a misoginia. Segundo a deputada, o projeto é uma resposta ao aumento da violência contra as mulheres.
0: Benedita da Silva lamenta a falta de um diálogo produtivo com a oposição sobre a pauta feminina. Para a parlamentar, criminalizar a misoginia é uma medida essencial para poupar vidas e defender a dignidade das famílias brasileiras. 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
2: Justiça.
1: A Câmara dos Deputados aprovou um filtro para recursos possíveis ao Superior Tribunal de Justiça. A repórter Daniele Lessa explica como deve funcionar.
3: A Câmara dos Deputados aprovou o projeto que regulamenta uma nova regra para análise de recursos especiais enviados ao Superior Tribunal de Justiça, o STJ. O projeto foi apresentado pelo senador Davi Alcolumbre, do União do Amapá, e altera o Código de Processo Civil. O recurso especial é usado quando uma das partes de um processo pede ao STJ que examine se uma decisão judicial aplicou corretamente uma lei federal. Pelo texto aprovado, quem apresentar esse tipo de recurso terá que demonstrar que a questão discutida é relevante do ponto de vista econômico, político, social ou jurídico e que o caso ultrapassa o interesse apenas das partes envolvidas no processo. Na prática, o objetivo é permitir que o STJ concentre seus julgamentos em temas mais importantes para a interpretação das leis federais e não apenas em casos individuais sem maior impacto. Relator da proposta em plenário, o deputado Ranieri Paulino, do Republicanos da Paraíba, defendeu que o novo filtro ajuda a racionalizar a análise de recursos e melhora a eficiência da justiça.
2: Justiça tardia não é justiça. Só esse ano, o STJ recebeu mais de 260 mil processos. Será que isso facilita a avaliação e as decisões do STJ ou cria ainda mais dilatação de prazo para as partes que querem uma solução jurídica?
3: Segundo o relator, o acesso à justiça não ficará comprometido, pois para que o STJ deixe de analisar um recurso por falta de relevância, será necessária a manifestação de 2/3 dos integrantes do órgão responsável pelo julgamento. Quando a relevância for reconhecida, o relator poderá suspender em todo o país o andamento de processos individuais ou coletivos que tratem da mesma questão. Essa suspensão poderá durar 6 meses, com prorrogação por mais 6 meses, se houver necessidade de audiência pública ou participação de terceiros no processo. Deputados ligados ao PT, PCdoB e PSOL votaram contra o projeto, argumentando que a mudança prejudica os mais pobres, sendo benéfica apenas para quem tem recursos para contratar grandes escritórios de advocacia, como disse o deputado Chico Alencar, do PSOL do Rio de Janeiro.
4: Quem não tem recursos para contratar grandes bancas vai ficar prejudicado. Isso aqui não é justiça para os pobres. Os direitos sociais, previdenciários, consumistas dos pequenos, políticas públicas em geral, podem ter dificuldade nesses recursos.
3: O deputado Pedro Uczai, do PT de Santa Catarina, defendeu que o texto fosse alterado para permitir que continuem sendo aceitos recursos que tratem de direitos fundamentais ou coletivos, ações de execução penal e ações que envolvam grupos com mais de 1.000 pessoas, mas o plenário rejeitou essa sugestão. O projeto que regulamenta o critério de relevância para recursos especiais ao STJ será enviado para a sanção presidencial e pode virar lei. Da Rádio Câmara de Brasília, Daniele Lessa.
5: Eleições.
6: O Tony de Paula, do PSD do Rio de Janeiro, critica a condução política de Flávio Bolsonaro. O deputado acredita que o senador assumiu o risco de expor o ex-presidente Jair Bolsonaro a novas restrições judiciais ao divulgar uma carta escrita por seu pai.
1: O parlamentar avalia também que a atitude consolidou Flávio Bolsonaro como porta-voz do pai, evidenciando uma disputa pela liderança do campo conservador. O Tony de Paula defende que a direita busque uma alternativa política para as próximas eleições.
5: Saúde.
6: Participantes de audiência na Câmara dos Deputados defenderam a manutenção do limite de 20 anos para patentes para garantir acesso à saúde. A repórter Noelle Nobre acompanhou o debate.
7: A Comissão de Defesa do Consumidor da Câmara dos Deputados realizou uma audiência pública para discutir a manutenção do prazo de 20 anos para a vigência de patentes no Brasil. O debate reuniu representantes do governo e da indústria nacional que defenderam que o limite atual, contado a partir da data do pedido, é necessário para a sustentabilidade do SUS, o Sistema Único de Saúde, e para a competitividade de medicamentos genéricos e biosimilares. O presidente da Comissão de Defesa do Consumidor, deputado Clodoaldo Magalhães, do PV de Pernambuco, lembrou que existem projetos de lei no Congresso que buscam restabelecer mecanismos de extensão de prazos que haviam sido extintos pelo Supremo Tribunal Federal em 2021. O parlamentar reforçou que a inovação deve estar associada ao acesso à saúde pela população.
8: Toda essa inovação para que vai servir se não a vida humana? Então, os custos dos sistemas de saúde não vão enfrentar esses custos de patentes. a este tamanho.
7: Clodoaldo Magalhães disse agora aguardar a sanção do projeto de lei que garante a autonomia do Brasil na produção de medicamentos, vacinas, equipamentos e insumos médicos. A proposta, já aprovada pela Câmara e pelo Senado, cria a Estratégia Nacional de Saúde. Da Rádio Câmara de Brasília, Noelle Nobre.
5: Ciência e tecnologia.
1: Inácio Arruda, do PCdoB do Ceará, defende o fortalecimento da ciência e das instituições de pesquisa. O deputado destaca ainda a contribuição dos pesquisadores brasileiros para áreas como saúde, energia, agricultura e tecnologia.
6: Além disso, Inácio Arruda convida pesquisadores, estudantes e cidadãos a participarem da reunião anual de número 78 da Sociedade Brasileira para o Progresso da Ciência. Ele informa que o evento da SBPC vai acontecer em Niterói e deve reunir instituições de pesquisa de todo o país.
5: Transportes.
1: Comissão aprova autorização para pessoa com deficiência visual usar óculos biópticos para obter carteira de motorista. A repórter Paula Bittar nos conta como funcionam esses aparelhos.
9: A Comissão de Constituição e Justiça da Câmara aprovou uma proposta que autoriza pessoas com deficiência visual a utilizarem tecnologias assistivas, como óculos biópticos com lentes telescópicas, no processo de obtenção da Carteira Nacional de Habilitação, a CNH. Os sistemas biópticos combinam os óculos normais com um pequeno sistema telescópico. Enquanto a lente dos óculos fornece à pessoa a visão geral do ambiente, o telescópio auxilia na rápida localização de detalhes. O dispositivo pode ser fabricado para um ou para ambos os olhos. O texto estabelece que o Conselho Nacional de Trânsito, CONTRAN, deverá regulamentar o uso desses equipamentos no processo de habilitação de candidatos. O relator na CCJ, deputado Alfredo Gaspar, do PL de Alagoas, ressaltou que o projeto se harmoniza com o sistema constitucional de proteção e promoção dos direitos das pessoas com deficiência. Ele também disse que a proposta está de acordo com a Convenção Internacional sobre os Direitos das Pessoas com Deficiência e seu protocolo facultativo, que integram o ordenamento brasileiro com hierarquia equivalente à de emenda constitucional.
10: Isso é uma harmonização de convenção com a Constituição e o Estatuto da Pessoa com Deficiência, dando garantias e direitos para que elas possam acessar meios de transporte e terem direito a conduzir esses meios de transporte mediante o uso desse óculos biópticos, que nada mais é do que uma lente especial que tem uma profundidade maior, é tipo um binóculo olhando para determinado aspecto do óculos, para que possa ter uma acuidade maior visual.
9: O projeto, que autoriza pessoas com deficiência visual a utilizarem tecnologias como óculos biópticos com lentes telescópicas no processo de obtenção da carteira de motorista, já pode seguir para análise do Senado, a menos que haja recurso para votação antes pelo plenário da Câmara. Da Rádio Câmara de Brasília, Paula Bittar.
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5: Trabalho.
6: O governo defende projeto que prorroga a vigência de acordos e convenções coletivas de trabalho até nova negociação. Entenda na reportagem de Silvia Munhato.
12: Em audiência na Comissão de Trabalho da Câmara dos Deputados, o governo defendeu o projeto que prorroga a vigência de acordos e convenções coletivas de trabalho até que haja nova negociação. É a chamada ultratividade. Esses acordos e convenções têm hoje vigência máxima de 2 anos. Antes da reforma trabalhista de 2017, a validade permanecia após o fim do prazo estabelecido, até que um novo acordo fosse firmado. Diante das manifestações dos sindicalistas presentes, a deputada Érica Cocai, do PT do Distrito Federal, autora da proposta, disse que vai solicitar ao presidente da comissão, deputado Marcos Tavares, do PDT do Rio de Janeiro, a definição imediata de um relator para o projeto.
13: Quando você tem conquistas, muitas vezes, ano após ano, conquistas de décadas, que estão incorporadas já no cotidiano do trabalhador e da trabalhadora, e essas conquistas passam a não vigir mais quando chega o processo de database, você estabelece um processo de pressão imensa.
12: Em 2022, o Supremo Tribunal Federal considerou inconstitucionais as decisões da Justiça Trabalhista a favor da ultratividade. O projeto que permite a validade de acordos e convenções coletivas após o seu prazo de vigência, até que uma nova negociação seja feita, precisa ser aprovado na Comissão de Trabalho e na Comissão de Constituição e Justiça para ser enviado para o Senado. Da Rádio Câmara de Brasília, Silvia Minhato.
5: Meio Ambiente.
1: Deputados aprovaram urgência para um projeto que reduz a área de proteção do Pantanal de Mato Grosso. O repórter Antônio Vital explica a questão.
14: A Câmara dos Deputados aprovou o regime de urgência para projeto que susta a ampliação da Estação Ecológica de Taiamã, em Mato Grosso, localizada nos municípios de Cáceres e Poconé, no Pantanal. Decreto do governo, publicado em março, ampliou a área da reserva.

0: Coronel Fernanda, do PL de Mato Grosso. Ela alegou que o aumento da área protegida ocorreu sem que os produtores rurais e a população local fossem ouvidos.
1: Essa reserva, ela já existia, ela é cuidada, ela é preservada pela população de Cáceres. E o governo federal, fazendo a sua mídia social, como sempre, dentro da sua ideologia, aumentou essa reserva, um tamanho inadmissível, sem trazer nada para ofertar à população, sem dar condições para aquela população continue preservando, sem dar condições para aqueles produtores que estão lá continuem fazendo o que eles sabem fazer bem, trazendo recurso e riqueza para o estado de Mato Grosso. Para o Brasil.
0: Estações ecológicas têm uso restrito, não podem ser exploradas economicamente e são destinadas apenas a pesquisas e conservação. Nessas áreas estão proibidas atividades agropecuárias ou de turismo comercial. O regime de urgência permite que a proposta seja analisada diretamente no plenário da Câmara, sem passar pela análise das comissões permanentes da Casa. O deputado Tadeu Venere, do PT do Paraná, criticou o regime de urgência e justificou a necessidade de proteção do Pantanal, um dos biomas mais ameaçados do país.
2: O Pantanal é uma das áreas, se não a maior, uma das áreas, maiores áreas úmidas do mundo. Nós estamos vivendo uma crise climática sem precedentes. Eu acredito que todos, mesmo aqueles que acham que a Terra é plana, sabem que a crise climática é algo que está acontecendo de fato. E nós ampliarmos áreas como essa, e houve o debate, e depois disso votarmos aqui um projeto que dispensa, inclusive, que nós possamos ouvir as comissões dessa casa, nos parece extremamente perigoso, precipitado e inócuo, até porque nós sabemos que haverá depois contestações.
0: Ainda não há data para votação no plenário da Câmara do projeto que susta a ampliação da estação ecológica de Itaiamã, no Pantanal de Mato Grosso. Da Rádio Câmara, de Brasília, Antônio Vital.
3: Desenvolvimento Regional.
4: Paulo Guedes, do PT de Minas Gerais, é favorável à criação da região integrada de desenvolvimento do litoral norte de Pernambuco e Paraíba. A ideia, segundo o deputado, é que União, estados e municípios se articulem para promover ações de desenvolvimento no local.
5: Paulo Guedes afirma que a criação da RIDE amplia também investimentos em infraestrutura e geração de empregos. Ele ressalta, por fim, que a integração favorece o planejamento compartilhado e a redução das desigualdades econômicas e sociais na região.
4: Termina agora o Jornal Câmara dos Deputados, produzido pela Rádio Câmara, com trabalhos técnicos de Wellington Teles, apresentação de Márcio Aquilissardi e Tércia Guimarães. Boa noite para você.
5: Uma boa noite. A Voz do Brasil volta amanhã.
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1: Confira agora 15 dicas de saúde pela Maíra Peron, médica integrativa. Dicas que vão transformar hábitos rumo a uma maior qualidade de vida e bem-estar. Primeiramente, não viva só para o trabalho. Além disso, tenha uma vida social ativa. Faça o que gosta, procure novos hobbies, agradeça o privilégio de estar vivo. Ria mais, beba água, movimente-se, planeje suas refeições, evite industrializados, abandone vícios, esteja cercado de pessoas de boas energias, medite, busque dormir sempre no mesmo horário e diminua o tempo de tela, sobretudo ao final do dia. Em breve, o Bia Y volta com mais dicas de saúde e bem-estar. Fonte vitat.com.br.
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2: Estudantes do primeiro período de Direito da Universidade Estadual do Tocantins, em Paraíso, realizaram palestras com foco na conscientização sobre direitos fundamentais, cidadania, inclusão social e desenvolvimento sustentável. Com a ação Direitos em Movimento, os alunos da Unitins produziram e distribuíram panfletos e cartilhas educativas para a população da cidade de Paraíso e de outras cidades do Vale do Araguaia. Um momento de diálogo, conscientização e compartilhamento de conhecimento jurídico foi realizado no auditório do Bloco B do campus da Unitins e reuniu palestras sobre saúde mental, violência digital contra crianças e adolescentes, igualdade de gênero, inclusão de pessoas neurodivergentes, proteção animal, preservação ambiental e promoção da igualdade étnico-racial.
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4: De volta para te contar que o WhatsApp é um dos principais responsáveis por ocupar a memória do celular. Fotos, vídeos e áudios chegam o tempo todo. E com o download automático ativado, tudo é salvo sem que o usuário perceba. A solução começa nas configurações. Desativar o download automático e impedir que arquivos apareçam na galeria já reduz bastante o acúmulo. O próprio aplicativo também mostra quais mídias poupam mais espaço, facilitando a limpeza. Outra dica é revisar grupos antigos, ativar mensagens temporárias e apagar backups antigos do Google Drive e do iCloud. Com pequenos ajustes, dá para manter o celular leve e evitar travamentos no dia a dia.
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0: Everybody. Não vai dar tempo, acho que não vai dar tempo. É, tá na hora. Vamos ver essa última aqui. Vamos ver se. Opa!
1: Valeu! Obrigado, obrigado, amigão.
0: Pedro Fernandes da Costa.
1: Aí na FM da cidade de Mansidão, Bahia. Pedindo Chitãozinho.
0: Tá gravando aqui o Pedro Fernandes. Muito obrigado.